0: tecnologia, a ciência, que ela está presente no dia a dia de cada um.
1: Hoje, na apresentação da Voz do Brasil, Mariana Jungmann e Luciano Seixas.
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1: A partir de agora, a divulgação do Ligue 180, canal de denúncias de violência contra as mulheres, deverá ser ampliado.
2: E o pagamento de pensão alimentícia poderá ser feito de forma automática, via Pix, mediante decisão judicial.
1: Além disso, foi regulamentado o projeto que prevê a monitoração eletrônica do agressor.
3: A lei que prevê o monitoramento eletrônico do agressor foi regulamentada. Com isso, ficam estabelecidos mecanismos para o funcionamento do dispositivo de segurança, que alerta sempre que o agressor viola o perímetro de exclusão determinado judicialmente. O alerta deverá ser enviado simultaneamente à vítima e à unidade policial responsável pelo atendimento. Nesta quarta-feira, também foi regulamentada a criação de um Sistema Nacional de Informações, que reúne, organiza e sistematiza dados sobre formas de violência contra as mulheres. Foi definido ainda que, a partir de agora, o pagamento da pensão alimentícia pode ser feito via Pix, mediante decisão judicial, e a divulgação do Ligue 180 para denúncias de violência contra a mulher deve ser ampliada, como explica a ministra das Mulheres, Márcia Lopes.
4: Todos os espaços públicos, privados, têm a responsabilidade, o dever de colocar o Ligue 180. O fortalecimento da rede de atendimento e a mudança de cultura.
3: O Ligue 180 funciona todos os dias, 24 horas por dia, e é gratuito. Ele oferece atendimento, orientação, acolhimento e encaminhamento para a rede de proteção às mulheres. Para a Voz do Brasil, com locução de Graziele Bezerra, reportagem de Edinaldo Júnior.
2: Foram divulgados hoje os resultados do novo CAGED.
1: Em junho, foram criados 145 mil postos de trabalho.
2: Todos os meses, o estudo aponta o panorama do emprego formal no país.
5: Em junho de 2026, foram criados no país 145.161 postos de trabalho com carteira assinada. O estoque de empregos, ou seja, a quantidade total de vínculos seletistas ativos em junho, alcançou 48.032.308 postos, um crescimento de 0,3% em relação ao estoque registrado em maio. O ministro do Trabalho e Emprego, Luiz Marinho, falou dos destaques.
6: Dos cinco grandes grupos, teve saldo positivo. Serviços, 74.514. Agropecuária, 22.898. Comércio, 19.177. Indústria, 14.438. E construção, 12.136.
5: No acumulado de 12 meses, foram criados 942.854 postos de trabalho. O novo CAGED é utilizado desde janeiro de 2020 para captar, registrar e divulgar as estatísticas oficiais sobre o mercado de trabalho formal no Brasil. Atualmente, todas as empresas estão obrigadas a declarar as movimentações de trabalhadores por meio do E-Social. Os dados utilizados no novo CAGED são captados dos sistemas E-Social, CAGED e Empregador Web. Reportagem Luana Karen.
1: O setor hortigranjeiro movimentou mais de 16 milhões de toneladas no ano de 2025.
2: É o que mostra o levantamento divulgado hoje pela Companhia Nacional de Abastecimento sobre as vendas das centrais de abastecimento.
7: Morador de Brasília, Anderson Gimenez, costuma fazer as próprias marmitas para levar para o trabalho. Para isso, compra frutas e hortaliças semanalmente na central de abastecimento do Distrito Federal.
8: A gente faz a feira da semana, então a gente compra desde ovos lá, a gente encontra ovos caipira, a gente encontra todo tipo de variedades de frutas, todo tipo de hortaliça, verduras e legumes a gente compra lá. Então tem essa facilidade de nós encontrarmos todos os produtos da nossa necessidade em um mesmo local. E a qualidade das frutas e das verduras, eles são de primeira, tá?
7: O levantamento da Companhia Nacional de Abastecimento mostra que as ceasas do país movimentaram 16 milhões de toneladas em 2025, totalizando mais de 16 bilhões de reais. As centrais com maior volume de vendas foram a Companhia de Entrepostos e Armazéns Gerais de São Paulo, com quase 3 toneladas, o Mercado Municipal de Juazeiro, na Bahia,

0: com 1 milhão e 600 mil toneladas, e a Ceasa Minas, localizada em Contagem, com 1 milhão e meio de toneladas. Para as hortaliças, as vendas aumentaram em 6 unidades, com destaque para Rio Branco, no Acre, com crescimento de 44%, Belo Horizonte e Foz do Iguaçu, que tiveram alta de 4%. Nas frutas, a Ceasa de Rio Branco também liderou as vendas, com alta de 24%, seguida por Goiânia, capital de Goiás, que teve crescimento de 21%. Os dados sobre as vendas nas centrais de abastecimento são coletados mensalmente pela Conab, que elabora o Boletim Hortigranjeiro. Com ele, é possível verificar onde há falta de algum produto ou excesso de produção, o que ajuda no planejamento dos agricultores, como explica Flávia Starling, gerente de produtos hortigranjeiros da Conab.
1: Nós recebemos informações dessas centrais atacadistas, esses entrepostos atacadistas, eles nos fornecem informações de comercialização e volume comercializado, e com base nessas informações nós confeccionamos o boletim hortigranjeiro mensal.
0: O levantamento mostra ainda que o país exportou 1 milhão e 300 mil toneladas de frutas em 2025, um aumento de quase 20% em relação a 2024. Os destaques foram a manga, melão, melancia, limão e lima, tendo como principal destino a União Europeia. Reportagem Nazi Brum.
2: Embora possa parecer uma coisa restrita às universidades e institutos de pesquisa, a produção científica está presente no cotidiano de todos nós.
3: E quem faz ela acontecer no Brasil está reunido ao longo desta semana no Rio de Janeiro para o encontro anual da SBPC, a Sociedade Brasileira para o Progresso da Ciência.
2: Neste período está sendo promovida a ExpoTIC, feira que reúne unidades de pesquisa vinculadas ao Ministério da Ciência, Tecnologia e Inovação, universidades, entidades governamentais e o setor empresarial.
3: E para saber mais sobre o que acontece nesses dois espaços, nós conversamos com Germana Pires, secretária de Ciência e Tecnologia para o Desenvolvimento Social. Acompanhe. Secretária, bem-vinda. É um prazer ter a senhora conosco aqui na Voz do Brasil. Vamos falar então da ExpoTIC, né, que começou, a exposição que abriga o Ministério da Ciência, Tecnologia e Inovação, dentro da reunião anual da Sociedade Brasileira para o Progresso da Ciência, a SBPC. O que é esperado da exposição esse ano, secretária?
4: Te agradeço o convite para estar aqui na Voz do Brasil com vocês. A gente chama de ExpoTIC. A ExpoTIC é um dos grandes espaços de popularização da ciência do Brasil. É um ambiente mais visitado da reunião anual da SBPC. Né? E nesse ano, o Ministério da Ciência e Tecnologia, ele traz quase todas as suas unidades de pesquisa, são 28 unidades de pesquisa, apresentando projetos, tecnologias, iniciativas desenvolvidas em diversas áreas do conhecimento. Quem vier aqui, quem visitar a exposição, vai conhecer pesquisas voltadas para saúde, meio ambiente, biodiversidade, tecnologias, inclusão, desenvolvimento sustentável, enfim. Vai ser uma oportunidade para todos, né, que atuam na área de pesquisa, como estudantes, professores e os diversos pesquisadores possam, e as pessoas, né, as famílias também, crianças, possam conhecer a ciência que ela está presente no cotidiano, no nosso cotidiano, né, no dia a dia de cada um. A ciência que melhora a qualidade de vida das pessoas.
2: A reunião anual da SBPC também é um evento super relevante, porque reúne a nata do pensamento científico do país, né? A senhora pode nos falar mais sobre o que é a SBPC e o que acontece nessa reunião anual?
4: A SBPC é uma entidade, né? Uma das mais tradicionais entidades científicas do Brasil. Já há 7 décadas, essa é a 78ª reunião anual da SBPC, e ela reúne pesquisadores, professores, estudantes, gestores públicos e representantes de diversas instituições públicas e privadas, além da sociedade em geral, né, para poder discutir ciência, discutir o progresso da ciência, né, a ciência voltada para o desenvolvimento do nosso desenvolvimento do país. Na SBPC acontecem Assim, tem uma programação densa e ampla, onde são realizados painéis, conferências, mesas redondas, minicursos, atividades culturais, uma série de ações voltadas para a popularização e divulgação da ciência.
3: E nesse ano, né, secretária, o encontro tem um tema que é o Ciência para Todos, Soberania, Desenvolvimento e Inclusão. Como é que esses três pilares se relacionam, influenciam a produção científica no país?
4: Exatamente. Esses três conceitos, eles estão profundamente conectados. Eu represento a Secretaria Nacional de Ciência e Tecnologia para o Desenvolvimento Social e existe algo que é muito importante, que a ciência esteja voltada para mudar a qualidade de vida das pessoas, né? Então, quando a gente fala em soberania, estamos falando da capacidade do país de produzir conhecimento, de desenvolver tecnologias e formar pessoas para enfrentar os seus próprios desafios. O desenvolvimento acontece quando esse conhecimento gera inovação, fortalece as instituições diversas, melhora os serviços públicos, impulsiona a economia, contribui para soluções sustentáveis. Nesse aspecto, o que significa a inclusão? Garantir que a ciência beneficie toda a população, reduzindo as desigualdades, ampliando oportunidades, garantindo que todas as pessoas tenham acesso às oportunidades, né, aos seus direitos sociais.
2: E a reunião também terá espaços temáticos, né, voltado para os jovens, para a discussão racial, para a cultura. Como é que vão funcionar esses debates?
4: Isso mesmo. Aqui tem um espaço amplo na SBTC Jovem, com uma grande participação da juventude, de jovens pesquisadores. E a programação, de fato, é bem diversificada. Tem uma série de espaços voltados para o diálogo, cultura, educação, igualdade racial, no contexto das mesas redondas, da apresentação das pesquisas, enfim, é uma programação ampla, né, que apresenta essas diversas pesquisas desenvolvidas Brasil afora, em todas as universidades públicas, privadas, enfim.
3: A gente está falando aqui de dois eventos, vamos dizer assim, paralelos, né, que se relacionam. A reunião da SBPC e a Expo TIC. E aí, voltando a falar da exposição, um pouco mais, secretária, ela vai reunir aí 28 unidades de pesquisas que são vinculadas ao Ministério da Ciência, Tecnologia e Inovação, né? A senhora pode dar exemplos para a gente do que são essas unidades, que tipos de pesquisas elas fazem?
4: Sim. Bem, o Ministério tem das 29 unidades de pesquisa que são vinculadas ao Ministério da Ciência e Tecnologia, 28 estão participando conosco aqui desse evento. As unidades de pesquisa, elas atuam em áreas muito diversas e refletem a amplitude da ciência produzida no Brasil. Existem instituições dedicadas a pesquisas espaciais, biodiversidade amazônica, mudanças climáticas, tecnologias da informação, materiais avançados, energias, tecnologias nucleares, matemática aplicada, astronomia e tecnologias voltadas para o desenvolvimento social. Eu vou dar um exemplo, claro, por exemplo, o INSA, né, a Unidade Nacional do Semiárido, que desenvolve pesquisas voltadas para combater a seca no Brasil, na produção de alimentos, para poder trabalhar, por exemplo, a dessalinização, né, existe um projeto no Ministério desenvolvido pelo INSA de dessalinização da água, produção de alimentos no semiárido, buscando combater a seca e combater a fome no Brasil. Então, esses projetos poderão, né, podem ser visitados aqui nos estandes das nossas unidades vinculadas.
2: Muito bem, nós conversamos com a secretária de Ciência e Tecnologia para o Desenvolvimento Social do Ministério da Ciência, Tecnologia e Inovação, Germana Pires. Muito obrigado por sua entrevista aqui à Voz do Brasil.
4: Eu agradeço a Voz do Brasil, sempre presente no dia a dia. Deixo o convite para todas as pessoas que quiserem participar aqui da SBTC e conhecer as pesquisas desenvolvidas no Brasil. Estamos aqui na Universidade Federal Fluminense, no Rio de Janeiro. Muito obrigada.
3: Cinco novas canetas de semaglutida foram aprovadas pela Vigilância Sanitária e registradas nessa quarta-feira.
2: O medicamento ajuda no controle de doenças como a diabetes e é usado também no tratamento contra a obesidade.
3: E nós vamos entender agora como essa substância age no organismo na reportagem de Gabriela Noronha.
5: Os medicamentos à base de semaglutida são usados no tratamento de doenças crônicas como obesidade e diabetes. Trata-se de uma substância sintética que imita a ação do hormônio GLP-1, responsável pelo controle da glicemia no organismo, entre outras funções, como explica a médica endocrinologista Mona Lisa Azevedo.
6: Ela favorece o controle da glicose porque ela estimula a liberação de insulina e ela também influencia outros fatores do organismo, exerce um papel de induzir saciedade, inibir um pouco o apetite, controlar a compulsão alimentar e também estimular o gasto energético.
5: Nesta quarta-feira, cinco novas canetas emagrecedoras que têm semaglutida como princípio ativo foram aprovadas pela Anvisa, Agência Nacional de Vigilância Sanitária. Os medicamentos são voltados para o tratamento de pacientes adultos com diabetes tipo 2 e autorizados para uso complementar à dieta e exercícios, mas devem ser indicados e acompanhados sempre por um especialista, como destacou a endocrinologista Mona Lisa Azevedo.
6: A gente está falando de medicação e toda medicação é sujeita a efeitos adversos. Afinal de contas, a gente está trazendo uma substância artificial para dentro do corpo e é por isso que é tão importante o acompanhamento médico.
5: A medicação, feita com acompanhamento médico, ajudou a servidora pública Carolina Abreu a vencer a obesidade depois de muitas tentativas para perder peso.
7: Desde muito nova, eu sofri com efeito sanfona, né? Tenta fazer dieta restritiva e daí não dá certo, e aí engorda, e aí emagrece. Então, eu resolvi procurar um endocrinologista e comecei a fazer o uso.
5: O processo de autorização dos medicamentos inclui a realização de estudos clínicos, avaliação de documentos e inspeção da linha de produção. Reportagem Gabriela Noronha.
2: E a gente continua falando dessas canetas emagrecedoras para fazer mais um alerta.
3: A Anvisa lembra que a retatrutida, uma medicação que ainda está em fase de pesquisa, não está aprovada para uso em nenhum país do mundo.
2: Assim como no Brasil, a empresa responsável por desenvolver essa medicação ainda não solicitou registro em nenhuma agência reguladora internacional.
3: A Anvisa reforça que o uso de um medicamento sem registro apresenta riscos à saúde, com efeitos colaterais desconhecidos.
2: Além disso, não há garantia de que o produto contenha o princípio ativo declarado, nem a quantidade informada.
3: Vale lembrar que o comércio de medicamentos irregulares é considerado crime pelo Código Penal.
2: Atenção, moradores das comunidades ribeirinhas de Santarém, Belterra e Aveiro, na bacia do Rio Tapajós.
3: A partir de agosto, o navio Hospital Abaré realiza novas expedições com consultas e exames gratuitos.
2: A embarcação atua como unidade básica de saúde fluvial itinerante e os atendimentos ocorrem por triagem e demanda espontânea das 8 da manhã às 6 da tarde.
8: Administrado pela Universidade Federal do Oeste do Pará, UFOPA, o navio Hospital Escola Baré, que atua como uma unidade básica de saúde fluvial itinerante, divulgou o calendário das próximas expedições e as orientações para acesso aos atendimentos nas comunidades ribeirinhas da bacia do Rio Tapajós, no Pará. Os serviços gratuitos são oferecidos nos municípios de Santarém, Belterra e Aveiro. O atendimento ocorre nas chamadas comunidades polo, com triagem e demanda espontânea. Para o cadastro no Sistema Único de Saúde SUS, é necessário apresentar documento oficial com foto, CPF, cartão do SUS, além da caderneta de vacinação. Gestantes devem levar a caderneta de pré-natal e pacientes em acompanhamento podem apresentar exames anteriores. As consultas de rotina são realizadas das 8 horas da manhã ao meio-dia e das 2 às 6 da tarde. Enquanto o navio estiver ancorado, também há plantão para casos de urgência. O cronograma prevê expedições entre os meses de agosto e outubro, com datas definidas para as regiões de Santarém, Aveiro e Belterra. Para saber mais, acesse ridh.ufopa.edu.br ou envie e-mail para ridh@ufopa.edu.br. Dilson Santa Fé, para a Voz do Brasil.
2: Direitos da infância. Projetos voltados à redução da vulnerabilidade de crianças e adolescentes podem participar de edital do BNDES.
3: Serão selecionados até 8 projetos para promoção, proteção e garantia de direitos da juventude.
9: Os projetos devem atender a pelo menos um dos 5 eixos prioritários, que incluem assistência social, segurança alimentar, proteção contra violência doméstica e sexual e prevenção ao uso de drogas. Com ações a serem executadas no Rio de Janeiro, São Paulo, Recife e Brasília, o apoio total pode chegar a 15 milhões de reais em recursos de doações incentivadas aos fundos dos direitos da criança e do adolescente. De acordo com o chefe do Departamento de Projetos Culturais do BNDES, Andrés Cortes, os recursos que viabilizam esse edital são obtidos a partir do mecanismo de incentivo fiscal previsto no Estatuto da Criança e do Adolescente e que se destina a ações que vão desde a prevenção da violência até o acesso à educação, saúde e cultura.
10: Esse edital visa destinar até 15 milhões para projetos sociais que garantam a diminuição de vulnerabilidades sociais ligados à infância e à juventude.
9: As inscrições dos projetos podem ser feitas até o dia 25 de agosto. Você pode obter mais informações sobre o edital no site bnds.gov.br/edital-FCA-2026. Reportagem André de Barros Lima.
3: Última notícia, em nota divulgada há pouco pela Secretaria de Comunicação Social da Presidência da República, o governo brasileiro repudiou o anúncio feito pelos Estados Unidos de prorrogar por mais um ano a declaração de emergência nacional em relação ao Brasil.
2: Segundo a nota, é inteiramente descabido caracterizar o Brasil como uma ameaça aos Estados Unidos, especialmente à luz dos históricos laços diplomáticos e da amizade que une os dois povos.
3: E essas foram as notícias do governo federal.
2: Fique agora com o Minuto do TCU. Em seguida, as notícias do Poder Judiciário e do Congresso Nacional. Boa noite.
3: Boa noite para você e até amanhã.
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15: Supremo Tribunal Federal solicita informações ao Legislativo e ao Executivo sobre emendas parlamentares. TSE destaca fabricação da urna eletrônica em 30 anos de implantação do processo eletrônico. E para o STJ, segurado com HIV, mesmo assintomático, tem direito à indenização por invalidez funcional permanente. Boa noite, eu sou Marcela Luiza. O ministro Flávio Dino, do Supremo Tribunal Federal, solicitou informações ao Legislativo e ao Executivo em uma ação movida pelo partido Rede Sustentabilidade contra o modelo atual das emendas parlamentares impositivas. Na ação, o partido questiona mudanças na Constituição que autorizam parlamentares a destinarem verbas sem garantias suficientes de prestação de contas transparência e controle de conflitos de interesse. Diante do pedido do partido, o ministro Flávio Dino solicitou informações ao presidente da República e aos presidentes da Câmara e do Senado, estabelecendo o prazo de 10 dias para a resposta. O ministro relator determinou que os poderes executivo e legislativo apresentem uma proposta detalhando o papel de cada agente público no ciclo da execução das emendas, definindo, inclusive, as responsabilidades dos parlamentares que indicam os recursos e os seus destinatários. Tribunal Superior Eleitoral destaca fabricação da urna eletrônica em seus 30 anos de implantação do processo eletrônico. O projeto é 100% nacional, pertence à Justiça Eleitoral e passa por rigoroso processo de auditoria. Estevam Furtado.
16: Há 3 décadas foram desenvolvidos 14 modelos de urna eletrônica e produzidos quase 1,5 milhão de equipamentos. O TSE elabora todas as especificações técnicas e de segurança que devem ser seguidas pelas empresas vencedoras das licitações. Após a aprovação do protótipo, a fabricação e os testes são acompanhados por servidores e técnicos da Justiça Eleitoral.
15: Segurado com HIV, o vírus da AIDS, mesmo sem sintomas, tem direito à indenização por invalidez funcional permanente. Esse entendimento é do STJ. Fátima Ochoa.
17: O militar com HIV foi considerado incapaz para as atividades militares. Ele tinha seguro coletivo com cobertura para invalidez funcional permanente total por doença. A Justiça de Rondônia determinou o pagamento da apólice, mas a seguradora recorreu ao STJ, alegando que o militar estava assintomático e não teria perdido a autonomia. Só que a terceira turma concluiu que, no caso de pessoas com HIV, a noção de perda da existência independente exigida para a indenização securitária deve considerar a irreversibilidade da infecção e a dependência contínua de tratamento médico, como nessa hipótese. Assim, concluiu que o militar tem direito à indenização por invalidez permanente. A relatora foi a ministra Nancy Andrighi.
15: Para garantir que um empregador pague uma dívida trabalhista, a justiça determina que o passaporte seja apreendido. Mas tem um detalhe. Para o Tribunal Superior do Trabalho, é preciso considerar outras possibilidades antes disso. Rossini Gomes.
18: Um caso que ilustra essa questão envolve um português que mora no Brasil. Ele teve o passaporte apreendido por passar anos sem pagar a dívida. Ao julgar o processo, o TST decidiu pela liberação do documento. O motivo é que a instância anterior não analisou outras medidas antes de tomar essa decisão. Por exemplo, se o homem ocultou o patrimônio ou tinha um estilo de vida que demonstrava a possibilidade de pagar a dívida. Por isso, passaporte liberado.
15: Ministério Público Federal denunciou 216 pessoas por tráfico humano e contrabando de imigrantes entre 2025 e 2026. As denúncias são resultado do trabalho da unidade especializada no combate a esses crimes, que completa 2 anos este mês. Vanessa Pereira.
19: Desde 2024, o MPF centralizou as investigações sobre tráfico de pessoas na Unidade Nacional de Enfrentamento do Tráfico Internacional de Pessoas e Contrabando de Imigrantes. Em 2 anos de atuação, a unidade participou de mais de 1.100 processos judiciais. De 2025 até junho deste ano, 216 pessoas foram denunciadas à Justiça, 79 por tráfico internacional de pessoas e 137 por contrabando de imigrantes.
15: 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Uma boa noite e até amanhã.
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20: Eu sou Paula Groba.
21: E eu sou Ricardo Nakaoka.
20: E estes são os destaques de hoje do Jornal do Senado, que começa agora.
21: PEC da Segurança Pública chega ao Senado após modificações na Câmara.
20: Projeto suspende prazo para pesquisadoras durante licença maternidade.
21: Grupo de senadores

0: durante a licença maternidade. O repórter Márcio Maturana tem as informações.
1: Pesquisadoras, gestantes ou adotantes poderão ser beneficiadas com a suspensão dos prazos de bolsas, editais e projetos de pesquisa financiados com recursos públicos federais durante a licença maternidade. Isso é o que prevê um projeto que está pronto para votação na Comissão de Direitos Humanos na volta do recesso parlamentar, a partir de 3 de agosto. Pela proposta, o tempo de afastamento será acrescido ao prazo original e não poderá influenciar negativamente a avaliação de produtividade nem a participação em novos financiamentos públicos. A senadora professora Dorinha Seabra, do União do Tocantins, foi relatora de um outro projeto já transformado em lei, que também beneficia pesquisadoras gestantes ou adotantes.
2: Quando ela começou, ela não estava gestante. Ela fica gestante. Ela não pode ficar gestante, porque o prazo vai contar contra ela. O programa vai perder pontuação. E aí ela tem problema, inclusive, em outras vezes que ela preenche a bolsa. Maternidade não pode ser ônus para a mulher. E não pode significar escolha entre carreira, entre formação.
1: O texto em análise na Comissão de Direitos Humanos é um substitutivo da senadora Mara Gabrilli, do PSD de São Paulo, a um projeto apresentado pela senadora Soraya Tronic, do PSB de Mato Grosso do Sul. Para evitar a sobreposição de normas e oferecer maior segurança jurídica, esse substitutivo incorpora as mudanças propostas a uma lei já existente sobre prorrogação de bolsas de pesquisa no caso de maternidade.
3: E aguarda votação no plenário do Senado, o projeto que cria o Exame Nacional de Proficiência em Medicina. A prova será requisito obrigatório para que os recém-formados possam obter o registro profissional nos conselhos regionais. No entanto, ainda há uma divergência sobre qual órgão será responsável pela aplicação. O senador Rogério Carvalho, do PT de Sergipe, apresentou um texto substitutivo para atribuir essa função ao Ministério da Educação. Em junho, o governo também publicou uma medida provisória que prevê que o MEC aplique o exame. A MP ainda depende de análise do Congresso Nacional.
0: Já o senador Dr. Irã, do PP de Roraima, relator da proposta na Comissão de Assuntos Sociais, defende que a avaliação seja aplicada pelo Conselho Federal de Medicina. Ao classificar a iniciativa como o projeto mais importante do movimento médico brasileiro neste século, o parlamentar cobrou que o plenário vote a medida o quanto antes.
4: Nós precisamos frear a proliferação desenfreada de escolas médicas nesse país, formando médicos de péssima qualidade e causando muita vulnerabilidade ao povo brasileiro, principalmente ao povo que procura o Sistema Único de Saúde do nosso país.
3: O caso do Banco Master levou o Senado a intensificar a fiscalização sobre o mercado financeiro.
0: No primeiro semestre, um grupo da Comissão de Assuntos Econômicos ouviu autoridades, reuniu documentos e apresentou propostas para evitar novas fraudes. A reportagem é de Marcela Cunha.
5: Criado no início deste ano, o grupo da Comissão de Assuntos Econômicos, que acompanha o caso Banco Master, já ouviu dirigentes do Banco Central, da Comissão de Valores Mobiliários e do Banco de Brasília. O presidente do Banco Central, Gabriel Galípolo, defendeu a atuação da instituição e apontou limitações de pessoal, de tecnologia e de estrutura de fiscalização. Já o presidente interino da CVM, João Carlos Uzé Dacioli, afirmou que o órgão detectou movimentações atípicas do Master desde 2022. O presidente do BRB, Nelson Antônio de Souza, foi questionado sobre as operações realizadas com o Master e os possíveis prejuízos para o banco público. O ex-controlador do Master, Daniel Vorcaro, chegou a ter depoimento marcado, mas obteve do Supremo Tribunal Federal o direito de não comparecer. Entre os resultados do trabalho, a CAI retirou o sigilo de parte das auditorias do Tribunal de Contas da União sobre o caso. Presidente do colegiado, o senador Renan Calheiros, do MDB do Alagoas, defendeu a divulgação dos documentos.
6: Nós estamos retirando o sigilo, que é uma auditoria que a sociedade tem total interesse em conhecer. E não sei por que o próprio tribunal decreta sigilo sobre uma auditoria que ele próprio fez.
5: O grupo apresentou ainda 3 projetos para mudar as regras do Fundo Garantidor de Créditos, ampliar o controle sobre a venda de títulos bancários e endurecer as penas para fraudes financeiras.
3: E a criação de uma política nacional de transformação digital no campo está em análise na Comissão de Agricultura. A proposta busca modernizar o setor agropecuário com o uso de tecnologias como a

0: Inteligência Artificial.
1: O texto também prevê a criação de laboratórios de inovação, a capacitação de agricultores e a oferta de linhas de crédito específicas. O senador Sérgio Petecão, do PSD do Acre, relatou a proposta na Comissão de Ciência e Tecnologia. Na avaliação do parlamentar, a iniciativa democratiza o acesso à tecnologia na agricultura e promove avanços no setor.
2: A iniciativa busca democratizar a conectividade rural, promover capacitação digital e incentivar as pesquisas, o desenvolvimento e a inovação.
0: E a PEC da Segurança Pública chegou ao Senado, mas a proposta de emenda à Constituição que reorganiza o sistema de segurança pública do país será analisada pelos senadores em uma versão diferente da encaminhada pelo Poder Executivo. O texto aprovado pela Câmara dos Deputados destinou parte da arrecadação das apostas esportivas aos fundos nacionais de segurança pública e do sistema penitenciário. Além disso, retirou a redução da maioridade penal de 18 para 16 anos em crimes com violência ou grave ameaça à pessoa, cuja validade dependeria de um referendo popular.
1: Para o senador Camilo Santana, do PT do Ceará, a segurança pública deve ser tratada como uma agenda nacional, baseada na cooperação entre União, Estados e municípios e com atuação conjunta dos poderes da República. O parlamentar defende que a proposta seja colocada em votação. No entanto, a PEC depende de decisão do presidente do Senado, Davi Alcolumbre, para começar a ser analisada na casa.
3: O crime organizado não pergunta em quem a vítima votou. Uma bala perdida não escolhe partido. A mãe que perde um filho não quer saber se a solução veio da direita ou da esquerda. Ela quer justiça, ela quer segurança. Nós podemos divergir sobre muitos temas, mas precisamos ser capazes de construir uma agenda comum para proteger o povo brasileiro.
0: A programação especial de férias do Congresso Nacional já recebeu mais de 8.500 visitantes na primeira semana de atividades. A agenda gratuita, que segue até o dia 2 de agosto, reúne experiências interativas e atividades voltadas para toda a família.
1: O balanço parcial mostra o interesse do público em conhecer de perto o funcionamento do Poder Legislativo durante o período de recesso escolar. A reportagem é de Yasmin Rodrigues.
4: A programação especial de férias promovida pelo Congresso Nacional, que tem atraído turistas de diferentes estados brasileiros e até do exterior, busca aproximar os cidadãos do Parlamento. Além de conhecer os espaços do Senado Federal e da Câmara dos Deputados, os visitantes podem acompanhar o espetáculo teatral Em Nome da Lei, 200 anos de Congresso, apresentado pelo projeto Visite em Cena, e assistir ao filme em realidade virtual, Eunice, a primeira senadora, que retrata a trajetória da primeira mulher a ocupar uma cadeira no Senado. Diogo Diniz, servidor da Coordenação de Visitação do Congresso Nacional, apresentou os números registrados até agora e o perfil do público que participou das atividades.
5: O destaque é o aumento da presença de crianças, que cresceu 16% em relação ao ano passado. Outra novidade também que chamou a atenção foi o Visite em Cena, que já reuniu mais de 1.300 pessoas. E o filme Eunice, a primeira senadora, também está fazendo sucesso. É um filme em realidade virtual, que já foi visto por mais de 400 pessoas.
4: A programação especial de férias é gratuita. Para participar, basta comparecer ao Congresso Nacional das 9 da manhã às 5 da tarde com um documento oficial com foto. A entrada é livre, sem necessidade de agendamento.
1: Com a edição de Paula Groba e trabalhos técnicos de Eliseu Caires, o Jornal do Senado fica por aqui. Acompanhe agora as notícias da Câmara dos Deputados. Boa noite.
0: Uma boa noite e até amanhã.
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7: Parlamentares analisam proibição de ligações telefônicas feitas por robôs.
8: Comissões reafirmam hora-aula como medida das atividades do professor.
7: Debate analisa medidas para a inclusão de autistas no mercado de trabalho.
8: Boa noite. Parlamentares e debatedores sugerem práticas mais efetivas em empresas para a inclusão de pessoas com transtorno do espectro autista. A repórter Sofia Peçanha acompanhou a discussão.
9: Durante a audiência na Comissão Especial sobre a Política Nacional para Pessoas com Autismo, parlamentares e especialistas defenderam que a inclusão de jovens e adultos autistas no mercado de trabalho depende tanto de políticas públicas quanto do engajamento das empresas na adoção de práticas mais inclusivas. A comissão debate o projeto de lei que institui uma política nacional para pessoas com transtorno do espectro autista, produzir conhecimentos mais aprofundados, desenvolver estudos e pesquisas que levem a práticas terapêuticas e educacionais mais eficazes, estabelecer políticas públicas que resguardem os direitos da pessoa com autismo, são alguns dos objetivos do projeto que está sendo analisado pelos deputados. Durante a audiência, os participantes reforçaram que a inclusão profissional é possível desde que haja suporte adequado. A deputada Maria Rosas, do Republicanos de São Paulo, defendeu o chamado emprego apoiado como ferramenta para ampliar oportunidades.
10: Muitas pessoas dizem o seguinte: não há condições de inserir as pessoas com TEA no mercado de trabalho. Eu digo que sim, através do emprego apoiado, é uma tecnologia social que a gente tem a inclusão dessa pessoa com apoios, com suporte, com pessoas que vão orientar, vão ver o perfil. Então, é possível sim, nós não podemos desistir, há uma necessidade de suporte, por isso o emprego apoiado ele é muito bem-vindo.
9: O projeto em análise prevê o estímulo à inserção de pessoas com autismo no mercado de trabalho. Por isso, segundo parlamentares, a escuta de especialistas e de entidades que atuam na área é fundamental para orientar a construção de diretrizes mais efetivas e alinhadas às necessidades reais das pessoas com transtorno do espectro autista. O debate foi solicitado pelo deputado Orlando Silva, do PCdoB de São Paulo, com o objetivo de aprofundar a discussão sobre os desafios enfrentados por pessoas autistas na vida adulta, especialmente na busca por autonomia e emprego. Da Rádio Câmara de Brasília, Sofia Peçanha.
6: Direitos Humanos.
11: Pastor Diniz, do União de Roraima, apoia projeto que proíbe a divulgação de apostas, motéis e sites de acompanhantes em programas com classificação indicativa livre. Relator da matéria na Comissão de Comunicação, ele afirma que a medida protege crianças e adolescentes da exposição a conteúdos inadequados.
8: Pastor Diniz argumenta que a proposta tem respaldo na Constituição e ajuda a preservar o desenvolvimento físico, mental e emocional do público infanto-juvenil. Para o deputado, a restrição também reforça os valores éticos e sociais previstos para a programação de rádio e televisão.
6: Trabalho.
11: Debatedores criticam pejotização e alertam para a perda de direitos e queda na arrecadação. O repórter Murilo Souza acompanhou o encontro sobre o tema com deputados.
12: Debatedores criticaram em audiência pública na Câmara dos Deputados os efeitos da pejotização no mercado de trabalho. O termo se refere à contratação de trabalhadores como empresas, em atividades que antes exigiam carteira assinada. As críticas apontam perda de direitos trabalhistas e prejuízos à Previdência. A discussão ocorreu após decisão do ministro Gilmar Mendes, Supremo Tribunal Federal, que suspendeu processos sobre o reconhecimento de vínculo empregatício nesses casos. O tema terá repercussão geral e servirá de base para decisões em todo o país. Para parlamentares, o modelo amplia a exploração de trabalhadores. O deputado Bongás, do PT do Rio Grande do Sul, destacou que o trabalhador pejotizado não tem direitos como férias, 13º salário e FGTS.
13: Pejotizado não tem 13º, não tem férias, não tem adicionais, não tem tempo de suspensão de tempo de aviso prévio, né? Não tem recolhimento do fundo de garantia. Então, todos esses aspectos. Então, do ponto de vista desta flexibilização e a troca, que muitas vezes, em maior dos casos, é simplesmente uma contratação, continua empregado, só que agora é empreendedor.
12: Dados do Ministério Público do Trabalho indicam que entre 2022 e 2023, o país deixou de arrecadar cerca de 100 bilhões de reais com esse tipo de contratação. Especialistas também alertam para os impactos fiscais e divergências no judiciário. Enquanto a Justiça do Trabalho costuma reconhecer o vínculo trabalhista e manter os direitos dos empregados, o Supremo Tribunal Federal tem validado contratos como prestação de serviço por empresas. Da Rádio Câmara de Brasília, Murilo Souza.
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6: Meio Ambiente.
15: Projeto que proíbe a utilização de penas e plumas de origem animal avança na Câmara. A ideia é que os adereços usados nas fantasias tenham origem sintética, como informa a repórter Maria Neves.
16: O projeto que proíbe a comercialização de fantasias e adereços com penas de origem animal avançou o primeiro passo na Câmara, com a aprovação pela Comissão de Desenvolvimento Econômico. De acordo com o relator, deputado Helder Salomão, do PT do Espírito Santo, além de proteger o direito dos animais, a proposta vai estimular a indústria nacional. O relator sustenta ainda que as mudanças não pretendem inviabilizar festas populares, mas estabelecer limites e incentivar alternativas.
17: A substituição das penas e plumas de origem animal por sintéticas vai baratear muito o custo. Isso significa que a gente vai ter fantasias mais baratas, alegorias mais baratas, com a mesma beleza plástica que o carnaval, obviamente, exige. E, além disso, se a gente substitui, né, as penas e plumas de origem animal por plumas e penas sintéticas, nós vamos estimular a produção nacional.
16: Pelo texto aprovado, as penas poderão continuar sendo usadas quando não houver sofrimento animal. O reaproveitamento de plumas também continuará permitido até a entrada em vigor da futura lei. As regras para esses casos deverão constar no regulamento da norma. A proposta de autoria do deputado Célio Studart, do PSD do Ceará, também prevê multa de R$ 5.000 a R$ 1.000.000 para quem descumprir a nova regra. Em caso de reincidência, a multa será aplicada em dobro e, a cada nova infração, o valor da multa será dobrado novamente. O projeto ainda será analisado por 4 comissões da Câmara. Se aprovado, poderá seguir diretamente para o Senado, sem necessidade de passar pelo plenário. Da Rádio Câmara de Brasília, Maria Neves.
11: João Carlos Bacelar, do PL da Bahia, propõe a criação de uma comissão parlamentar de inquérito para investigar crimes contra animais. O deputado pretende apurar casos de crueldade contra animais em todo o país.
15: João Carlos Bacelar explica que a CPI deve identificar os responsáveis pelos crimes e investigar a atuação de grupos organizados. Segundo o deputado, a comissão também precisa avaliar a efetividade das políticas públicas e da fiscalização para coibir a violência contra animais.
6: Educação.
11: Comissões da Câmara finalizam votação do projeto que muda critérios de cálculo de tempo de professores em atividades com estudantes. Entenda as alterações na reportagem de Luiz Cláudio Canuto.
18: A Comissão de Educação da Câmara aprovou o projeto que estipula a hora-aula como medida para cálculo do tempo de professores da educação básica, usado em atividades com estudantes. Segundo a proposta, a hora-aula seria usada como referência, mesmo que a aula tenha duração inferior a 60 minutos. Atualmente, a lei do piso salarial do Magistério Público da Educação Básica tem outro critério. Estabelece que os professores devem respeitar o limite máximo de 2/3 da carga horária para atividades com estudantes. Ou seja, o tempo restante é usado para preparar aulas, corrigir provas e outras atividades. O texto aprovado é um substitutivo da deputada Lídice da Mata, do PSB da Bahia, que sintetiza um projeto do deputado Tarcísio Mota, do PSOL do Rio de Janeiro. A relatora diz que a proposta tenta acabar com a interpretação de que os minutos que restam da hora-aula pedagógica possam ser considerados tempo de atividade extra-classe, algo que já foi rejeitado pelo Superior Tribunal de Justiça em 2024. Contar esses minutos diminui o período para atividades extraclasse, como explica o autor da proposta, Tarcísio Mota.
19: Qual é a nossa novidade nesse projeto de lei? Que a gente percebeu que, infelizmente, alguns prefeitos e governadores resolveram dar uma de esperto e contar todos os minutinhos que estão na questão da carga horária do professor, e nos lugares em que a hora-aula é menor do que uma hora relógio, ou seja, tem menos do que 60 minutos, eles resolveram dizer, então, esses 10 minutos que sobram, se a hora-aula for de 50 minutos, conta para o tempo de planejamento, o que é uma falsidade. Fazendo com o quê? Como aconteceu lá no município do Rio de Janeiro. Os professores sejam obrigados a pegar mais turmas, tendo o mesmo tempo de planejamento, ou seja, é um descumprimento da lei, e sem ganhar mais um salário a mais, ou seja, mais trabalho, menos tempo de planejamento, ferindo o princípio da lei do piso salarial nacional.
18: Como exemplo de como ficaria com a aprovação da lei, o deputado afirma que quando um professor dá 3 aulas, os minutos dedicados à aula não interferem no fato de que existe necessidade de um planejamento. O projeto muda a lei do piso salarial dos professores e acrescenta um dispositivo no artigo que estabelece textualmente: para fins do cálculo da proporção mínima de 2/3 da jornada destinada às atividades de interação com educandos, a carga horária do docente será apurada com base em horas-aula, mesmo se a sua duração for inferior a 60 minutos. A proposta para virar lei precisa ser aprovada pela Câmara e pelo Senado. Da Rádio Câmara de Brasília, Luiz Cláudio Canuto.
15: A deputada Lídice da Mata também foi a relatora do projeto na Comissão de Constituição e Justiça, que também aprovou o texto.
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6: Justiça.
11: Rodrigo Valadares, do PL de Sergipe, é autor de projeto que proíbe a concessão de indulto, graça, anistia e perdão judicial para condenados por crimes praticados contra crianças. A proposta também impede o reconhecimento do perdão do ofendido nesses casos.
15: O projeto de Rodrigo Valadares altera o Código Penal e o Estatuto da Criança e do Adolescente para impedir que os agressores tenham as penas perdoadas. O autor argumenta que o sofrimento do acusado não pode anular a punição pela morte de um filho.
6: Consumidor.
11: Câmara analisa a proibição de ligações telefônicas feitas por robôs. A repórter Júlia Lopes nos traz as medidas propostas.
20: Em 2025, o Brasil registrou mais de 10 bilhões de ligações telefônicas feitas por robôs por mês, segundo a Agência Nacional de Telecomunicações, a Anatel. Para reduzir o incômodo dessas chamadas à população, a Comissão de Defesa do Consumidor da Câmara dos Deputados aprovou um projeto que proíbe a realização de ligações automáticas em massa, conhecidas como robocalls. A proposta trata das chamadas feitas de forma repetitiva e sem a participação de um atendente humano, geralmente usadas para vender produtos, cobrar dívidas ou realizar pesquisas. Para o relator do projeto, deputado Áureo Ribeiro, do Solidariedade do Rio de Janeiro, embora a legislação já permita que o consumidor adote medidas como cadastrar o número em listas de bloqueio ou no serviço Não Perturbe, essas ferramentas ainda não são suficientes para impedir as ligações automatizadas.
21: De fato, mesmo com a existência de cadastros destinados a bloquear ligações de telemarketing, como Não Perturbe, e estas listas mantidas por PROCONs estaduais, os abusos continuam muito presentes na vida de todos nós. Isso porque, apesar de sua utilidade e crescente adesão popular, esses cadastros enfrentam limitações estruturais, tais como a iniciativa do próprio consumidor para inscrição.
20: Segundo o projeto, as empresas que desrespeitarem a regra estarão sujeitas a multas que variam de R$ 5.000 a R$ 50.000 por ligação ou mensagem indevida. Em casos de reincidência, poderão ter o serviço de telemarketing suspenso e até perder a autorização para atuar no setor de telecomunicações. O texto também obriga empresas e operadoras a adotarem tecnologias que garantem a identificação real de quem faz a chamada como forma de evitar fraudes. Apesar disso, a proposta prevê exceções para o uso de chamadas e mensagens automáticas. Elas serão permitidas em casos de utilidade pública, como avisos de órgãos públicos ou de empresas de serviços essenciais com informações urgentes, quando houver atendimento humano imediato, sem reprodução prévia de mensagens gravadas e em situações de obrigação legal. O projeto que proíbe ligações telefônicas automáticas feitas em massa será analisado agora pela Comissão de Constituição e Justiça. Da Rádio Câmara de Brasília, Júlia Lopes.
2: Segurança Pública.
3: Zuco do PL do Rio Grande do Sul propõe que a indenização paga a quem entrega armas de fogo tenha como parâmetro principal o preço médio de mercado, definido em regulamento. Ele também defende que a nota fiscal e o estado de conservação da arma sejam considerados no cálculo.
22: Relator da proposta na Comissão de Segurança Pública, Zuco substituiu a definição do valor em lei por diretrizes para que o Executivo regulamente os critérios de indenização. O objetivo, segundo ele, é evitar questionamentos sobre a constitucionalidade da medida.
2: Economia.
3: Comissão Especial da Câmara está analisando a atualização do teto para a declaração de microempreendedor individual.
22: A repórter Noelle Nobre tem mais informações sobre o colegiado.
23: A comissão especial que vai analisar o projeto que aumenta o limite de faturamento do MEI, o microempreendedor individual, já foi instalada na Câmara. A deputada Anne Ortiz, do PP do Rio Grande do Sul, foi eleita presidente do colegiado e o deputado Jorge Goetting, do Republicanos de Santa Catarina, será o relator. O projeto já foi aprovado pelo Senado e eleva para R$ 130 mil reais a receita bruta anual permitida para enquadramento como MEI. Atualmente, o limite é de R$ 81 mil reais. A proposta também autoriza a contratação de até 2 empregados, o dobro do permitido hoje. Anne Ortiz destacou que o teto atual está defasado há cerca de 10 anos, o que empurra muitos empreendedores para a informalidade.
24: Nós estamos tratando de um assunto que não é só urgente para os micro e pequenos empreendedores, empreendedores individuais, para todos aqueles que empreendem no nosso país, geram emprego, renda e fazem a economia girar, que estão aí há uma década trabalhando dentro de uma faixa, dentro de um teto desatualizado.
23: O relator Jorge Goetting ressaltou a importância do setor e disse que o relatório buscará consenso com a área econômica do governo e com frentes produtivas.
25: Nós temos que impulsionar os negócios, dar condições do MEI crescer, como você falava antes, Anne, criar uma rampa para que o MEI daqui um pouco possa ser micro, para que o micro possa ser uma pequena empresa, para que a pequena empresa queira ir para o lucro presumido ou para o lucro real, para ela crescer.
23: Além de Anne Ortiz e Jorge Goetting, a comissão será dirigida pelos deputados Adriana Ventura, do Novo de São Paulo, Helder Salomão, do PT do Espírito Santo, e Bia Kisses, do PL do Distrito Federal, eleitos como vice-presidentes. Da Rádio Câmara de Brasília, Noelle Nobre.
2: Agricultura.
3: Márcio Anaiser, do Solidariedade do Maranhão, apresentou o projeto que cria o Sistema Nacional de Monitoramento da Pesca Artesanal. A proposta prevê adesão voluntária a um sistema de geolocalização e botão de emergência para embarcações de pequeno porte.
22: Segundo Márcio Anaiser, o projeto autoriza o governo a conceder subsídio para aquisição e instalação dos equipamentos. Ele acredita que o novo sistema poderá contribuir para a segurança da atividade e para o planejamento de políticas públicas voltadas à pesca artesanal.
3: Termina agora o Jornal Câmara dos Deputados, produzido pela Rádio Câmara, com trabalhos técnicos de Ribamar Guimarães e apresentação de Val Monteiro e Márcio Aquilissardi. Uma boa noite para você.
22: A Voz do Brasil volta amanhã. Boa noite.
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Sim, noite de quarta-feira, estamos na metade da semana. Vamos com o pijama e a identificação neste primeiro momento. P-I-J-A-M-A Show. Pijama Show na Atlântida com Everton Cunha, Simple and the Best, Mr. P de pijama. Noite agradável, tivemos o Mr. P na rede antes, tivemos os Desprogramados lá, 5 para toda Santa Catarina, e agora estamos nós por aqui com todas as emissoras através da Atlântida Floripa. Portanto, estou me referindo à Atlântida Chapecó, Criciúma, Joinville, Blumenau, a minha saudação para todo o estado, bem como você que nos acompanha pelo aplicativo, baixo aplicativo Atlântida SC. O Pijama apresenta as canções consagradas de todos os tempos, um histórico daquilo que acontece na Rede Atlântida. E hoje, conforme eu disse, a noite de quarta-feira, vamos cumprir o nosso papel. Vamos com a primeira canção, assim que tudo

0: Fala, faça o seu pedido, por favor, arroba Everton Cunha P no Instagram. Ou pelo WhatsApp aqui da Atlântida Floripa, 489-9188-1009. Daqui a pouco a gente volta, depois do intervalo, com mais canções.
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0: 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Aí está. 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
6: Tudo de volta, é o Pijama na Atlântida, outra sequência até às 11. Agora a gente vai até às 11 nessa noite de quarta-feira. Boa noite, boa noite, boa noite.

0: Opa, vamos muito bem nessa primeira hora. Intervalo e segue a noite. Saudades do pijama na Atlântida.
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Atlântida. Muito bem, nesta noite de quarta-feira, a identificação oficial e tradicional do programa que está no ar para toda a Santa Catarina. Ou para o mundo em qualquer parte que você possa estar ouvindo. Ao toque do cuco, a identificação. Opa! Sim. Opa! P-I-J-A-M-A Show. Pijama Show na Atlântida com Everton Cunha, Your Simple the Best, Mr. Piri Pijama. Vai ali no Instagram, por favor. Não se trata apenas de me seguir, mas também aproveitar o direct ali e me mandar pedidos, entendeu? Para que eu possa montar essa próxima hora dessa noite da quarta-feira de uma forma que contemple os anseios de todos nós. Queremos saber também o seu gosto musical. Claro que se está aqui é porque temos afinidade, mas sabe-se lá se eu estou pensando em alguma e você ainda não, e vice-versa, você pode estar querendo uma música que eu ainda não sei. Então, por favor, ok? Ficamos assim combinados e vamos com uma nova sequência por aqui, só de clássicas, na Atlântida, com o Pijama.

0: Ei, a meia hora, das 11 até agora. Muito bem, intervalo aqui na Atlântida e já voltando.
1: Opa!
0: Sim. Aí está. Pijama Show na Atlântida.
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0: E por hoje ficamos assim, nesta noite de quarta-feira. Encerramos o pijama, encerramos a programação de 24 horas da Rede Atlântica. Boa sequência, boa madrugada e uma boa quinta-feira. Saudações, voltamos amanhã. Aí está. 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
4: 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Mas não basta alcançar a pessoa certa. 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
7: Senhoras e senhores, muito bom dia! Bom dia, bom dia, bom dia pra você ligado aqui na Atlântida. Esse é o Cafezão, chegando a partir de agora com informação, com descontração, com música e, claro, com o ingrediente principal deste programa de segunda a sexta às 7 da manhã, que é a sua participação. Eu me chamo Gerson Júnior e a partir de agora até as 9 a gente traz o Cafezão pra você, tá bom? Por onde que participa, Gerson? Pelo nosso WhatsApp, o 47992496532. Manda aí a sua mensagem, pede o seu som, fala aí o que você tá fazendo de legal, como é que tá as férias, a criançada por aí. E fala também, compartilha com a nossa audiência, se você passar por algum acidente, né? Se você passar aí por algum momento de maior fluxo aqui na cidade, aqui na região, de repente alguma obra, alguma meia pista, manda aí, compartilha com a gente, que a gente solta aqui pra audiência, tá bem, queridos? 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Essa galera assinando aqui o nosso cafezão. Já já tem a previsão do tempo para você com o Douglas Márcio. No momento estamos com, deixa eu dar uma atualizada aqui, produção. Céu predominantemente encoberto, né? 16 graus em Joinville, tá? Uma máxima prevista de 21 graus. Pelo menos essa é a previsão no smartphone. Mas já já a gente traz a previsão com o Douglas Márcio aqui na Atlântida. O bom dia para o Cláudio que tá com a gente. Bom dia, Cláudio, tudo bem? Bom dia para Andréia. Bom dia essa galera que curte aqui a programação da nossa Atlântida. Bom dia, Ale de Piracite. Tens aí Oasis, Little by Little. Hoje em especial pra Amandita, que estava dodói e já tá de volta. Que bom, né? Coisa boa. Hoje, manhã de quinta-feira, dia de clássicos, o rock. Deixa eu pegar esse Oasis. Pedradas do nosso rock mundial. Little by Little, é isso? Aham, vai ser você, né? Pronto, tá aqui, ó. Vai rolar já já, tá bom? 992496532. Quem tá com a gente também é o João. Alô, Joãozinho! Gercinho, tá me devendo Nazaré. Aqui a sensação térmica é de quase 40 graus durante o dia. Ele tá em Pound, Wisconsin, nos Estados Unidos. João Berkenbrock. Aí, Joãozinho! Um abraço pra você, meu irmão. Tá lá, direto dos currais de Pound, Wisconsin. Que legal, irmão. Obrigado pelo carinho da audiência. A gente sempre fala aqui, né? O Joãozinho tá 2 horas de fuso a menos lá. Então agora é 5:08 da manhã. Ele começa a trabalhar às 4. Então tá ligado aí na programação da Atlântida e o nosso cafezão. Um abraço, meu irmão. O João é filho do Júnior, né? O Júnior da Kombi, o Júnior Oliveira, que também tá curtindo aqui a programação. Ele falou: Gercinho, toca uma música aí dedicada pro meu guri lá nos Estados Unidos. Creedence, Fortnite Sun, pode ser. Tá ouvindo lá em Wisconsin, Estados Unidos. Valeu, família. Um lá em Pound, Wisconsin, outro aqui, curtindo o bom e velho rock and roll aqui na trilha sonora da Atlântida. Um abraço, queridos. Tô devendo o Nazaré, daqui a pouquinho eu vou tocar o Nazaré, daqui a pouquinho eu vou tocar esse Creedence também, que foi pedido aqui, o Fortnite Sun. 7:09. Renan Carioca tá pedindo um som pra gente aqui, vamos ouvir o Renan.
8: Bom dia, Gercinho, tranquilo, cara? Aqui tá falando Renan Carioca. Pô, abraço pra todo mundo que tá ouvindo, abraço pra você, abraço pra toda a Araquaria. E, poxa, hoje, pô, sempre cabe, né, um AC/DC, né, cara? Mas eu queria fugir um pouco do óbvio, né, cara? Pô, tem Hell's Bells? Manda Hell's Bells aí pra gente, cara, se tiver. Valeu, cara, abração!
7: Valeu! Abraço pra você também. Fábio Rodrigo, bom dia pra você. Pediu aqui 29 Palms, do Robert Plant. Ou pode ser Ramones, Poison Heart. Manda aí pro Bob Esponja, o Zé Colmeia e o Alessandro aqui na parceria do Grupo STI. Valeu! Grande abraço, obrigado pela sintonia e o carinho da audiência aqui, o Fabinho. Quem mais tá com a gente no 992496532? Alô, Júlio Peixer, bom dia pra você, meu irmão. Sensação térmica em Piracicaba é de 13 graus. Valeu, queridão. Tá hoje por Piracicaba, o Júlio Peixer? Abraço pra você, meu irmão. Vamos lá no 992496532. Daqui a pouquinho tem mais recados. A gente começa a nossa trilha sonora de quinta-feira assim,
9: ó. Cafezão reforçado.
7: Atlântida. O Júlio Peixer até falou aqui, ó. Toca aí um Born to be Wild, que nós vamos rolar essa juntos lá na Night Run. Maravilha, Júlio Peixer. Vou ensaiar então, tá, queridão? Tamo junto, meu irmão de banda Rock Waves. Abraço pra você, pra galera da Rock Waves aí, Júlio.

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1: Bora para a previsão do tempo aqui na programação desta manhã de quinta-feira, hoje 30 de julho. Previsão do tempo que chega para Holly Mitch.

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1: Oi, ouvintes do Cafezão, bom dia. Entre terça e quarta, vários episódios de chuva intensa, granizo, raios e ventania. Então eu quero começar a nossa conversa dessa quinta dizendo o seguinte: o pior já passou. A chuva prevista para hoje é isolada e fraca, sem risco de ocorrências. Vamos a esses recados. Meio Oeste, Oeste e Extremo Oeste tem tempo seco, com a presença do sol e variação de nuvens a quinta-feira inteira. Portanto, nessas áreas onde o sol aparece mais, termômetros sobem mais, vão variar de 24 a 28 graus. Já no litoral e áreas próximas, então pega Floripa e Itajaí, pega também Blumenau, Criciúma e Joinville. Nessas regiões, a previsão é de sol entre nuvens. E aí, com essa chuva isolada e fraca que eu comentava com vocês. Agora cedinho e no final da tarde pode acontecer, até mesmo um chuvisco. Coisa pouca, eu reforço, sem risco de ocorrências, porque ao longo do dia é sol entre muitas nuvens. Com a nebulosidade mais presente, aí o sol não aparece tanto e aí não esquenta tanto quanto no oeste. Os termômetros em Rio do Sul, Blumenau, Itajaí, Joinville, Floripa, Criciúma e Lages também na Serra vão variar de 18 a 24 graus. Para amanhã, a tendência é essa. As regiões oeste, serra e aí o sul do estado entra para esse time com sol e variação de nuvens, tempo mais seco durante a sexta-feira. Já entre Florianópolis, passando por Blumenau, Itajaí até Joinville, segue a influência da circulação marítima. Portanto, muitas nuvens e chuva restrita aos extremos do dia, de manhã cedo no finzinho da tarde, mas ela é fraca e mal distribuída. Chove no lugar e no outro não. Essa divisão também reflete nas temperaturas. Chapecó e Criciúma, com os termômetros chegando a 27 graus facilmente, em áreas do oeste até 30 graus. Já em Blumenau, Rio do Sul, Itajaí, Floripa e Joinville, e também pontos do Planalto Norte, a tarde de amanhã também vai ser amena, com os termômetros não passando muito dos 25 graus. Eram esses os avisos. Espero ter ajudado. Partiu café e amanhã a gente fala mais. Tchau.
0: Valeu, tchau, Douglas. Obrigado pela participação aqui no nosso cafezão desta... Hoje é o quê, produção? Quinta-feira, né? Quinta-feira, 30 de julho. Quem tá por aqui? O Cristiano mandou aqui. Bom dia, Vietnã! Tipo, o trânsito de Joinville, a pior piada é a que o cara tem que explicar, mandou aqui. Hoje eu gostaria de pedir uma música bem fácil, que tá tocando Blink-182. Agora eu ia pedir Always, do Blink. Aí assim você me quebra, Gerson. Valeu, queridão. Bom, mas a qualquer momento a gente rola um Always aí também, tá? Toca aí um Offspring. Beleza? Deixa eu ver aqui o que eu tenho de Offspring aqui, meu irmão. Pra gente rolar na sequência. Pode ser essa. Pronto. Quem mais? Rafilskis, tudo bem, meu irmão? Bom dia pra você. Gerson, tudo certo? Brother, podemos ouvir essa pedrada que é The Emptiness Machine, do Linkin Park? Manda um abraço aí pro meu manão, Alemão. E outro pro brother de trampo, o Luiz. Tamo junto, meu querido. Grande abraço pra tu também, meu mestre. Valeu, Rafilskis. Abraço pra você, meu querido. Obrigado pela sintonia. Rodrigo Cunha tá com a gente, pediu Cranberries. Janete Santos tá com a gente. Mandou aqui, bom dia, Gerson. Vamos de pedrada. Olha quem eu encontrei aqui em Joinvas. Será que rola uma música deles? O Bruno Gouveia. Tá com meu filho, nunca pedi nada aí, tio dos anéis, valeu, Janete, grande abraço, obrigado pelo carinho da audiência, quem mais? O André tá com a gente, bom dia, André.
2: Bom dia, Serginho, bom dia, galera, cafezão no ar.
0: Bom dia.
2: Toca aí um Guns, a música lá.
0: Guns.
2: Uma boa quinta-feira, pintada para todos nós, valeu.
0: Valeu, queridão, grande abraço aí, obrigado pela sua participação e a sintonia aqui no nosso café.
3: Oh, um cafezão agora, hein?
0: 7h26, bom dia.

0: Guns N' Roses, Live and Let Die. Agora 7 horas e 32 minutos. 7h32, produção. Bom dia pra galera que tá com a gente aqui. Ana Flávia, tudo bem? Toca um Bon Jovi. Liberão na Prayer, Ana de São Chico. A Denir tá com a gente também. Tudo bem, dona Adi? Grande dia a todos, Gersinho, tô ouvindo. Valeu, Adenir. Quem mais? Toca aí, Coldplay, por favor. Ótima quinta. Valeu, Roger. Obrigado pela participação nessa manhã de quinta-feira. O Roger. Quem mais? Jean, bom dia pra você. Tá com a gente aqui.
1: Bom dia, Gersinho. É o Jean do Morneio.
0: Tudo bem, queridão?
1: Abençoada quinta-feira pra todos nós, meu querido. Se der pra tocar aí um Ramones aí, um Kiss aí, eu agradeço aí. Valeu, um abraço, tudo bom.
0: Valeu. Quem mais? Adilson, bom dia.
2: Bom dia, Jacinho, tudo bem? Nessa quinta do rock, toca pra nós, The Cure. Just Like Heaven. Valeu, galera. Um abraço.
0: Valeu, grande abraço. Quem mais? Tá com a gente aqui no 992-496532, William.
3: Bom dia, Jacinho, meu querido.
0: Bom dia.
3: Quinta-feira, graças a Deus, aquele último gás pro fim de semana.
0: Certo.
3: Que seja mais um dia abençoado e produtivo. Cara, quinta, não tem jeito, né? Se puder tocar aí pra gente, tiver no teu acervo aí um TNT do AC/DC. Ou se não tiver, pode ser também um Scorpion, Wind of Change. Beleza, meu querido?
0: Beleza.
3: Aquele abraço.
0: Valeu, um abraço, valeu, queridão. Gabriel também tá com a gente. Tudo bem, Gabi? Da LHF, nessa quinta-feira de rock, rola uma do Linkin Park. Pode ser New Divide. Tamo junto. Valeu, meu irmão. Grande abraço, Gabrielzito. Um abraço a você e a todo mundo por aí, tá? Olha a hora, Gersinho. 7 horas e 34 minutos. 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Rapidão, a gente já tá de volta aqui, ó.
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5: Então galera, olha só, tem um Instagram de um cara aí que eu pesquei que é muito engraçado, ele usa palavrões, ele é agressivo, ele fala com sarcasmo, mas sempre numa mensagem positiva. Olha só a que eu pesquei dele. Ele fala assim: bom dia, seu casca grossa, você não precisa de motivação de ninguém mais, porque sua existência já é uma verdadeira declaração em si, porque hoje é sobre estocar pequenas vitórias e dizer ao seu lado pessimista que calhe a boca e faça o trabalho e confie no processo. Agora, imagina isso regado a palavrões, como se fosse a bronca de um treinador de futebol com a trilha sonora do AC/DC tocando Back in Black. Aí sim, o cara foi contundente, hein? Aloha!

0: Agora, senhoras e senhores, com a nossa trilha sonora nesta manhã de quinta-feira, agora 7 horas e 39 minutos. 7h39, tem uma galera mandando mensagens pra gente aqui no 992-49-6532. Bom dia pra Denise, tudo bem, Denise?
1: Bom dia, Gercinho, bom dia, cafezeiros. Sumidinha por aqui, porém sempre ligadinha, né, nos melhores, a melhor companhia indo pro trabalho. Ei, quinta-feira é dia de rock, bebê. Toca aí pra nós, toca aí, foi boa, né? Gente, a dicção tá incrível. Um ganso pra começar bem já. Beijos, Denise São Chico.
0: Valeu, Denise. Obrigado pela sua sintonia. Sidney tá com a gente.
2: Bom dia, Jarcinho. Sidney de Guaramirim novamente aí na escuta.
0: E aí, garoto?
2: Pega um ganso aí pra nós aí, que eu tô aqui no caminhão, sentido a Porto Belo. Fazer uma coletinha lá. E daí tô aí escutando aí. Esse teu programa aí é muito massa. Muito top mesmo. De manhã cedo aí anima, gente. Valeu, Jarcinho. Um abraço, meu querido. Que Deus abençoe.
0: A todos nós, ô Sidney. Deus abençoe aí também. E boa estrada pra você aí nesse pequeno pedaço de paraíso aí, Porto Belo, né, cara? Vamos lá, quem mais? Elaine tá com a gente, mamãe e Lorena ouvindo o cafezão no caminho da escola.
3: Bom dia, Jacinho!
0: Bom dia!
3: Toca bom jovem pra Lorena!
0: Bom jovem pra Lorena! Oh, meu Deus!
3: Beijo!
0: Beijo pra você também, do tio Jacinho e todos nós aqui da Atlântida. Tá bom? Vamos lá! Vou tocar um bom jovem, então! Não tem jeito, né? Não tem. Pedindo assim, como é que eu vou negar? Um bom jovem pra Lorena, 7h40!
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0: A pedidos em CDC, Hells Bells, aqui na programação da Atlântida, o nosso cafezão. 7 horas e 58 minutos. Bom dia pra você. O Vincent tá com a gente por aqui, Vincent.
1: Fala, ouvintes do cafezão. Eu sou o Vincent.
2: E eu sou o Gustavo. Nós estamos indo aproveitar nossas férias acampando em Rio Negrinho.
0: Olha!
2: E a música que eu peço pra gente acompanhar nosso caminho é By The Way.
0: Boa! Valeu, queridos! Um abraço e ótimo passeio aí em Rio Negrinho, tá bom? O José Lino mandou aqui pra gente, ó.
3: Oi, bom dia.
0: Bom dia.
3: Então, eu queria te pedir uma música aí, ó.
0: Peça.
3: Coloca aí Freak Unleashed do Korn.
0: Boa, boa. Freak Unleashed. China Linhares, bom dia pra você, China. Pode ser um ACDC a sua escolha. Abraço e bora trabalhar que amanhã é sexta. Valeu, China. Éder Jardim pediu aqui um Van Halen. Toca essa pedrada aí, Gercinho. Why Can't This Be Love? Ofereço pra minha esposa Kelly e as nossas Marias. Pra galera da Roga também. Valeu, Éder Jardim. Abraço pra você, meu irmão. Quem mais tá com a gente por aqui no 992-496532? Lucy, tudo bem, Lucy? Pediu Rage Against the Machine pra dar um gás essa quinta. O Alessandro com a gente.
4: Bom dia, Gercinho. Alessandro do Lúcio.
0: E aí, garoto?
4: Da Feira do Rock aí. Coloca aí uma do Gorillaz.
0: Gorillaz.
4: Qualquer uma. Valeu. Aí é top aí. O som dos caras. Valeu, rapaz. Valeu. Bom dia pra todo mundo aí. Bom trabalho pra quem tá indo pra correria aí.
0: Abraço, Alessandro. Abraço. Camila Schneider, nessa quinta de clássicos do rock. Que tal Stairway to Heaven do Led Zeppelin pra nós? Valeu, boa quinta. Valeu, Camilinha. Obrigado, tá, pela participação. O Romildo, Dom Romildo Gonçalves com a gente. Vamos ouvir aqui o Romildo.
5: Fala, grande Gercinho, tudo bem?
0: E aí, garoto?
5: Dom Romildo falando aqui. Cara, manda um beijo aí pra galera da Ativa. Tamo junto, tô aqui dirigindo e a Atlântida tá aqui de carona.
0: Valeu, meu irmão.
5: Ei, toca aí pra nós, Queen, cara. Toca uma do Queen aí pra nós, beleza?
0: Boa.
5: Ótimo dia aí, meu irmão.
0: Valeu, Dom Romildo Gonçalves. Um abraço a você, meu irmão, e a galera da Ativa Mais Joinville. Obrigado pelo carinho da audiência aqui no nosso cafezão, viu, Romildo? 8 em ponto. Olha a hora, Gercinho. 8 horas. 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A gente volta trazendo a trilha do dia.
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7: O inverno em Santa Catarina transforma o estado em um destino cheio de experiências. Nas serras, as temperaturas baixas convidam para aproveitar o clima, os cafés, os vinhos e a gastronomia típica. Já no litoral, os dias ensolarados e as praias mais tranquilas são perfeitos para caminhar, praticar esportes ou simplesmente relaxar. Também é uma ótima época para conhecer cidades históricas, curtir festas típicas, fazer trilhas, visitar vinícolas, apreciar os mirantes e explorar paisagens naturais com um charme diferente. Seja para quem busca frio intenso ou dias agradáveis perto do mar, o inverno catarinense oferece opções para todos os estilos de viagem. Santa Catarina mostra que a estação mais fria do ano também pode ser uma das mais acolhedoras, convidando moradores e visitantes a descobrirem novos destinos e viverem momentos especiais. 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

0: Bora, senhoras e senhores, 8 horas e 5 minutos, 8 e 5, trazendo mais uma horinha aqui do nosso cafezão nessa manhã de quinta-feira, 30 de julho, e a gente abre junto com a Fiat Florença. 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Muito bem, essa galera assinando aqui a programação do nosso cafezão em sua segunda hora, tá? E agora a gente vai para a nossa trilha do dia. 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Galera vai conferir, sabe o quê? A música Hair of the Dog do Nazaré. Eu sei que eu já toquei o Nazaré, mas eu vou tocar esse Hair of the Dog aqui na nossa trilha do dia. O papel, né, curioso sobre a música Hair of the Dog da banda Nazaré envolve o seu título real, a troca de nome exigida pela gravadora e um efeito vocal especial. O verdadeiro nome é o seguinte: a banda queria batizar a música e o álbum de Son of a Bitch, né, que é filho da... traduzindo aí pro bom português. Por causa do famoso refrão, Now you are messing with a son of a bitch. A censura da gravadora aconteceu, né? Achou o termo lá muito vulgar para 75, né? 1975, e recusou o título. A banda tentou argumentar que o ator John Wayne usava essa expressão e tudo mais, mas não adiantou. Aí eles mudaram para Hair of the Dog e depois para Hair, né? Hair of the Dog. Um trocadilho com a expressão em inglês para remédio de ressaca, que no fim não tem relação direta com a letra da música. O som metálico e diferente na voz durante o refrão não foi feito com um aparelho de guitarra, mas sim distorcido diretamente com a voz potente do vocalista Dan McCafferty, né? Falecido, saudoso Dan McCafferty. Vamos lá, chega de papo, conferir a nossa trilha do dia aqui, ó.
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0: Guns N' Roses aqui na Atlântida, senhoras e senhores, Paradise City, 8 horas e 29 minutos, 8h29, sonzeira, né? Sonzeira, mais um clássico aqui, uma pedrada na nossa manhã de quinta. O Nando tá com a gente, tudo bom, meu irmão? Bom dia, Gerson, toca aí, Separate Always, Journey. Abraço a todos, em especial a nós mecânicos industriais. Que nunca falte parafuso, porcas e colinas, né, colinhas, pra nossa gambiarrinha mágica que não deixa as máquinas pararem. Valeu, queridão! Rodrigo Trentini com a gente! Já rolou um Everlong? Se não, pode dar-lhe por obsequio. Valeu, Rodrigo! Amanda, bom dia pra você!
1: Fala, Gercinho, bom dia!
0: Bom dia!
1: Eu queria dar os parabéns pro meu filho Bernardo.
0: Boa!
1: Tá fazendo 11 anos.
0: Parabéns!
1: Dizer que eu e o pai dele, a gente ama muito ele. E que Deus abençoe grandemente a vida do nosso filho.
0: Felicidades! Valeu! Valeu! Parabéns pra ele! Deus abençoe sempre, tá? Giba! Fala, Gercinho, hoje tá top! Essa rádio é demais! Valeu, Giba! Julinho de São Chico tá com a gente. Bom dia, Julinho. O vovô Babão, né? O vovô Babão, semana passada mandou mensagem aqui pra gente que tinha nascido a netinha, a Isabela, né, vô? Um abraço, queridão. Kelvin, bom dia pra você, Kelvin. Tudo bem? Kelvin do Panágua. Que o dia de todos seja muito abençoado, com saúde, trabalho e motivos pra sorrir. Valeu! Quem mais? Dieter Gross! Tudo bom, Dieter? Bom dia, Gercinho. Dali Nazaré! Tu só não contou que já entrevistou o Fera, o Dama Cafferty. Rapaz, eu e meu inglês, né? o meu inglês meia boca. Mas conseguimos, né, fazer uma entrevista com o Dama Cafferty e com o Pete. Isso foi em 2008, quando, numa das ocasiões que o Nazaré teve em Joinville, né? Foi legal demais, cara. O Rafael Custódio entrevistou para o Jornal do Almoço. E eu, na época, fiz uma participação ali, não lembro se era 3 ou 4 perguntas que eu tinha direito, para o Patrola. E foi legal demais, cara, bacana. Ele falou que, ó, AC/DC, Nazaré, Guns, tá faltando Metallica. Ó, deixa comigo, Dieter Gross, deixa comigo. Quando é que você vai estar? Em prova em Joinville aí, meu irmão. Faz um tempo que eu não vejo o Dieter em provas por aqui. Um abraço, queridão. Dieter, que é fotógrafo credenciado lá do focoradical.com e faz a cobertura das provas. Muito bem. Cobertura das provas de corrida. Domingão, agora eu corro, viu, Dieter Gross? Domingão, tamo lá, fazendo cinquinho. Ah, ele falou aqui, a Night Run e a Corrida Verde, as próximas. Muito bem, duas provas que estaremos juntos então, meu irmão. Olha a hora, Gercinho, 8 horas e 32 minutos. 8h32, bora lá tomar uma água, a gente volta já trazendo mais aqui do nosso cafezão. 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A gente volta trazendo mais pra você aqui na Atlântida, 8h32.
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3: Ronnie Wood no Brasil. O guitarrista dos Rolling Stones confirmou um show único no Brasil em 2026. O Ronnie se apresenta no Espaço Unimed em São Paulo no próximo dia 1º de novembro. A ideia é celebrar seus mais de 60 anos de carreira musical, além das 5 décadas como um Rolling Stone. A banda acabou de lançar o disco Foreign Tongues, com o single In The Stars e diversas parcerias com astros do rock. A tour do Ronnie acompanha o lançamento do álbum Fearless Anthology. Essa coletânea reúne faixas dos 7 álbuns solo de estúdio do cara, além de coautorias e registros ligados a momentos importantes da trajetória dele. 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
0: Atlântida. 8h37, a gente já tá de volta com o último bloquinho aqui do nosso cafezão, senhoras e senhores. Bom dia, Lucas Etel. Bom dia pra você ligado aqui na Atlântida. Esse é o momento que a gente vai abrir aqui o nosso cafezão duplo, né? Deixa eu só mandar um salve aqui pro Franco de São Chico, tá com a gente. Só pedrada hoje, hein? Pô, que bom que você tá curtindo aí, meu irmão. O Kleber tá com a gente. Bom dia, Kleber.
4: Bom dia, cafezão.
0: E aí, garoto?
4: E aí, Gersinho, bom dia. E aí,
0: bom
4: meu
0: dia,
4: irmão?
0: Tudo bem?
4: Show de bola.
0: Tudo certo.
4: Desafio aí pra vocês, hein? Tocar o Judas Priest.
0: Olha.
4: O que vocês acham aí, né?
0: Rapaz. É, qualidade, hein? Qualidade. Abraço pra você, queridão. O Júnior de São Chico já tá com a gente. Mandou aqui um abraço pro Franco. E mandou fotinho aqui do treinão em grupo com a galera da Du Correia. Ali, abraço, queridos amigos de Du Correia. Deixa eu ver aqui, deixa eu analisar aqui o pace. Né? Olha lá ele, né, o Júnior? Olha lá ele. Deixa eu analisar o pace aqui. Mas foram bem, hein? Quase 6 quilômetros. Hoje foi devagar, ele falou. Foi ali um treininho, um pace bem leve, né, cara? Oh, maneiro. Um abraço aos queridos amigos de São Chico e a galera da Du Correia. Ivan do Boa Vista. Tudo bem, Ivan? Fala, meu irmão. Quanto tempo? Tô sempre ligado no cafezão. Abraço a todos. Boa quinta, meu brother. Valeu, Ivan. Um abraço pra você também, queridão. Que maneiro, cara, ter você aí na audiência da nossa programação da Atlântida. Vamos lá, puxar aqui o cafezão duplo. 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Falaram que falta Metallica na nossa manhã de quinta-feira? Pois então, vamos tocar duas do Metallica por aqui, pode ser? 8h39.
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0: Red Hot Chili Peppers, senhoras e senhores, com Underside, 9 horas em ponto, que não estamos atrasados hoje, que é isso, não, vou tocar mais uma. Red Hot Chili Peppers, nesse bloquinho saideiro, ainda com Lenny Kravitz, o Green Day, também o som do Metallica no nosso cafezão duplo por aqui, Whiskey in the Jar e The Unforgiven, sonzeira na programação aqui da Atlântida, muito bem. 992496532, bom dia pro Beto, tudo bem, Beto?
1: Como é que você tá? Bom dia, Gercinho.
0: E aí, queridão?
1: Bom dia, galera aí, que temos uma boa quinta. Quem sabe, já que as pedradas tão forte, um ZZ Top,
0: olha,
1: será que rola?
0: Boa, hein?
1: Pode ser, né? Sugestão. Fica aí a dica.
0: Boa sugestão.
1: Temos um bom dia a todos aí. Até mais, que alegria.
0: Valeu, bora. Beto, grande abraço. O Júnior lá do Correia, a galera que foi fazer o treinão lá, falou: a segunda eu te mando o treino de 21K no domingo. Só uma meia maratona lá no treinão. Ai, um abraço, Júnior. Fica com Deus aí, meu querido. Sérgio, bom dia pra você. Bom dia pra Márcia também. Tudo bem, Márcia? Ela falou: bom dia, Gerson. Só você mesmo pra tocar Metallica essa hora. Ai, valeu, Márcia. Um abraço. Que bom que você curtiu aqui a trilha sonora do nosso café especial dessa quinta-feira, 30 de julho. Dia de clássicos, o Rock! Muito bem, amanhã a gente volta com a nossa tradicional Sexta da Zoeira, amanhã às 7 da manhã. E eu volto já com o Atlântida Hits e trazendo presentes aqui também pra galera na programação da Atlântida, tá? 9-2, bora lá, fechar o cafezão.
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7: Vamos! Atlântida. 9:07, começando com Dua Lipa, New Rose.

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1: Senhoras e senhores, vamos! Dreadlocks aqui na Atlântida com Armandinho. 10 e 1, bom dia pra você na melhor vibe da

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0: Minas, senhoras e senhores, está no ar o nosso Arroba Atlântida a partir de agora. Nesse clima, nesse astral, começar diferentinho aqui, porque está no ar o nosso Arroba Atlântida, 11 horas e 10 minutos. A partir de agora é comigo, Arroba Gerson Júnior, e direto de nosso estande, a melhor vibe do festival está ela,
1: Gersinho. Bom dia pra você, bom dia pra nossa audiência maravilhosa. Estamos um por aqui na melhor vibe do festival. É o nosso Arroba Atlântida acontecendo no maior festival de dança do mundo, gente. Hoje é quinta-feira,
0: hoje,
1: né?
0: É quinta.
1: Último dia de mostra competitiva. Amanhã e sábado serão as noites dos grandes campeões. A gente vai conhecer os campeões desses 13 dias de festa maravilhosa aqui no maior festival de dança do mundo, Gersinho.
0: Maravilha, Driteló, direto da melhor vibe do festival. Felipinho Divo tá por lá também. 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Muito bem. Cara, que bacana ter essa vibe do festival de dança aí. Peninha que tá acabando, né, Driteló?
1: Ai, Gersinho, não quero.
0: Também não.
1: Não quero, eu vou te falar que eu me recuso a acabar o festival de dança. Eles poderiam estender aqui, tá? E aí, aqui no palco aberto do Miller, às 11 horas ele abre, né? Então a gente já tá com dança aqui. Vamos fazer o seguinte, porque aqui, Gersinho, você sabe que bailarinos não faltam. E eu estou aqui com uma prof de balé, com a Simone, que ela vai ficar falando aqui comigo um pouquinho pra gente entender um pouco desse universo de dança. Pode ser, Gersinho?
0: Pode, manda bala, Adri.
1: Simone, tudo bem com você?
2: Tudo certo, bom dia.
1: A Simone, antes de tudo e de mais nada, ela é prof, tem uma escola de balé, a SD Balé, e tá aqui no festival de dança todos os anos, Simone.
2: Todos os anos, há 15 anos.
1: 15 anos todos os anos, cara, é muita coisa. E vocês são de Criciúma, né?
2: Isso mesmo, sou de Criciúma e já lancei 4 livros aqui no festival de Joinville.
1: Tá vendo que o festival de dança de Joinville, ele vai muito além dos palcos e essa que é a graça. E livros sobre dança?
2: Isso, são didáticos para professores.
1: Ai, que genial, cara. Tu deu uma espiadinha o que tava acontecendo no palco ali? A dança? Ou não? Ou viu? Agora ou não viu?
2: Não?
1: Não, tá bom. Então, porque eu ia perguntar que dança era aquela. Eu acho que era um jazz, mas não sei se era um jazz. E tá tudo bem, daqui a pouco a gente volta. Ali eu acho que é balé, mas assim, ó. A gente tava falando aqui porque você é professora de balé. Então você já passou por todas as sapatilhas. E aí, Gersinho, assim, eu já dancei balé dos meus 2 aos 12 anos.
0: Foi bastante tempo, né, Adri?
1: Foi muito tempo. E há muito tempo também que eu estou sem dançar balé. Então eu fiquei um pouquinho por fora de preços de sapatilhas. Aí nós estávamos comentando agora sobre as roupas de bailarinas, sobre os tutus, que são todos, têm os looks extremamente cravejados, lindos, detalhados, maravilhosos, porque balé é classe. É clássico, é maravilhoso. E a Simone tava me falando, Simone, quais são as diferenças de sapatilhas? Porque assim, a mais barata na promoção que eu estava vendo aqui, R$400, tá, gente?
2: Então, varia muito dependendo do modelo, da marca. Então, a gente vai encontrar aqui na feira por volta de 180. Aí vai ter as de 250, as de 499, as de 600, as de 1.500. Então, tudo depende do que aquela bailarina está precisando naquele momento. Por exemplo, se ela for dançar uma variação que precisa de muito equilíbrio, ela precisa de um tipo de sapatilha. Se ela for usar para uma dança mais movimentada, com saltos e tudo mais, vai precisar de outro tipo. Se ela for comprar uma ponta só para fazer aulas, ela precisa de outro tipo de ponta. Por isso que tem tanta variedade de sapatilhas.
1: Gente, o Gersinho, eu vou te falar, tá? Na minha época não era assim. Eu acho que na minha época só existia um tipo de sapatilha.
0: Né,
1: evoluiu muito, cara. Eu não sabia que existiam tipos diferentes de pontas. Então, assim, se você começa hoje na ponta... Depois de quanto tempo que uma bailarina começa a fazer ponta, Simone?
2: Não é muito a questão de tempo, é questão de preparação. Como que vai estar aquele corpo, a técnica daquela pessoa. Então o professor é a pessoa que vai conseguir orientar quando é o momento ideal de entrar nas pontas. Mas é algo com muita responsabilidade, muito sério. Porque feito de uma forma errada, vai causar lesões.
1: E assim, a gente romantiza o balé. Eu adoro romantizar o balé, porque o balé é clássico, o balé é leve, o balé é lindo, é suave, é tranquilo para quem assiste, né?
2: Tem que ser, esse é o objetivo. Se tá dançando certinho, tem que passar exatamente isso.
1: Mas pra treinar, quem tá treinando, é muito preparo e muita força que tem que ter no corpo, nos movimentos. Porque assim, é diferente, né? Eu já assisti Cisne Negro, que eu sou apaixonada. E a preparação, ela é pesada pra você conseguir passar o clássico do balé, né, Simone?
2: Sim. A preparação pro balé... é uma preparação muito intensa, então a gente até assemelha com profissionais, atletas de alto rendimento, só que a gente não é considerado esporte. Mas é um treinamento tão forte, tão intenso quanto um atleta, seja de corrida, que você está correndo, ou de outros esportes, às vezes até mais, porque toda a contração do corpo, para ficar parado, o bailarino está contraindo o glúteo, o abdômen, os ombros, puxando o pescoço. Por isso que o bailarino tem uma postura tão bonita. Porque todo o corpo dele está ativo o tempo todo.
1: Caraca, Gercinho, é coisa de outro mundo, né? É, eu acho sensacional, cara. E aí, então, por exemplo, assim, se eu fosse começar na ponta hoje, óbvio que não, né? Mas aí eu começo na sapatilha básica e aí eu também posso ir aumentando a ponta gradativamente até chegar, vamos supor, se eu for muito profissional, né, na sapatilha mais top, ou como que escolhe isso?
2: Não necessariamente. Porque cada pé tem um formato de dedos específico, tem um comprimento de dedo específico e uma largura do próprio pé específica. Então não tem um pé igual ao outro. E há uma grande variedade de sapatilhas quando a gente vai lá escolher a ideal. Por isso que é muito importante o trabalho de fitting, que é a medição, a orientação de quais são as sapatilhas que a Dri vai poder usar, conforme o dedo dela, o formato dos dedos, o tamanho do pé, se ele é mais largo, mais fino, mais gordinho, mais magrinho, tudo isso vai variar. Então não quer dizer que a sapatilha de R$ 1.500 vai ser ideal para o teu pé. Talvez não vai ser. Talvez a tua vai ser a de R$ 300.
1: Tô chocada, Gercinho, eu não fazia a mínima ideia disso, tá?
0: Odri, eu faço uma alusão à própria corrida, né, que ela mencionou, né? Igual tênis e corrida, não é que o tênis de 1.500 vai te fazer melhor do que o tênis de 400, 500 pila. É cada dois ali, né? Tem que ver. Nem sempre o produto mais caro ou de maior valor agregado, vamos dizer, é o ideal pra você. Eu acho que esse é o contexto que ela traz aí com relação a esses acessórios, essa indumentária pra do balé, né?
1: Exatamente. Chama aquela bailarina lá, adivinho. Nosso menino aqui. Coisa linda, gente. E é bem isso. Só que eu não sabia que existiam esses diferentes tipos de sapatilhas. De verdade. Eu fiquei assim, surpresa. Na minha época não era assim. Ou sempre teve e eu não sabia?
2: Não, na nossa época não era assim. Por isso que tinham tantos pés com problemas, bolhas, deformados, porque era um tipo de sapatilha e todo mundo tinha que se adequar àquilo. Mas a gente tem uma grande variedade de pés e cada pé precisa do seu sapato ideal.
1: Então significa que hoje em dia não são todas as bailarinas que têm o pé feio?
2: Não, hoje o pé feio, ele é uma técnica errada, ou não tá usando a sapatilha correta, ou não tá usando ponteira. Não existe mais aquele negócio de pé horrível que se vê nas redes sociais. Isso aí é mito.
1: Ai, gente, tô chocada. Eu estou aqui com uma bailarina na minha frente. Como que é o seu nome?
3: Érica.
1: Acabou de se apresentar, né?
3: Ei, tô cansada.
1: E a gente já chamou ela aqui sem tempo pra descanso. Quantos anos você tem e de onde você é?
3: Eu tenho 24 anos e eu sou de Caxias do Sul, Rio Grande do Sul.
1: Tá, quanto tempo aqui já? Você fez bate-volta? Como é que tá?
3: Não, a gente chegou ontem, na verdade. Chegamos ontem.
1: E aí, vão ficar até quando?
3: Até amanhã.
1: Ah, que legal. E o que te trouxe aqui no maior festival de dança do mundo? O que você acabou de se apresentar? Como que foi isso?
3: Então, eu acabei de apresentar Nápoles, uma variação de repertório. A gente veio para trazer a escola, para as meninas que nunca tinham vindo, para conhecerem como que funciona o festival, tudo. Essa já é a minha terceira vez aqui no festival, mas é a primeira vez que eu estou dançando em palco aberto.
1: Ah, que legal! E como que você foi selecionada para dançar aqui no palco aberto, é isso?
3: Isso. A gente grava todos os vídeos e aí a gente envia para o festival e daí eles selecionam. Obrigada.
1: Uma aguinha para você descansar, tá bom? Toma aí com calma, gente, que incrível. E aí, você está com a sapatilha de ponta. A gente estava falando aqui e eu descobri agora que existem variações de sapatilhas de pontas, existem vários tipos de sapatilhas de ponta. Como que é essa tua aqui? Só pra gente bater um papo assim para saber.
3: Existem muitas e eu sou fascinada, eu adoro ficar testando várias sapatilhas de ponta. Essa que eu tô usando é uma Capésio.
2: Boa.
1: É boa, eu só tô assim, eu acho linda. Gente, vocês conseguem diferenciar a sapatilha só no olho nu? Não, né? Porque de fora ela é igual.
3: Dependendo do modelo, dá. Só de olhar a pessoa dançando no palco, tu já sabe o que ela tá usando de sapatilha.
2: É que tem algumas que tem um design muito diferente das outras. Então, uma Gaynor, a gente sabe de longe que é Gaynor. Aí, outras que são um molde mais semelhante, aí a gente já não tem como saber exatamente, porque são muito parecidas.
1: Entendi. Essa aqui, eu acho que é quase mais ou menos lá da minha época. Então, essa, é tipo assim, eu só vejo essa, eu só vi essa. Eu não sei diferenciar. Mas tá...
2: Ela é diferente da tua época.
1: Com certeza. Então é que mais se assemelha. Mas tá incrível, tá maravilhosa. E o que você tá achando aqui do maior festival de dança do mundo? Como que é a sensação de estar aqui pelo terceiro ano consecutivo?
3: É muito bom, eu tô adorando o festival. É muito bom conhecer, ver as pessoas que estão dançando, ver os grupos, ver os festivais, ver as pessoas diferentes, né? Porque a gente não tem contato com o Brasil inteiro. Então é que é bom que a gente consegue ver o que tá de cultura, de arte, de dança nos outros lugares, né?
1: Vocês vieram em quantos pra cá?
3: A gente tá em 15 meninas, eu acho.
1: Caraca, é um grupo grande. E o que você quer muito fazer antes de ir embora daqui?
3: O que eu quero muito fazer? Eu já comprei, eu já assisti, a gente já assistiu a noite competitiva, a gente já passeou. Então eu acho que é ver as outras meninas que vão dançar. A gente tem uma menina que dança agora no palco da sapatilha de tarde, então a gente tá muito ansiosa pra competição dela. Eu acho que é isso.
1: Ah, que sensacional, maravilhosa, muito obrigada, tá? Pode descansar agora um pouquinho, respirar, daqui a pouco a gente chama de novo. Mas linda demais, cara. Ai, assim, ano passado eu falei a mesma coisa nesse período de festival de dança.
0: Sim.
1: Que eu queria começar a fazer balé, voltar a fazer balé. Aí agora surgiu a vontade de novo de voltar a fazer balé.
0: Pois então.
1: Cara, é tão lindo, cara.
0: O que que tu faz da meia-noite às 6 da manhã, Adri?
1: Pra que dormir, não é mesmo?
0: Não vejo necessidade.
1: Exato, não tô fazendo nada da meia-noite às 6 da manhã, além de dormir. Então acho que ali é um ótimo horário pra começar a fazer um balé. E eu estou aqui com uma outra bailarina. Como que é o seu nome?
4: Cássila.
1: De onde você é?
4: Eu sou de Rondônia.
1: E de Rondônia, venham pra cá por quê?
0: Dá pertinho,
1: um pulo. Uma horinha ela tava aqui, nem isso. O que que te trouxe aqui?
4: Ai, tanta coisa. Eu sou bailarina, influenciadora, social media. Então eu vim com várias frentes de trabalho, trouxe um grupo pra apresentar também. Muita coisa, muita coisa.
1: Esse grupo já se apresentou ou vieram em quantos pra cá?
4: Nós somos em 10, contando com a equipe de produção, a coreógrafa e o compositor. Até a nossa música é autoral. E, enfim, foi muito legal. Foi a nossa primeira vez. É um projeto relativamente novo, né? Sobre as águas e o viver amazônico. Mas foi uma experiência muito engrandecedora para o grupo. E daí eles foram embora na primeira semana e eu fiquei aqui, ralando nas publicidades, nos cursos, dando curso, fazendo curso.
1: Você dá curso também?
4: Sim, também. Eu tenho uma metodologia de flex, né? De flexibilidade. Daí dei curso na Germana Saraiva, no Winter Movies. Dei curso no Joinville Dance Camp. E tive também o meu próprio curso, meu próprio evento com um encontrinho com as minhas fãs.
1: Caraca, que legal, gente! E como que foi se descobrir nesse mundo da arte, da dança?
4: Começou muito cedo, né? Começou aos 5 anos, mas quando a gente começa muito cedo, a gente não tem muita consciência do que a gente tá fazendo, né? E daí, ali, pela adolescência, eu consegui já entender melhor o que, que a dança representava na minha vida. E daí, há 3 anos, eu... tive esse chamado de Deus, foi um chamado de Deus mesmo, para tornar público, né, toda a minha experiência em dança. E vem sendo algo muito, muito incrível mesmo, assim, como eu venho transformando a vida das pessoas e eu vejo isso. Ó, tem fãs ali. o carinho, né, como eu sou abordada, o que as meninas me falam, algumas choram, algumas se emocionam. E isso pra mim é algo, assim, surreal. Eu nunca imaginei viver isso. E eu me sinto muito grata a Deus e muito honrada por essa missão de transformar, inspirar e motivar. Principalmente essa geração mais jovem que tá vindo aí.
1: Você tem uma escola lá em Rondônia? Como que é isso? Como que a galera tipo assim, te acompanha? Ou é nas redes sociais que você posta tudo mesmo?
4: É nas redes sociais que eu posto tudo mesmo. Lá em Rondônia eu sou uma mera aluna. faço aula em 2 escolas, né? Porque lá a gente não tem escolas de ensino profissionalizante como a gente tem aqui. Por exemplo, o Bolshoi, a Germana Saraiva. Então lá, para eu completar a minha carga horária mínima, né? Eu me cobro bastante. Eu faço aula em 2 escolas lá.
1: Que sensacional, cara. E aí, o que você dança? Qual que é a tua modalidade? O que você curte?
4: Bom, minha grande paixão é o balé clássico, né? Mas a gente sabe que é uma modalidade que exige muito, que puxa muito da gente. Então eu venho estudando mais contemporâneo e esse projeto que eu trouxe pra cá é de jazz contemporâneo, que é uma movimentação muito nova pra mim, mas que eu venho me identificando muito. E daí os cursos que eu consegui fazer aqui, que não foram muitos, que foi bem corrido, eu fiz voltado pro jazz e pro contemporâneo.
1: Porque assim, aqui tem as noites competitivas, as mostras competitivas, onde o nosso grande público, de quem é aqui de Joinville e da região de fora, vem prestigiar, mas para os bailarinos é um prato cheio 24 horas por dia, né?
4: É onde a gente passa aqui, a gente vê dança, né? As noites competitivas, os espetáculos são o auge disso, né? Que a gente vê, assim, realmente a excelência no palco. Mas é muito lindo por onde a gente anda aqui em shoppings, no meio da rua, lá no centro eventos, o tempo inteiro tem gente se movimentando, assim, realmente é uma energia surreal.
1: Ai, cara, que sensacional. E o que você... não é a primeira vez que estou aqui?
4: Não é a primeira vez. Eu vim em 2017, 2018 como uma pessoa normal, né? Curti o festival e tudo mais, fiz bastante curso, foi muito bom, dei aquela volta na Feira da Sapatilha. E daí, em 2024, eu vim pela primeira vez como influenciadora e daí vem 2024, 25 e esse ano 26.
1: E qual que é a sensação de você estar aqui no maior festival de dança do mundo e agora que você sabe que esse é o teu dom e que as pessoas te reconhecem por isso?
4: É um evento que a gente espera o ano inteiro por ele, né? A gente se prepara muito, muito mesmo. Eu sempre venho com uma expectativa enorme, mas o festival sempre supera as minhas expectativas, né? Eu espero estar entregando o melhor para todo mundo que confia no meu trabalho, seja como professora, seja como influenciadora, seja como social media, e sempre levando as melhores experiências possíveis daqui.
1: Que sensacional! Tem alguma coisa daqui que você quer fazer ainda que você não fez?
4: Eu queria ter feito mais cursos, né? Vou ver o que eu consigo fazer aí nessa reta final, mas eu acho que o máximo, assim, eu já fiz, sabe? Fechei parcerias incríveis, fiz trabalhos incríveis, conheci muita gente, então desde já eu sou muito, muito, muito grata por tudo que o festival me proporcionou esse ano.
1: 13 dias que você ficou aqui, que você aproveitou, se emocionou, se divertiu. E se você pudesse passar um recado, uma mensagem para quem está nos ouvindo, que quer começar a dançar, nunca dançou, quer ter esse contato, seja novinho, seja uma pessoa mais velha, o que você diria? Mais velha não, perdão meus ouvintes maravilhosos, mais vividos, experientes, inteligentes, entendeu? O que você diria?
4: A dança transforma vidas, assim, eu digo que se o mundo inteiro dançasse, a gente teria um mundo muito mais feliz, muito mais empático. A dança é uma atividade corporal, espiritual, é algo muito forte, assim, é algo que transcende o que a gente vê, transcende o físico. Então, quanto antes você puder começar a dançar ou voltar a dançar para quem está afastado, faça isso, sua vida vai melhorar muito, você vai ter muita qualidade de vida.
1: Que sensacional. Qual que é a tua rede social para a galera seguir também e já acompanhar?
4: @ Cass Ballerina. Cass Ballerina com dois L's.
1: Sensacional, Cass. Arrasou. Já tô íntima, já tô chamando pelo apelido, Cass. Que sensacional, Gercinho.
0: Verdade.
1: Isso.
0: Ó, tem mais de 91 mil seguidores já, Cass Bailarina. Cass
1: mais de 91 Ballerina. Mil seguidores. Ah, ele já abriu lá o teu Instagram.
0: Já abri.
1: Deixa eu abrir aqui também. Cass, coloca aqui. Coloca aqui. Pronto, gente. Que sensacional,
0: Cássila,
1: cara.
0: Cássila González. 30 anos de dança. Parabéns a Cássila.
1: Sensacional, cara. E é isso, né? Aqui a gente fala que é o maior festival de dança do mundo. Bailarinos de todos os cantos do mundo e do Brasil, eles vêm pra cá. Só que é o que a gente fala também. A dança vai muito além dos palcos, né, Gercinho?
0: É verdade,
1: vai,
0: cara.
1: Vai muito além.
0: Muito
1: é emoção
0: além.
1: Pura. Tipo, aqui, ó. Agora grupo saiu do palco, outros estão se preparando para entrar. Aí tem mães ajudando bailarinas, tem outras bailarinas aqui se vestindo, colocando a roupa, nervosa, sorrindo. Enfim, é emoções, né? São emoções.
0: São tantas emoções. 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Odri, vamos tocar o som e vamos pro intervalo?
1: Bora, agora!
0: Bora, a gente volta já, direto da melhor vibe do festival com a Adri Teló, lá no Miller! Bora lá, escolhi essa aqui, ó, bora, bora!
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3: E olha só a dúvida do João. Doutor, tenho 30 anos e perdi totalmente meu desejo sexual por toda mulher que eu tenho envolvimento. Eu passei por um término de relacionamento de 3 anos e foi bastante traumático pra mim com tudo que aconteceu. E tive recaídas com ela depois de algum tempo e percebi que só sinto aquele desejo extremo quando é ela e mais nenhuma. Já fazem 6 meses que a gente terminou, mas o meu desejo não voltou. O que que eu posso fazer? Eu acho que essa questão do desejo que você está contando pra gente é transitória. Para alguns homens, é muito importante que o desejo esteja atrelado à questão do envolvimento emocional. Se você não está conseguindo se envolver emocionalmente bem com uma nova parceira por conta desse final mais traumático, talvez o desejo esteja em baixa por conta disso. O que, que eu sugiro? Talvez dá tempo ao tempo e ver se essa questão do desejo melhora à medida que você vai resolvendo melhor na tua cabeça a questão do término do relacionamento anterior, ou se tiver muito difícil, muito complicado, eu recomendo que você procure uma terapia para tentar entender o que está acontecendo com você e como você pode lidar com esse término e com as novas relações. É isso aí. Dúvidas? Escreve pro arroba Jairo Bauer Oficial.
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11: Ariana Grande na justiça. A Ariana Grande tá processando hackers não identificados, que segundo ela roubaram e vazaram repetidamente músicas inéditas, fotos e vídeos. Esse processo, divulgado pela Billboard, afirma que os hackers violaram a relação entre a cantora e seus fãs. Em uma ação protocolada na Justiça de Los Angeles, os advogados dela afirmam que eles estavam visando fotógrafos e produtores que

0: paradas só em 2023. Só que o processo não nomeia réus reais. Em vez disso, cita hackers anônimos, já que a cantora pretende usar a ação para descobrir a identidade dessas pessoas. 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
5: Yeah, baby! Já estamos de volta aqui na programação do nosso Arroba Atlântida, direto também da melhor vibe do festival lá no Shopping Miller. Primeiro piso ali do Miller, com mais um dia acompanhando lá o palco aberto do Shopping Miller e fazendo todo aquele rolê bacana de festival de dança. Últimos dias do festival, né? Mas a gente tá por aí trazendo esse rolê aqui também no nosso Arroba Atlântida. 992-496532 é o contato da galera mandando mensagens pra gente por aqui. Obrigado a todo mundo que tá mandando a sua participação. Oi, Maria, bom dia pra você, tudo bem? Maria mandou aqui, me coloca no sorteio. A gente nem liberou sorteio nem nada, né, Dri?
6: Que feio isso, cara. Que
5: nem
6: feio,
5: liberamos,
6: nem liberou
5: sorteio.
6: Presente.
5: Mas, ó, a gente libera esse presente, tem o presente da só churrasco no Vibe à tarde, pode ser, Dri?
6: Claro que sim.
5: Então,
6: óbvio,
5: fechou.
6: Que sim.
5: Então fechou, porque a gente realmente não liberando nada aqui no começo do programa. Passou batido, viu, Odri Teló? Passou batido.
6: Cara...
5: Tem mais alguém aí pra bater papo contigo?
6: Claro que sim, toda hora tem alguém aqui, o Divinho já tá chamando mais. Aqui, ó, vem cá, menino maninhas, vem cá. O nosso espaço aqui tá cheio de bailarino, de bailarina linda. Como é que é o nome de vocês?
7: Alice.
8: Isabela.
6: Que idade vocês têm?
9: Eu tenho 13 anos.
10: Eu tenho 13 também.
6: Vocês são de onde?
9: A gente é de Pelotas, Rio Grande do Sul.
6: Ah, encostadinho aqui. Um pulo estão aqui. Estão aqui desde quando?
10: Desde ontem.
6: Ah, chegaram recentemente. E vocês vão se apresentar? Já se apresentaram? Qual que é?
9: A gente se apresentou ontem em Joinville, competindo realmente. E hoje a gente vai se apresentar lá em Joinville também no festival, né? Aqui vai dançar nossas amigas.
6: As mais velhas, entendi. Eu me perdi. Vocês se apresentaram competindo em qual palco? No palco principal da sapatilha. Entendi. Gostaram?
9: Muito. É uma experiência única, assim.
6: Vocês vieram dançar o quê? Deixa eu tentar acertar. Jazz.
10: Isso.
6: Cara, muito bom.
5: Muito bem.
6: Ah, mandei muito bem. Vou fingir que eu não li que tá escrito atrás da camiseta delas, tá? Mas tudo bem. Mandei muito bem. Eu sou uma ótima adivinha. E o que vocês mais gostaram daqui?
9: Ah, é muito lindo tudo, né? É o mundo da dança. Eu sou completamente apaixonada da dança desde pequena. Eu acho que eu gosto de tudo daqui. Foi incrível ver lá o festival, tudo.
10: Uma experiência única. Eu pensei que eu, tipo, não teria essa oportunidade e eu tive, né? Tipo,
6: tá tendo, né? Que bonitinha.
9: Até sábado. A gente vai ficar aqui até sábado. Aí a gente vai passar por muitas coisas boas ainda aqui.
6: O que vocês querem muito fazer aqui ainda?
9: Agora?
6: Até sábado.
9: Ah, a gente quer aproveitar ao máximo, tirar muitas fotos, mostrar pra todo mundo, porque é muito difícil estar aqui, passar, e a gente conseguiu.
6: Oh, que fofinhas! É a primeira vez de vocês aqui?
10: Sim.
6: E você, o que mais tá te emocionando aqui? Como que é o teu nome também que chegou agora?
11: Meu nome é Sofia, e tá me emocionando tudo, porque aqui, tipo assim, é o mundo da dança. Parece que tudo aqui é sobre dança. Então, e é uma experiência única, né? Porque a gente veio aqui pela primeira vez, então a gente vai tentar aproveitar o máximo mesmo. E vamos tentar explorar tudo que a gente pode.
6: Ai, que mocinhas, né? Meu Deus do céu, gente, que fofinhas. Obrigada, princesas. Aproveitem, tá? Sejam felizes, dancem muito e aproveitem o maior festival de dança do mundo, tá bom? Ai, gente, que fofura, Jadicinho.
5: É muito legal ouvir, né? Não, engraçado. Que idade que ela tinha, Odri?
6: É, 12 ou 11.
5: É engraçado ela falando, ai, desde criança que eu...
6: Não, as crianças aí desde muito pequena. A gente tem meio metro de altura falando desde muito pequena. Vê se eu aguento, cara.
5: Totoquinho.
6: Exatamente, a mesma coisa que, sei lá, a Layla falasse, chegasse e falasse pra mim desde pequena. Eu falar, pelo amor de Deus, Leilinha, você é pequeno. Como é que é o nome de vocês?
12: Manuela. Marcela.
6: Que idade vocês têm?
9: 16.
0: 16.
6: Vocês estão aqui desde quando? São

0: de onde?
1: A gente é de São Paulo. E a gente tá aqui desde sábado.
2: Segunda.
0: E vieram dançar o que aqui?
1: A gente veio dançar no palco aberto duas coreografias.
2: Que é Yangatu, da Bia Falcione, da Fernanda Rubio. E a Caju, que é da Mari Chiotti.
0: Que legal, cara! E o que vocês estão achando de estar aqui no maior festival de dança do mundo? É a primeira vez de vocês?
1: Sim, é a nossa primeira vez. Meu, é fantástico. É outra energia. A cidade inteira respira dança.
2: É incrível, supriu todas as expectativas, sabe? Totalmente diferente. A gente chegou lá e aí todo mundo dança junto, parece que todo mundo respira junto, literalmente. É muito gostoso, supriu muito do que a gente imaginava.
0: Vocês ficam aqui até quando?
1: A gente vai embora domingo.
0: E vocês querem fazer o que até domingo?
2: Ai, dançar muito, né? Aproveitar muito, curtir todas as coisas possíveis em todos os lugares e viver, tipo, ao máximo 100%, porque é mágico, muito incrível.
0: Ah, obrigada, meninas! Aproveitem, viu? Que incrível, Gersinho!
3: Legal,
0: a galera, cara. Fera demais aqui,
3: essas
0: gente.
3: Essas feras, bicho! E é uma experiência incrível, festival de dança para todo esse pessoal que vem desde novinhos, né? Bailarinas e bailarinos, para o maior festival de dança do mundo, que tem hoje ainda mostra competitiva. Amanhã já tem a noite dos campeões júnior e no sábado a noite dos campeões sênior. Olha que loucura, sabadão termina então o festival de dança, né? E lembrar que tem também o festival Meia Ponta, hoje quinta-feira, rola das 14 às 16 horas o festival Meia Ponta, várias categorias ali no Teatro Juarez Machado. E nos entreventos, às 19 horas, mostra competitiva em danças urbanas e também sapateado. Uma das noites mais aguardadas aí do Festival de Dança, né? As noites de quinta-feira com danças urbanas e sapateado. Essa é a programação de hoje. Amanhã, a noite então dos campeões júnior, às 19 horas, o Centro Eventos. E no Teatro Juarez Machado, também das 2 às 4 da tarde, o Festival Meia Ponta, ali com apresentações de jazz e contemporâneo. E aí, sabadão, a programação da última noite do Festival de Dança no Centro Eventos com a Noite dos Campeões Sênior e no Teatro Juarez Machado, 2 da tarde, a tarde dos campeões do Festival Meia Ponta. Muito bom! Odri, eu mandei ali no grupo uma informação.
0: Eu tô sem meu celular, Gersinho. Tu sabe, né, que eu fico sem o meu celular, o dia você aposta.
3: Entendi.
0: O celular é compartilhado, tá bom?
3: É pra trazer um toque lá dos amigos do Sadala. Fala ali pra
0: você. Me dê aqui, tá bom. Só um minutinho. Vamos fazer o seguinte, antes de chamar o pessoal do Sadala, deixa eu falar com mais bailarinas que estão aqui, ó, adivinho, daqui a pouco eu pego de novo o nosso celular, tá bom? Se aproximem aqui, por favor. Como é que é o nome de vocês?
4: Meu nome é Luísa. Carol. Manuela.
0: Que idade vocês têm?
4: Eu tenho 15.
5: Eu tenho 16.
6: Eu tenho 17.
0: E de onde vocês são?
4: De Pelotas, do Rio Grande do Sul.
0: E ó, os nossos vizinhos rio-grandenses estão por aqui nesse dia de quinta-feira, já estão em peso, viu?
3: Verdade.
0: Vocês estão aqui desde quando?
4: Desde ontem. A gente chegou ontem, já se apresentou direto e hoje estamos aqui de novo, até sábado.
0: E o que vocês estão achando aqui do maior festival de dança do mundo, gente?
4: Ai, é um sonho, assim, é tudo muito lindo, a gente tá maravilhada, assim, é um sonho estar aqui.
0: É a primeira vez de vocês aqui?
4: Sim, é a nossa primeira vez e tá sendo maravilhoso. É um sonho sendo realizado pra gente.
0: Vocês vieram dançar o quê?
4: A gente veio dançar estilo livre, jazz, contemporâneo.
6: São 8 coreografias. A gente veio com 8 trabalhos. A gente veio com 8 trabalhos, mas a gente vai apresentar 9 vezes, 9 coreografias. São 9 apresentações com 8 trabalhos.
0: Caraca, gente, é bastante coisa. E aí são em vários palcos abertos aqui da cidade?
4: Sim, a gente passou com 7 coreografias para palco aberto e uma para competição, que é de uma coreografia afro-brasileira.
0: Que sensacional, gente! E muito ensaio, muito preparo para estar aqui se apresentando?
4: Desde...
6: acho que a gente está... desde o início, assim, a gente pegou várias coreografias, as que a gente mais gostava, assim, de dançar, as que a gente mais gosta, e aí é muito trabalho, muito ensaio, horas de ensaio, pra gente trazer trabalhos lindos pra cá.
0: Que sensacional, meninas! Obrigada, viu? Beijo pra vocês, boa apresentação. Vocês têm mais quantas pra fazer até sábado?
4: Hoje a gente tem 4, amanhã eu acho que tem 2 e sábado tem 1. Eu acho que é isso.
2: É isso. A gente já dançou uma ontem, agora a gente dança 2 aqui no shopping, aí 2 lá no Festival de Joinville, amanhã no Festival de Joinville e mais 1 na sexta-feira.
0: Que sensacional. Boa apresentação, viu? E parabéns. E que bom que vocês estão aqui, viu, meninas? Que sensacional, Jercine. É isso. E aí acaba o quê? O nosso espaço aqui de festival aqui da Atlântida, do Miller, acaba sendo o camarim delas, né? Porque ele foi pensado, a galera do Miller pensou especialmente para ser esse espaço de camarim. Que aí, como são várias apresentações, elas vão se trocando, vão se maquiando, vão vendo figurino. E aí, eu achei muito legal, Gercinho.
3: Claro.
0: Que no Miller, cara, eu não sei se no banheiro masculino tem isso, né? Mas no banheiro feminino tem uma plaquinha de tipo assim, se a sua roupa, se o seu figurino soltou, vai até o concierge e pede linha e agulha que eles disponibilizam.
3: Sim.
0: No, se precisar.
3: No masculino tem um aviso ali, né? Uma orientação de que quem for utilizar para troca de figurinos, utilize realmente essa troca de figurinos no espaço ali, o The Dance Space, né? Onde nós estamos também com a melhor vibe do festival. Pra ter maior conforto, né, Dri? Porque afinal é grande o espaço, né? Tem grupos que são 2 ou 3 ou 4, mas tem grupos que tem 15, 20, 25, 27 pessoas. E aí acomoda todo mundo aí, concentra todo mundo, onde tem camarim, onde tem área pra galera se concentrar, espaço instagramável e tudo mais, né, Dri?
0: Não, exatamente. Que acertada, hein? Que acertada que foi esse espaço aqui. Os bailarinos vêm aqui e fazem a festa. Tem até espaço para descanso. E assim, né, Gercinho? O festival de dança, a gente gosta muito de olhar, de admirar os detalhes, de ver as coisas com clareza, nos mínimos detalhes, para receber o sentimento do que a visão tá conseguindo alcançar, tá conseguindo ver. E assim, né? 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
3: É verdade, Driteló. Lembrar que o nosso rolê todo aqui, conversando com bailarinos também, é praticamente o nosso Tá Rolando. 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Logo mais à noite estarei lá na Big Hall fazendo a trilha sonora da sua noite de quinta-feira a partir das 19h30. Tá bom? Tá todo mundo convidado nessa quinta-feira. Estarei ali na Big, na Almirante Jaceguai, no Cossi Silva, fazendo essa trilha sonora especial lá na Big. Dri, 11h53.
0: Deu por hoje, Gersinho? Como estamos aí de horário? Você que manda. Se quiser mais, tem mais aqui pra entrevistar. Tu
3: bora,
0: tem que
3: me contar, tá bom? Eu acho que dá tempo de trazer mais alguém aí.
0: Dá
3: acho,
0: tempo
3: acho
0: de trazer dá. Mais? Então tá bom. O nosso Divinho tá lá com... Ô, Divinho, chama aquela que tá se maquiando. Interrompa a maquiagem dela. É, que tá ali no espaço se produzindo. Chama ela pra gente conversar. E aí, aqui já tem uma filhinha das meninas que vão dançar jazz, que vão sair aqui do nosso espaço e se em direção ao palco, porque a próxima apresentação é delas também, ó. Estão saindo. Ai, que legal, cara. Que sensacional. E aí tem um outro grupo se aquecendo, se alongando, se preparando aí. O nosso Just Dance também tá por aqui, que foi um sucesso. E agora, mais uma bailarina. Como que é o seu nome, minha querida?
5: Liz.
0: Veio dançar o quê?
5: Jazz.
0: Tá aqui desde quando?
5: Desde 2 horas atrás.
0: Ah, chegou hoje, recentemente. De onde que você é?
5: Ponta Grossa, Paraná.
0: Ah, pertinho também. Tu vai ficar até quando?
5: Hoje.
0: Ah, vai fazer bate e volta.
5: A gente volta meia-noite.
0: Ah, que legal. E como que foi a preparação para estar aqui? Como que foi, vocês receberam a notícia de que foram escolhidas? Como que é a sensação de estar no maior festival de dança do mundo?
5: É uma sensação muito gratificante, depois de muito trabalho, depois de muito esforço. É, ano passado a gente também veio. A gente vai para uma mostra aberta igual ano passado. E eu acho que esse ano eu estou muito mais ansiosa que ano passado, por causa que realmente é um ambiente muito mágico e que está todo mundo aqui unido pela mesma razão, que é a dança.
0: Vocês vieram em quantas?
5: 7, eu acredito.
0: E aí vão dançar, vão brilhar aqui, e depois também já embarcam e vão pra casa de novo.
5: Uhum.
0: E já começa a preparação pro ano que vem também.
5: Exato, exato.
0: Foi muito ensaio pra estar aqui?
5: Foi, com certeza. É, a gente tem aula de dança mesmo 2 vezes por semana, mas a gente sempre tava marcando um ensaio extra, indo gravar em outro lugar, que tivesse mais espaço. Foi um esforço de todas, com certeza.
0: Ah, que sensacional! E você, enquanto bailarina, dançarina de jazz, o que você gosta de ouvir? Qual que é o seu estilo musical preferido?
5: Eu gosto de ouvir um jazz, mais um pop, mais voltado pro jazz mesmo. E a música que a gente vai dançar é aquela da Ray, do Where's My Husband. Não sei se vocês já ouviram. A gente até faz a dancinha dela no final da coreografia. Verdade, a gente faz. E daí acaba numa pose... super jazz, e eu gosto muito da cantora, então pra mim foi muito legal dançar essa música.
0: Que sensacional, princesa, muito obrigada, um beijo pra você, boa apresentação, tá bom? Valeu. Where is my husband, Gersinho? Que sensacional, dançando no Rain aqui, daqui a pouquinho no Shopping Miller também,
3: que
0: cara.
3: Que legal, Dri. 11h56, acho que era isso, minha irmã. Vamos ficar por aqui, vamos dar tchau e bora comer?
0: Vamos, com certeza. A gente vai ficar aqui fazendo gravações, mais um pouquinho aqui no Shopping Miller. E às 14h eu tô de volta com o nosso programa das Minas, Gersinho. Obrigada por hoje, viu, meu querido?
3: Valeu, Driteló, obrigada por
0: hoje. Beijo no coração,
3: beijo até. Pra tu também, pra Felipinho Divo, direto da melhor vibe do festival no Shopping Miller. E eu, Gerson Jr., vou ficando por aqui também. Amanhã, às 7h, a gente tá de volta com o cafezão. Não esquece não, dá uma passadinha lá no @ Atlântida Join e confira todo esse movimento ali da melhor vibe no festival, lá também nos nossos stories, os reels que a gente tá produzindo ali, fazendo essa cobertura especial pra você sentir aí o gostinho do festival de dança pertinho de você também, tá bom? 11h56, vou largar a saideira por aqui, logo mais tem o Discorama pra toda a rede Atlântida e depois tem o Pretinho Básico com os guris do Pretinho. Valeu, gente, 11h57, tchau!
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26: É foda isso aí, hein? 7 minutos de propaganda e 43 minutos de programa é muito pouco. Estão precisando de mais tempo para esse programa. É o Pretinho Básico que está chegando na Rede Atlântida para todo mundo. A partir do sul do Brasil, com os biscoitos Zezé Carinho, que vem de família há 58 anos. Eu já cumpri. Introduzo na mesa do Pretinho Rafael Gomes, meus olhos e minhas mãos.
27: Fala, Alexandre, Gomes. Boa tarde.
26: Tudo bem por aí,
27: 100%,
26: Gomes?
27: 100% por aí.
26: Sem saudade de mim, Gomes,
27: muita,
26: pessoalmente.
27: Muita.
26: Do meu cheiro, não.
27: Porra, não, do cheiro não. Do cheiro não. Uma coisa boa, ficamos conversando 10 minutinhos aqui, fazia horas que nós ficávamos só batendo
26: saudade.
27: Papo.
26: Tava com saudade.
27: Tava com saudade, Alexandre.
26: Oh, isso eu também. 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Muito boa tarde, meu querido Léo Oliveira.
28: Tudo e aí, meu jovem? Eu tô incrível, cara. Jovem. Tô bem. Hoje, vontade. Boa, obrigado, meu irmão. Tamo junto.
26: Tu não vai te esfriar, não vai te gripar um pouquinho hoje no estúdio, hein?
28: Por quê,
26: cara? Tô preocupado contigo.
28: Por que me gripar? Eu tô com a minha toquinha.
26: Sem camisa, né?
28: Por que sem camisa? Não, eu tô com a camisa do meu time, cara.
26: Sem camisa,
28: time com mais mais Libertadores desse
1: estado. É uma ironia, aqui, obviamente, é uma ironia. 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Vini Moura, muito boa tarde, Vini Moura.
2: Ô, Alexandre, muito boa tarde. Vambora.
1: Vambora. The best açaí, porque o melhor açaí é o do seu jeito. Lá vem ele, cheio de ginga, cheio de surf naquela cintura. É o colaborador Porã em Florianópolis. E aí, Porãzinho, como é que tamo? Tudo bem, Porã? Alô, Porã.
3: Fui eu. Boa tarde, seu Alexandre, amigos da mesa. Quando não é um, é outro. E assim a gente vai, Alexandre.
1: Coisa boa, Porãzinho.
3: Uma crítica ruim à camisa de Gordo Léo.
28: Não, assim, foi uma ironia. Golearam, né, o Flamengo ontem, né, Porã?
3: Camisa linda, retrô do Grêmio da Adidas, Porã, dos anos 80.
28: E manga comprida ainda, Porãzinho.
1: Porãzinho, antes de mais nada, Porãzinho, deixa eu pedir pro Gomes dar um ganho aí no Porãzinho. E tu também, Porãzinho, se tu puder dar um ganho pra nós.
3: Eu sempre entro baixinho pra não entrar rasgando, né, Alexandre?
1: Sim, ainda que eu prefiro que entre rasgando, Porã. Agora, Porã, eu vou voltar ali no início. Calma, foi uma ironia, Porã, porque como tu sabe, eu larguei o futebol.
28: Não,
1: que parte
28: largou,
1: do futebol
28: não,
1: eu larguei? Eu larguei a flauta, quando larguei a chacota, larguei a infantilidade do torcedor mediano. Eu quero saber de resultado, a flauta não me interessa mais. E quando eu falei pro Léo que ele estava sem camisa, foi obviamente uma ironia, porque a camisa do Grêmio é uma das camisas mais pesadas do mundo.
3: Verdade.
28: Ponto. Uma das acabou, mais bonitas
1: acabou,
28: também.
1: Vou negar. E mais bonitas, acabou, não tem como negar. Que eu vejo, cara, eu tô no Rio de Janeiro, que eu vejo de camisa do Grêmio no
3: Rio de Janeiro. É impressionante que tem.
1: Impressionante,
3: né?
1: Cara. Não vi uma do Inter até agora. Mas só vi camisa, vi umas cinco do Grêmio.
2: Tu é muito bom, Alexandre. Tu é muito bom.
27: Sério, eu gosto desse personagem do Alexandre.
1: 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Este é o time do Pretinho que está na mesa para essa edição de 30 de julho de 2026. Chegou o fim do ano, né, galera? Vamos combinar.
3: Não, calma aí, Alexandre.
28: Não, tem eleição antes, cara. Tem uma eleição antes, né? Calma.
3: Tem eleição.
1: 4 meses depois acabou, cara.
28: Não, depois da eleição eu tô contigo. Quando a eleição, aí tu vê que o ano já acabou, cara. Que eleição,
1: já começou o período de
28: já, de, não pode
1: de
28: falar?
1: Ressalvas
28: já,
1: sobre as
28: já, eleições. Já. Não dá pra falar o nome de ninguém.
1: Eu queria falar um troço hoje. Hoje eu queria falar um troço, não vou poder.
3: Hoje não dá, estamos sob lei eleitoral.
28: Daí eu se enredar e a multa é alta.
2: Aí sempre, né, tem o brother que fala, duvidei.
28: Não, mas a multa é o... pesa, né?
2: É.
28: O ano já não tá bom. Aí tu vai tomar uma multa dessa?
1: Beleza. Não, tá louco.
28: Nós vamos
1: tá
28: ter
1: louco.
28: Que ajudar no PPR ano que vem.
1: Tá louco. Vamos dar aqui nos destaques.
28: Destaques, meu irmão.
1: Fala aí da pena. Como é que estamos da pena?
28: Ah, hoje eu tô feliz, meu irmão. Tô feliz. Hoje é um dia importante pra mim, meu irmão.
1: Por que que dá pena?
28: É hoje eu tenho que. Hoje eu vou, hoje, 4h19, vou me juntar com uma turma aí pra saudar o nascimento de uma lenda hoje. Para os aniversariantes,
1: saudar
28: me
1: o nascimento de uma lenda. Nós vamos ter essa lenda nos aniversariantes famosos, então?
28: Com certeza, Bruno.
1: Com certeza, da pena.
28: Com certeza.
1: Com então certeza. Vamos dar aqui para Massas Romena, não sem antes cumprimentar o Ivan. Boa tarde, Ivanzinho. Tudo bem? Que horas são, Ivanzinho?
28: Agora é 1h05. Assim, ó.
1: 1h15, Ivanzinho.
28: Isso aí. Pô, eu não sabia que ele estava no Rio de Janeiro.
1: Ah, não?
28: Não, tu não tinha dito até agora. Tu falou só, a primeira vez que tu fala no ar que tá no Rio de Janeiro.
2: E como é que tu descobriu? Ah,
28: porque era... ele falou no ar, né?
2: Você que era nos Instagram.
28: Não tem Instagram.
27: A gente segue a Rodaica.
1: A Rodaica já postou um monte
28: eu
1: de
28: não
1: coisa.
28: Vi, eu não
27: o Alexandre
28: vi.
27: Quis esconder a Rodaica, mostrou que ferrou.
28: Eu não quis esconder. Não, ele podia tá entrar, mas daí... em Xangri-Lá.
27: Eu achei que era Tramandaí.
2: É, até agora não tem o Cristo no Tramandaí.
28: Mas aliás, podia o ser o dia.
1: Não sei se está nos destaques do Pretinho. O bicho pegou ontem no Rio de Janeiro aqui
2: não,
1: em relação
2: não tá.
1: ao tempo.
28: Não,
1: cara,
28: não.
1: Passou um troço parecido com um tornado aqui com
27: Tá, mas aqui teve um tornado, Alexandre.
28: A gente falou.
27: Aqui teve.
28: Ontem.
1: Tá, mas é que aí é normal.
28: Não, o tornado que teve aqui não é normal, desculpa, não é?
1: Pode começar a normalizar.
27: Tu não viu as imagens? Não, Alexandre, é que tu não viu o vídeo.
28: Vamos te mandar
27: o vídeo. Manda o vídeo pro Alexandre.
1: Manda o vídeo.
27: Em Giruá, Alexandre, parecia o filme do Vento Levou. O Vento Levou, não, como é que é? O Twister. Twister, parecia o filme do Twister. Twister.
1: Tá brincando?
27: Tô te falando.
1: Tem a cena do Twister?
27: Tem. Não, é bizarro, é bizarro. É isso que tu não tá acreditando.
1: É bizarro.
26: Puta, não acredito, cara.
0: Como a narração da senhorinha, né? Falando, meu Deus,
28: tá acabando o mundo.
1: Misericórdia.
28: Aí ficou tocando. Meu amor.
1: Que coisa.
28: Mas o louco de tudo, cara, é que
1: a gente vai ter que se acostumar. A gente vai ter que se acostumar com estes fenômenos que serão cada vez mais impactantes e cada vez mais frequentes.
28: Grupo do Pretinho,
27: Alexandre. Olha o grupo do Pretinho, Alexandre. Eu quero ver o teu react.
28: Aí tu vai falar do que é tornado.
27: Vamos
28: ver. Tu tá louco? Tu não tá ligado.
27: Com todo respeito, assim, tu não entendeu o que aconteceu.
28: É que lá não tem zero hora. Lá ele tá lendo o jornal meia hora.
27: É.
28: O dia.
27: Tá lendo extra.
28: Tá ouvindo FM o dia, a positividade FM, lá o nosso amigo Casalbé.
1: Pô, cara, eu acho que eu tô ouvindo mesmo a positividade.
28: Pô, boa, né, cara?
1: É igual a 102.3, igual a
28: 102.3. E tem o Homer Simpson de amanhã no ar, né?
1: Que coisa violenta esta cena. Isso aqui é IA, cara.
28: Não é IA.
27: Não é, velho.
28: A gente pegou no G1.
27: Não, para. Foi a Gaúcha. A Gaúcha do
0: ZH, cara.
27: Claro, ali, ó. Nós vamos botar na live ali, ó.
28: G1,
1: cara. Que troço violento, velho.
28: Vou mandar pro argentino lá.
27: Já tá aqui.
28: Tá aí já?
27: O Pedrão Peruca vai meter pra nós ali, ó.
28: E vai te pegar na porrada. Tô te falando.
1: Coisa. Muito bom.
0: Vamos lá, Berbão.
28: Vamos lá então, Berbão. Programa dia
0: silenciou,
28: hoje.
0: Berbão.
28: Programa silenciou.
27: É que ele se assustou, com o vídeo.
28: Ele veio falar quase tornado. A gente veio e batrucou com o tornado.
27: Ah, não. A gente pagou pra ver.
1: Batrucaram muito, espadaram comigo. Espadaram.
27: Não, e a própria, olha na live ali, ó.
28: Em Santa Catarina também teve um arregaço
27: também,
28: aí, por exemplo.
27: Teve. Uma galera destelhada aí por causa dos fortes ventos no Brasil.
28: A gente tá lá embaixo na tela aí, o tornado aí, não é filme, irmão, isso é realidade, Vinícius.
1: O que é isso?
28: Isso aí é o tapa na cara da sociedade de Aceguá e várias cidades, 7 pessoas acabaram sendo vítimas. Vocês do Aceguá também pegou, meu irmão. Pra tu ver como o vento foi forte. Pegar no rebote, pega na volta, pega todo mundo.
27: Você que da pena não erra.
28: Não, meu, obrigado,
1: curva. Ele não acreditava isso aí,
27: não é certo. Tem bastante gente destelhada no Rio Grande do Sul. Começar pelo Rodrigo Adams, que vai fazer transplante capilar.
1: É.
28: Uma vergonha, meu irmão.
27: Que é o famoso cabelinho de motel.
28: Por que cabelinho de motel?
1: É impactante, é desesperador, é alarmante, mas é a força da natureza, é uma coisa esplendorosa, né?
28: E ela tava quieta e a humanidade estragou a natureza. Qual é o cabelinho de motel, meu irmão?
27: Cabelinho de motel é uma entrada, uma saída e uma baguncinha no meio. É só o que sobrou pro Adams. E eu vou chegar lá, eu sou o próximo.
1: 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Boa. Neste dia mundial, hoje é 30 de julho, dia mundial contra o tráfico de pessoas.
28: Muito importante.
1: Contra o tráfico de pessoas.
27: É óbvio, né?
28: Muito importante.
0: O óbvio tem que ser dito.
27: Nós somos contra.
0: Hoje em dia, o óbvio tem que ser dito.
27: Eu achei legal o
0: Alexandre. Só um pouquinho.
27: Salientando, a gente é contra.
1: Mas eu saliento sempre. Há 20 anos eu saliento os dias importantes.
27: É que esse, assim, é que esse eu acho.
1: O nosso posicionamento. E este é o nosso posicionamento. Nós somos contra.
27: Boa, tô com o Alexandre.
28: Tu tá certo. Uma vez eu vi um documentário sobre.
27: É que eu achei engraçado.
28: Uma vez eu vi um documentário com o Laia Nilson sobre isso, que é uma gurezinha.
27: Lianilson,
28: documentário que duas gurias são sequestradas e ele vai lá e resolve um documentário muito bom sobre tráfico de pessoas.
0: É um filme.
27: É o filme, não é o filme?
1: É o filme.
27: É o filme baseado em fatos reais, não é?
1: É um filme. Fatos reais.
28: É um filme?
27: É um filme.
1: Pretinho Básico. Vou mandar aqui com o Petinho. Petinho Básico é o Bento. O Bento é um shih tzu. E vai estar completando um ano no próximo domingo, dia 2.
0: Que fofo.
1: O Bento, ele é de Jaraguá do Sul, dos tutores Annelise e Bernardo.
0: Muito bonito. Bem arrumado.
1: Muito lindo o Bento, hein,
0: gravatinha.
27: Juventude, né?
0: Banho tomado.
27: Bonito. Cachorrinho bem cuidado.
1: O que te tocou no Bento, Ivan?
28: Ai, que é bonito o cachorrinho.
1: É mais bem tratado e cuidado que tu, né, Ivan?
28: E que tu também, né, Ivan? Mal, né? Nós temos mal, perto
1: do Ivan, Bento. Acho que eu não vou concordar. Eu sou muito bem cuidado, Ivan. Eu sou
28: não
1: muito
28: é o que
1: bem disseram,
28: né? Olha só. Ah,
0: então
28: eu
0: tô te pela linda.
28: É o que
0: bem cuidado.
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28: Esse pelo bonito, né?
1: Yeah.
28: Pelagem bacana do cachorrinho, né, Bruno?
26: Lista de aniversariantes, começando com a melhor de todas, que é a nossa ouvinte, a Leandra Prates.
0: Tudo bem, Leandra. Parabéns.
26: A Leandra Prates.
27: Maravilhosa.
26: É protética. Maravilhosa. De dois irmãos, fazendo 29 anos.
28: Tem poucos irmãos. Tem poucos clientes, né? Só tem dois, né? Tá iniciando na
27: profissão, né? É o nome da cidade.
28: Ah, não.
26: Ah, 29 anos, ela é da cidade de dois irmãos.
27: Ah, isso aqui, belíssima no cidade.
26: Da Serra, de True Porto Brothers. Alegre aqui.
27: Que belíssima cidade. Tem dois irmãos, três coroas. Dois namorados, né? Era o que?
2: Tem duas namoradas.
27: Né? A minha ex lá de dois irmãos tinha dois namorados.
28: Tem caçapava.
2: É. Tem caçapava. Tem nada.
27: O Alexandre, dá uma diminuidinha só no teu ganho, que quando tu faz o grave do teu microfone, dá uma estouradinha.
2: Já te afirma.
28: Tá bem bichona.
27: Aí.
28: Bichona, desde cedo. Eu tô ouvindo o papo deles aí, de cantar no programa, tava só de canto de olho
2: aniversário. Não, parecia duas minas.
28: Parecia duas amiguinhas conversando.
27: Nós tava com saudade um do outro.
26: Nós falamos de artes marciais.
28: Mentira, não, mentira.
26: Falamos de violência, cara.
2: Isso aí é código entre vocês, futebol.
28: Artes marciais é maquiagem.
26: Exato, tá louco.
28: Entendeu?
2: Ah, eu tô com saudade do Armelock.
26: O Denis DJ é o aniversariante que abre a lista de aniversariantes famosos.
28: Vamos beber. Vamos
26: 45 tá fazendo o Denis.
28: Atração sempre no planeta,
27: claro.
28: Muito bom,
27: Denis. Ele que tem um.
28: Dos anão, né?
27: Um rapaz com nanismo que trabalha com ele, né?
2: Dois
28: anão.
0: Ah, é?
28: Dois anão.
27: Com uma cabeça de Denis.
2: Não, mas ele parou.
27: Dois mini craques do Denis.
0: Os anões do Denis.
2: Ele parou com os rapazes
28: do. Os anões do pênis?
27: É?
26: Hilary Swank. A atriz Hilary Swank tá fazendo 52 anos. Swank.
28: Tem dois Oscars.
26: Esse aí não é a Hilary Swank.
27: Não, tá aí. Tu tá com um delayzinho.
28: Ah, desculpa. Aquele filme de boxe. Ainda.
26: Desculpa. Eu tô no agora que apareceu o Denis pra mim.
28: Desculpa. Filme de boxe, ela ganhou o Oscar.
26: Que é o Hilary Swank que fazendo dirigiu, 52 anos. O cineasta Christopher Nolan.
2: Porra. Olha aí.
26: Tá fazendo 56.
27: O melhor Batman é o dele.
2: O cara mais loucão que tem do...
27: Melhor Batman é o dele.
28: Qual que é o Batman que ele gravou?
27: O do... Putz, como é que é o nome do ator? O do Coringa, velho. Acabou? O do Coringa.
28: Ele, inclusive, ele ganhou o Oscar por o filme da bomba, Oppenheimer.
27: Claro.
28: E ele fez agora o filme que tá, assim, estouradado.
27: Odisseia
28: também dele. Ele é
2: fudido na lança. E muito filme de viagem, né? De loucura, de...
28: Ah, ele é doidão.
2: De tempo,
28: é doidão,
2: de voltar no tempo.
27: Ele é doidaço.
2: É.
26: Tá. Vamos em frente, Terry Crews.
28: Oh, esse é brasileiro já.
26: Ator, 58 anos, Terry Crews.
2: Tava aí no Rio, né, Alexandre?
0: Isso é legal demais.
26: Não sei, tava.
2: Ele tava, ele e o Vini Júnior. Ele foi visitar a instituição do Vini Júnior pra ajudar crianças carentes e tal.
26: Foi um dia que eu não fui. Então.
2: É, pois é. E daí eles estavam, fecharam o Cristo, os dois deram uma sessão de fotos.
28: E ele foi na casa também do nosso amigo Hélio de la Penha.
2: Foi também?
28: Foi, também tava lá. Esse é mais brasileiro que muito, você tá sempre
2: pai do Cris, né?
28: E o sargento do Brooklyn Nine.
2: É isso aí.
27: Ah, porra, cara, o Latrell, velho. Latrell das Branquelas.
2: Ah, mas pai do Cris é forte também.
27: Não, mas o Latrell...
2: Pai do Cris é forte. Não, o pai do Cris é mais forte, Rafa.
27: Claro que não.
2: Tá
27: louco,
28: Branquelas voltou agora por causa da Copa.
2: Tu tá falando pelo teu gosto.
27: A Thousand Miles é um dos maiores memes do mundo, ele cantando.
26: Ah, gostaria de ter o corpo do Terry Crews ou Vini?
2: Ah, eu tô chegando lá,
27: né? Ah, para, meu!
28: Por quê? Tu vai namorar com ele, pra ter o corpo dele, vai namorar ele.
0: Peraí, recuperando. Ele é bom em todos os esportes, ele vai chegar no corpo.
26: O cara é lacrado, blindado, deve ter 3% de gordura.
2: Não, o cara é uma... É a Blaze, aquele carro.
26: Tem 58 anos.
28: Tu não tem nem o cadeadinho do Banco Imobiliário, ele é todo lacrado, vai ser merda.
27: Ele é um tesão.
26: Vamos em freio. Ah, olha que coisa, querida. Lisa Kudrow, tá de aniversário hoje. Pô, tá com 63.
28: Smelly Cat, Smelly Cat.
2: A Phoebe, eu ia falar Phoebe.
26: A Phoebe dos Friends.
0: Nunca vi Friends.
2: Mentira.
27: Ah, para. Quer falar que Breaking Bad é bom? Ah, mas
28: Breaking Bad é muito melhor que
27: Breaking Dá vergonha. O cara que trabalha com entretenimento nunca viu Friends. Para.
0: Breaking Bad é a melhor série da história.
27: Nunca viu Friends.
0: Eu devo ter visto uns dois episódios e não dei bola.
28: Não, me pega. Também.
2: Eu vou tirar o pôster do Porã da minha casa.
27: Uma vergonha. Tu fala de mim de música,
28: baixo,
27: mas tu não ouve música.
28: Sai de baixo em inglês, cara.
27: Tem que ouvir
26: essa foto, da Lisa é atual, Boris?
27: Não. Essa é da época de Friends. Essa é a época de Friends.
0: Ah, tá. Quanto vocês viram Friends, eu tava lendo o Two and a Half Men.
2: Que é bom também.
28: Mas não com o Ashton Kutcher.
27: Que é bom também.
28: Tem que ser com o Charlie Sheen.
26: Tem que ser com o Charlie Sheen,
28: Loucuria. O Aston Kutcher não, não, não,
2: não. O Aston Kutcher não, não.
4: Cara do entretenimento nunca viu Friends.
1: Meu Deus, bom, vamos em frente aqui que a lista ainda é grande. Lawrence Fishburne, o ator. Lawrence Fishburne tá fazendo 65 anos hoje.
28: Matrix, né, meu irmão?
4: Matrix.
1: Kate Bush, a cantora Kate Bush, tá fazendo 68.
0: Voltou às paradas por causa do Stranger Things, né?
1: É mesmo? Isso mesmo, porra, exatamente. É com aquela música Running Up That Hill, que nem é a mais famosa dela no Brasil.
0: Nem é, acabou bombando nas paradas.
2: Essa aí mesmo. Muito, tá muito bem, Gomes.
1: Muito bem, hein, Gomes? Gostei da proatividade.
0: Ele preparou, sim, porque ele leu o roteiro antes, ele sabe que.
28: Não, pior é que não, ele pegou agora, por exemplo. Pegou agora.
0: Ah, pegou agora, então parabéns, Gomes.
1: Muito bom, Gomes. Essa moça, a Kate Bush, ela fez tanto sucesso na carreira dela e tal, ela acabou indo morar sozinha, cara, num castelo. Mora ela e uns cachorros dela.
28: Sonho do Alejandro, um
1: castelo,
28: né?
1: Lá.
28: Nossa! Teu sonho, né?
1: Morar sozinho. Precisava ser no castelo, cara.
28: Eu morar só. Precisava. É tu e os cachorros. Ah, pensei que tu ia enchendo os culhão.
2: Pensei que ia falar que o sonho dele era ser um dos cachorros.
28: Não.
2: Nós vamos começar a realizar esse sonho.
1: Eu e meus cachorros sozinhos.
2: Nós vamos realizar esse sonho.
1: Sem incomodar ninguém.
28: Ninguém. Só vinil, cachorros e o castelo.
2: Devagarzinho nós vamos começar a realizar. Fevereiro vem o cachorrinho do Alexandre que nós encomendamos.
1: Ai, que amor. Qual vai ser a raça mesmo?
28: Alemão. Pastor alemão.
2: Pastorzinho.
28: Ele
2: nasce em agosto agora, Alexandre.
28: Isso,
2: que com seis meses é pra ele estar adestrado já.
28: Isso, eu peguei um cara da brigada legal, adestrar ele, isso aí. O problema é que ele vai
2: Só que ele vai ficar deitadinho às vezes.
28: Isso, quando ele sentir o cheirinho.
2: Sente o cheiro, ele deita.
28: É,
2: nós vamos adestrar ele pra pegar droga.
1: Não entendi.
2: É que no, na série Aeroportos, quando o pastor alemão deita...
1: Eu vejo a série, eu conheço a série.
2: Quando
1: ele deita, é porque é o sinal que o cara tem droga.
2: Isso, é que tu fala no programa que tu gosta do cheiro. Então, às vezes, quando tu estiver gostando do cheiro, ele vai deitar.
1: Eu não produzo o cheiro,
2: Ele vai sentir também o olfato dele é mais apurado que o teu.
4: Muito mais.
1: Vambora com os aniversariantes de hoje. O Gene Reno tá fazendo 78 anos, também conhecido como Jean Reno. 78 anos hoje.
28: Barroquinho. Caramba, ele.
0: Eu vi o profissional com a Nicole, Natalie Portman, né?
28: Ele é barroquinho.
0: Natalie Portman, ela era bem novinha, né? E ele também, pelo jeito, era, porque...
28: Mas é um grande ator, né?
0: Quase 80 anos, é um baita ator.
28: Famoso, ele.
0: E aquele filme é bom demais, cara.
1: Arnold Schwarzenegger tá fazendo 79 anos hoje, o Exterminador do Futuro.
0: Maravilhoso.
1: Bah, esse aí é espetacular, cara.
0: É verdade.
1: Governador da Califórnia.
0: Isso aí.
28: O herói de brinquedo, né?
2: O herói de brinquedo.
1: Que loucura.
28: Esse é meio pisar fria dele, mas é muito lá no Natal esse filme.
0: Exterminador, né, cara? Exterminador do futuro.
2: É, não, vamos fazer que nem o Latrel agora. Vocês vão falar um papel menos conhecido.
4: Não, isso é a tua opinião, né, Gomes?
28: Mercenário é legal também. Bárbaro.
2: Não, cara, o Exterminador do Futuro.
28: Tá, mas Mercenário é um filme de machão.
2: Tá, meu, mas é que o Exterminador do Futuro é o papel dele.
4: Aí eu concordo contigo. Do outro ator lá, ele tá errado.
1: Mas essa eu fecho agora chegar nos oitentão como tá o Schwarzenegger. Agora.
2: Governador do Rio Grande do Sul.
28: Seria do caralho.
1: Vou pensar no caso.
2: Mais um.
4: Governador e pegou.
1: Jimmy Cliff. Olha aí o Jimmy Cliff.
0: Meu irmão. Aí, meu irmão.
28: Queria convidar o pessoal hoje ali próximo.
1: É esse aí, então, da pia.
28: 4 e...
2: Ah, ele veio.
28: Tributo ao Jimmy Cliff hoje, meu irmão. A gente vai estar se reunindo hoje, 4:19, para fazer uma grande saudação. Inclusive, a gente avisou já o Corpo de Bombeiros que a fumaceira não é fogo. Boa. E vai ser uma grande homenagem, esse grande nome do reggae.
2: Homenagem?
1: Vai ser no sétimo andar.
28: Isso. Aqui do prédio é no sétimo andar.
2: Vai ser no rooftop.
28: Isso.
2: E ele não tá morto, né?
1: Rooftop?
28: Quem?
2: O Jimmy.
4: Gostou, né, Alexandre?
0: Rooftop e os tambores.
28: Rooftop vai ser lá no sétimo andar. E a Isa da Catarina a gente vai fazendo ali no bosque ali da...
0: Da UFS.
28: Isso. Ter esse encontro aí da galera. E o Jimmy Cliff que não...
2: Ali pode, né?
28: Jimmy Cliff não, ali pode, né? Jimmy Cliff não morreu.
2: Não morreu, né? Essa é a informação.
28: O Jimmy Clint tá vivo, meu irmão. No coração de todos.
1: Vou fazer uma pergunta na linha de serviço aqui rapidamente, cara. Quem foi a primeira pessoa que falou o rooftop relação ao que nós estamos
2: falando? Não, no programa fui eu, mas esse apelido é antigo.
1: Ah, é antigo já.
27: É antigo, tá. É nos bastidores. Não, mas é
1: que no, se no programa foi tu, cara, é porque tem tudo a ver com o que aconteceu, né?
28: Não, só tem a ver com o que aconteceu.
27: Só tem a ver com o que aconteceu. Só tem a ver com o que aconteceu.
28: O mais que eu fiquei chateado. Eu fiquei muito chateado com esse fato aí, porque não me convidaram. É o que mais me chateou.
1: Não, mas aí tu não poderia perder o teu trabalho daí.
28: Não,
1: né?
28: Mas eu ia ser malandro. Dela. Mas eu não ia filmar. Não,
27: e o bom é que a imagem foi um POV, porque se é selfie, cai uma galera.
28: Cai, cai. Porque sentindo o cheirinho na volta, eu tinha meia dúvida, né, meu irmão? Mas o Jimmy Clean é um grande nome, uma pena. Verdade. Que o rádio brasileiro não toca tanto Jimmy Clean.
0: Não, mas já tocou muito. Não,
1: o Discorama toca muito, Jimmy.
28: Mas não tocou Jimmy Clean hoje.
0: O Jimmy Clean tocava demais, era o regueiro que mais tocava no Brasil.
1: Na, na, mas na, 102.3 toca muito Jimmy Clean também.
27: Olha aí, informação.
28: Jimmy Clean, tem que ouvir mais.
27: Tem que ouvir a 102, cara.
28: Pois é, eu me confundo, boto outras rádios e não escuto. Né? Olha aí, ó.
1: É que a 102.3 ela é inconfundível, cara.
27: O nome da rádio.
28: E é o Dion, né?
0: Mas toda a pena.
28: Fala, meu.
0: Ter botado o Reggae na Night, né?
28: Tá, isso aí não. Tá, isso aí é música de filme, tem que ser Reggae na Night.
0: Reggae na Night.
28: Pô, né? Tu vai botar Roberto Carlos, tem que botar Jesus Cristo, eu estou aqui, emoções também.
27: Desculpa, falar do Terry, tem que falar de Todo Mundo Odeia o Chris.
1: Exato. Vai botar o Reggae na Night, já aí tá, eu já tá, já com tá. Os aniversariantes.
28: Não, tem que homenagear quem merece.
0: Reggae na Night.
27: Já tá.
28: Olha aí,
5: ó. É que tava baixinho, tava baixinho.
28: Olha aí. Reggae na Night. Eu gosto de curtir um Reggae na Night. Com as gurias eu curto um reggae na night. No meu Chevette eu ouço um reggae na night. Porque em Quintão eu ouvi reggae na night. Em Alvorada me roubaram ouvindo reggae na night. Tava no rooftop, tá, ouvindo quem?
1: Aqui ainda tem pra nós aqui em Porto Alegre, no Rio Grande do Sul, no Brasil, o mais importante da lista vem agora.
28: Bombar?
27: Guri de Uruguaiana.
1: Poetinha Mário Quintana.
0: Mário Quintana.
1: Eles passarão, eu passarinho. Não faria hoje 120 anos.
27: Faria.
1: Pereceu, não faria. Fumava, né? Demais.
0: Faria. Fumava, morava, fumava.
1: Pereceu em 1994 o Mário Quintana.
0: Muito e virou casa de cultura, né?
28: Já fiquei na casa dele,
0: de
28: já.
0: Cultura Mário Quintana.
28: Dormi muito na casa dele.
27: Não, tu não dormiu na casa dele.
28: Como não? Ali no centro, ali não.
27: Tá, mas
0: casa de cultura?
27: Mário Quintana. Pra começar,
0: mas
27: ali
0: era
27: não
0: era hotel,
27: ali,
0: né, cara?
27: Ali era o Hotel Majestic.
28: Não, mas a casa, de quem é a casa?
27: Na casa de cultura. Mas é uma casa de cultura, não é casa de ninguém.
28: Casa de Mário Quintana.
27: Não, mas não é casa de ninguém. É só um centro cultural.
28: Eu durmo ali na frente das vezes. Porque ali é gostoso, é quentinho, tem café.
27: Tá, mas tu não pode dizer que tu dorme na casa do Mário Quintana.
28: Mas a casa é de cultura.
27: Mas a cama tá lá, tá tudo lá, o quarto dele tá lá.
28: Tá lá.
27: Tá, mas lá é o quarto de um hotel.
1: Quando vocês quiserem acabar com essa discussão infundada, que não vai nos levar a lugar nenhum, a gente segue nos destaques aqui, meu irmão.
28: A gente tá continuando. Mas nós estamos debatendo sobre um grande nome da cultura mundial.
0: Isso é boa, cara.
28: Que é o Mário Quintana, que também é um bairro.
27: Às vezes essas discussões são elas são necessárias.
1: Pra ganhar tempo, jogar a bola pro lado, mas agora nós estamos atrás do tema. Eu tô perdendo de 1-0
0: do Barcelona, isso aí.
28: Mas a pressa é deles, já. Nós ganhamos o jogo de ida 4-0. Pressa é deles. Adversário.
27: Por que atrasou o programa? É que os caras ficaram debatendo onde é que era a casa do Mário Quintana.
28: Pô, e ele virou um bairro também, né? Um bairro agitado.
1: E residencial também, residencial Mário Quintana. Uma vez fui fazer uma entrega lá.
28: Já firmamos o guidão, eu passarinho, tu passarola.
1: Destaques aí, meu irmão! Pesquisa mostra! Que, e aqui na mesa nós vamos nos identificar ou não com essa notícia.
27: Vamos ver.
1: Pesquisa mostra que quase metade dos brasileiros usa o cartão de crédito para manter o padrão de vida.
27: 57% dos brasileiros usa o cartão de crédito atualmente. E 48% diz que o cartão de crédito é indispensável para manter o seu padrão de vida, de acordo com uma pesquisa do Serasa. 77% das pessoas que usam no dia a dia e parcelamentos usam o cartão de crédito. 55% já se arrependeu, principalmente por conta dos juros mais altos e das parcelas maiores que o previsto.
28: Juros abusados, né?
27: E quase abusivos. A totalidade dos entrevistados, que é 97%, acredita que deveria aprender mais sobre crédito.
0: Olha aí.
27: As pessoas acham que o crédito é uma extensão da renda, ignoram juros e outras taxas e deixam a dívida aumentar.
0: Tem que pagar na data da fatura, né? Senão ferrou.
28: Eu comecei pagando mínimo, né?
2: Essa é a maior cagada.
1: Esse é o maior erro, cara.
28: Eu comecei
1: o cartão de crédito, ou ele pode ser. O cartão de crédito, ou ele pode ser teu amigo, ou ele pode ser o teu pior inimigo.
0: É verdade.
1: Vai depender da tua inteligência pra usar o produto.
2: Eu tô há 6 anos sem usar cartão de crédito.
1: Porra, aí tu tá muito bem. Mas tu paga mais caro na hora que vai comprar uma aérea, por exemplo.
2: Sim. Esse é um grande problema. Por exemplo, eu preciso comprar pra.
28: Tem 6 anos que ele não anda de avião.
0: Não, não, cartão da mina!
2: 6 anos que não. Eu pago viagem mais longa, assim, que é, pô, uma viagem de férias. É no quente, no cash.
28: Tem dinheiro,
2: é. E no cash e do dia a dia, daí tem que dar um corre, né? Por exemplo, preciso ir pra São Paulo semana que vem, tá caro.
1: Por que a gente botou na tela, só agora que eu vi, uma imagem
28: do Rafinha?
1: Imagem do Rafinha surfando no Havaí.
27: Como tu acha que
0: como
27: ele tá
0: que
27: lá?
0: Tu acha que paga essa
28: como
0: viagem?
28: É que tu acha que ele foi? Tu acha que foi no quente?
0: Patear, né?
28: É óbvio. Isso aí é pedalzinho.
27: A gente sabe quanto ele ganha.
2: Não, e eu fiquei sabendo que o Rafinha almoçou num restaura lá no Publi.
28: Ô, meu, isso aí eu queria parabenizar. Rabaô, o Vini foi. Ô, Féter. O Rafinha conseguiu fazer uma publi nova aí.
2: Não
0: acredito.
2: Cara,
0: sério?
2: Parabéns.
28: Olha o stories dele agora, olha agora.
27: Não é possível.
28: Publi de pizza ainda.
0: Não é possível.
28: Cara, ele fez uma publi nova aí, porra.
0: Não, inacreditável. Hoje ainda mandei.
1: Inacreditável.
0: Não, e é incrível.
27: Não tem. Já foi.
0: E aqui, vou aproveitar que ele não voltou e depois, semana que vem, a gente relembra esse assunto, porque eu me lembro que há alguns anos aqui nesse programa, quando eu postei uma foto de surf, ele comentou no meu perfil lá. Disse, essa aí a gente tava junto, né? E aí ficou conhecida a frase, essa não, eu disse pra ele. Né?
2: Sim, essa não.
0: E ele ficou durante muito tempo magoado. Eu já mandei algumas reações pra ele da sua viagem ao Havaí. Inclusive hoje, quando ele tá pegando o mondinho
1: pra
0: Twine.
1: Cara, não passou nada pra mim, cara.
0: Inclusive hoje, até agora, não respondeu, não mandou nenhum coraçãozinho.
28: Ele tá estrela.
0: Nenhum coração.
2: Vamos falar real também, né, porra? Ele tá vivendo ali
27: Ele tá vivendo o extraordinário.
1: Uma coisa é tu tá no Havaí e responder. Não, tu não vai responder. Outra coisa é tu tá no Rio de Janeiro e Ipanema no meio da chinelagem. Aí tu vai, obviamente, tu vai responder.
28: É no ar o cara entra, né?
1: Trabalhando.
2: Ah, o garoto de Ipanema.
0: Vamos trocar.
28: O garoto de Ipanema.
6: Trocar o quê? Coisa mais linda. Nós vamos pra Ipanema, tu fica aqui no estúdio.
1: Eu vou aí pra Floripa, tu vem pra Ipanema agora, porã. Agora, porã.
0: Não, Floripa eu não abro mão.
28: Pô, e quem diria que o cara ia ver um dia o Feta na Ipanema, né?
27: Chegou o teu dia, porã.
28: Feta na Ipanema, hein?
1: Quem diria? Pra mim é uma honra, hein? Imagina, uma honra. Tá louco. Gomes, por que tu tá me ligando, Gomes?
27: Porque é um recado no Whats, tu não leu o Whats faz horas.
1: Porra, mas eu tô fazendo o programa e não leio o Whats nesse
2: ele
1: momento.
2: Ele não sabe que tu tá no ar.
28: Cara, eu estou trabalhando.
27: Cara. É importante, cara. A produção conversar.
0: Se ele tá te ligando, é porque tu tá precisando ver lá.
27: Exatamente. Chama com uma notícia aí enquanto tu lê o que eu te mandei.
1: Não, tá de boa, cara. Tá tudo certo. Fica tranquilo que tá tudo absolutamente dominado. Deixa eu só trazer aqui... onde é que a gente tava? Tava nos destaques.
27: A gente só olhou a pesquisa do cartão de crédito.
1: Tá, isso aí. Então estávamos nos destaques. Massas Romenas estão conosco nos destaques. Cassol tá com a gente nos destaques. O Petinho Básico já passou. Supra Pets tá com a gente ali também. Então agora a gente segue nos destaques do Pretinho Básico. O que que é o próximo?
0: Que
1: sacanagem. O próximo é sacanagem.
28: O que foi, meu irmão?
1: 30 fiéis.

0: Aparecida.
1: Ah, ah, que sacanagem. Porra,
2: a viagem não apareceu.
0: Que sacanagem, cara.
2: Porra, ah, não pode.
3: Se é um tapa.
1: Abre pra nós, Rafa.
3: Cara, o que me pega? É que eu fiquei chamando o bordão do Da Pena, ele da Pena não entendeu. Não
4: é, aqui tem uma coisa mais importante. Olha quem tá na tela ali, meu irmão.
3: Joia rara, porque mais de 30 fiéis de uma paróquia no Santuário Nacional da Aparecida era pra onde eles iam em São Paulo, um dos santuários mais famosos do Brasil, conhecido por ser milagroso e ser um.
1: Por que tá minha foto ali?
3: Um conhecido pagador de promessas.
1: Por que tá minha foto ali?
3: Porque eles contrataram uma agência de viagens, os fiéis da paróquia de Canoas, a paróquia Sagrado Coração de Jesus, ali no bairro Harmonia, região metropolitana de Porto Alegre. Eles contrataram uma excursão e eles pagaram por essa excursão muitos meses. Mais de um ano pagando para que eles viajassem.
4: Tipo o carnê do baú.
3: No último final de semana. Eles tiraram férias para poder viajar de ônibus até Aparecida para que todos pudessem fazer a sua oração e seus agradecimentos. E aí, desde abril, a agência não respondia adequadamente aos fiéis.
1: Por que tá minha foto ali?
3: Que chegaram na madrugada do último domingo. E aguardaram dois ônibus que os levariam para São Paulo. Que coisa linda. E isso não foi concluído. Eles ficaram lá esperando.
0: A foto do Joia.
3: E acabaram levando um golpe. E de acordo com o padre responsável pela paróquia, o prejuízo destes fiéis, tem gente de Bagé, de Canoas, de outras regiões do Rio Grande do Sul.
1: E por que tá minha foto ali, nego?
3: Eles falaram que o prejuízo, Joia Rara, é de 149 mil reais.
1: Ah, por isso que... Polícia, fé e taxista, tu não mexe, nego.
4: Entendeu? Não, nego? Se brinca com a fé das pessoas, né, Joia?
1: Eu não participo disso aí, nego. Fé no... Jesus tá comigo, pô.
4: De quem tu é devoto?
1: Pô.
2: Ele não sabe.
1: Nego, e a mãe já? Eu sou do mar.
4: Não adianta, eu sou do mar. Eu sou devoto de mãe.
2: Foi bom pra caralho.
4: Ele deu a pensada o primeiro que veio.
3: Parabéns. Mereceu.
0: Devoto de mãe. Vamos em frente aqui que ainda tem um monte de coisa pra fazer no programa, cara. Não podemos ficar parado só num troço. Ainda tem outro aqui. Idoso morre. Falecimento. Idoso morre em quarto de motel.
2: Olha aí.
0: Após misturar porã. Bebida e medicamentos.
2: Ah, daí é ruim, hein?
3: Ah, mas que bad. Não sabemos ainda quais são os medicamentos, mas lá em Porto Velho, no bairro Lagoinha...
4: Jesus morreu
3: no bairro dele. Um idoso estava acompanhado em um dos quartos do estabelecimento quando associou a bebida alcoólica a alguns medicamentos. Caramba. Logo após a ingestão, ele teve alguns sinais de mal-estar. Acionaram uma unidade da SAMU e os profissionais, quando chegaram, constataram apenas o óbito do idoso. Não foi possível nem realizar trabalhos para reanimá-lo. A perícia está tentando entender quais foram...
4: Quando chegar, ele estava duro já?
3: Ele tinha morrido já.
0: Já ou ainda?
3: Isso. Não, ele estava morto. Ele estava morto. A única coisa que eles sabem é que a acompanhante do senhorzinho disse... que ele ingeriu medicamentos. Ela viu ele ingerir medicamentos.
4: Não foi.
3: Mas os medicamentos estavam numa caixinha, então não era possível saber quais medicamentos.
0: Mas qual a cor do medicamento?
3: Eu não sei qual a cor.
0: Mas essa é a investigação que a gente tá fazendo.
3: Tá, porque não, ele não usava. Importa, sabe aquelas caixinhas quando o idoso.
0: Com horário, semana?
3: Do dia da semana, o remedinho da segunda, da terça, da quarta.
4: Sim. Então, temos imagens do idoso na tela
3: misturando
4: medicamento com coisa.
3: Então. Não há. O rótulo do medicamento. Então a perícia agora está analisando qual medicamento que foi fatal para um senhor, seu Manuel, que acabou falecendo em um quarto de motel.
4: E na tela a imagem do idoso bebendo e ingerindo remédio.
2: O falecer num quarto de motel, ele tem uma...
1: Ah, é bom questão, e é ruim, né?
3: É uma magia.
2: Mas é bom por estar lá, né? É, porque... teoricamente, morre fazendo o que gosta, né?
0: Exato.
3: O problema é a energia daquele quarto, né, Porã?
2: Ah, não sei, né, velho?
4: Mas já começou, mas a energia já começou a pesar.
0: Agora que eu vi também, por que é o Lelê que tá na tela do...
3: Ah, o nosso velho, né?
4: É mero ilustrativo.
0: O velho que mistura álcool.
2: Eu tô tomando remédio.
4: Sim, se fosse apostar em alguém aqui, seria
0: ele. Mas são os canalhas.
3: Ele tomou um negocinho pra... né?
4: Ficar duro, né?
3: É.
4: Não, vamos ser hipócritas, vamos falar a verdade.
3: Vamos falar a verdade.
4: Jones

0: Fala aí, tu que é tu.
1: Jomizinho, Alejandro. Bota, tomou bota. O Azulay.
0: Isso aí.
1: Foi tomou. Daniel Azulay. Ele quis tomou pintar Azulay. O set.
0: Tomou
1: e Azulay. Aí meteu o Azulay. E o que acontece? Dependendo do que tu toma, dá no bobo. Quando dá no coração, é tu... 6h45. Dá no bobo, o coraçãozinho... Ai! E aí é uma atacada
0: é
1: só.
0: Aí mesmo,
1: e outra,
0: aí
1: não se mistura remédio com uísque.
2: Não, e outra,
0: por isso que eu sou contra esse negócio
1: cerveja.
0: Aí, cara. Eu quero tomar um remedinho pra melhorar a minha performance. Cara, vai no médico ver o que tu pode fazer.
1: Ô, Filterra.
0: Sai tomando essas porcarias, aí tu mistura com álcool, baixa a pressão. E não... tá louco, cara.
1: Tá dali, Filterra, é
2: porque tu vai ficar dependente, né?
1: Já ficou o quê?
2: Vai ficar dependente do remédio.
1: Isso aí, porque o remédio é psicológico. O cara broxa uma vez, o cara tem que ir pra não broxar de novo. Às vezes eu tomei o remédio, o broxei, ficou só inchado. Parecia um minduquinho inchadinho, parecia uma azeitona roxa.
2: Um salsichão.
3: É bom ter um personagem, né, Léo?
1: Pra falar a verdade. Claro, já broxei. Uma vez eu broxei, a moça falou, calma, tu não é o primeiro que broxa comigo, tu é o terceiro. Aí eu falei, a culpa é tu então, não é minha. Tô brincando, culpa não é de ninguém.
3: Não culpa ninguém.
1: Que louco. A não ser que a moça fale do ex. Aí é um pouco de culpa dela.
2: Mas às vezes tem coisa que é culpa
1: mesmo. Não, uma vez eu tava com a moça, ela falou que tico pequeno. Eu falei, não.
2: Aí é sacanagem.
1: Aí é foda. Aí não.
3: Aí é sacanagem.
1: Aí não aguenta. Aí não há quem aguente.
0: Há um limite. Quem mandou até o tico pequeno, né? Vamos combinar.
1: Mas será que.
2: Mas é tudo pequeno? Uma questão de perspectiva também.
1: Exato. E ela era míope.
2: Sacanagem. Porque alguém já mentiu pra ti.
0: É uma questão de expectativa, né, Vini?
2: É isso aí.
1: Por exemplo.
2: Eu errei a palavra, expectativa.
1: A pessoa, se o cara é gordão, tu não vai esperar o ticão.
2: Depende.
1: Fala pro ti.
2: Que tem tiquinho, rapaz.
1: Tu tem tiquinho, tu já falou aqui várias vezes, tu tem 2 metros de tiquinho.
2: Ah, não, eu só não crio falsas expectativas,
1: se tu fosse
2: né?
1: A pessoa anão, chega lá e diz, ó. Se tu fosse anão, tu ia ter um baita tico. Tem 2 metros, prejudica.
3: Proporcional.
1: Eu já vi teu tico.
2: O problema de tu ser alto é que é o seguinte, tu tem que atender a expectativa de ser tão
1: alto. Olha, o Porã é alto e gordo, porra.
2: Não, o Porã não tá gordo. Porã não tá
3: gordo, teu rabo.
2: Pô, o Porã tá muito bem. Não, o Porã.
0: Bem, cara.
2: Porã tá fordo.
0: E vou deixa eu falar pra vocês uma coisa. Essa coisa aí de tá gordo, tá magro e tá bem e tá mal, cara, essa é uma percepção do cara que tá habitando aquele corpo ali, velho.
2: Eu tô gordo.
0: Não tem nada que ver com isso.
3: Eu vou aí amanhã no estudar.
1: Tu não vai vir nada, rapaz.
3: Agora revelei, não era pra revelar. Amanhã eu vou estar aí no estúdio com vocês, tu vai ver se eu tô gordo. Eu esqueci.
2: Amanhã vai ser bom.
1: Vai te a merda, Porã. Vai te a merda.
2: Ficamos combinando duas horas o segredo. Ficamos duas horas.
3: A gente combinou, mas eu me esqueci.
1: Bom, vai dar meia hora
3: que não dá certo.
2: Vai dar meia hora de rabo, esquece o relógio, Porã. Vai te cagar, meu pesado. Mas é que tu, vou falar.
3: Eu me esqueci.
2: Quem estragou foi tu, Gomes. Porque ele falou, pensei que era brincadeira dele. Tipo,
3: O Porã não brinca. Concordo.
1: Porã não brinca.
2: Mas eu vou falar Porã. Ou vou falar Porã, não. Vou falar Léo. Ô, Léo, tem que respeitar a história do Porã. Ô, Ivan.
1: Mas eu sou fã do Porã. Eu sou fã do Porã.
2: O Porã é um cara que passa nos corredores e as mulheres viravam pra olhar o Porã passando.
1: Já, o Porã é um fenômeno, cara.
3: Onde é que tá esse corredor aí?
1: Onde é que tá esse corredor aí?
2: É um maratonista aqui que a gente conhece.
0: Que loucura. 12 minutos para as 2 da tarde. Vamos ali fazer o show do intervalo aqui no Pretinho Básico na Atlântida. 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Já voltamos com mais um pouquinho de Pretinho Básico.
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8: O inverno em Santa Catarina transforma o estado em um destino cheio de experiências. 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
17: Estamos de volta com o Pretinho Básico, 5 minutos para as 2 da tarde. Cara, ficou faltando um monte de e-mail legal da nossa audiência aqui que eu não consegui botar. Mates derrubados, traí a minha esposa, o deboche do gordo Léo, mas vários. Posso botar um? Qual que vocês prefeririam?
18: Traí a minha esposa.
19: Bota um. Ah, o deboche do gordo Léo me pega também.
17: O que vocês estão fazendo aí, cara?
19: Ah, foi mal, Alexandre.
17: Demais é o traí. Na boa, velho. Não, só um pouquinho, cara. Desculpa falar isso pra você, mas é que assim, ó. Todo mundo de boca cheia.
18: Aí fica difícil, né, Alexandre?
20: Aí é muito, né?
18: Programa líder de audiência. Bah. 20 anos
17: no ar. Pelo amor de Deus, cara.
19: É que liberaram.
17: Não dá pra esperar, cara. Eu imagino, eu entendo que o produto seja maravilhoso, né? Que seja um lançamento de um parceiro nosso aqui e tal. 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
19: Não dava.
20: Não dá.
18: Depois me manda essa foto.
19: Mas que
18: lambendo a tela do telefone.
17: Não, não é exatamente o que tu tá esperando, Porã, mas é maravilhoso, cara. 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
17: Onde é que é o viaduto da igreja? Só um pouquinho.
19: Bem na paróquia, ali na
17: Bento.
19: Na Bento com a...
17: Isso, eu queria a rua, e a rua.
20: Que é perto da igreja, eles
19: chamam. 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
17: Bento Gonçalves.
19: Na Bento Gonçalves, tá.
17: Isso.
20: Muito bom.
19: E aí tava quentinho, então não dá pra esperar, Alexandre. Tu desculpa, gente.
17: Entendi. Não, entendi. Tá tudo certo. Entendi.
19: Tá muito gostoso.
20: Tá muito gostoso.
19: Olha, tu nos entende, né? Esses dias tu teve que comer o hambúrguer daqui também.
17: Esses dias
19: tu comeu
17: o biscoito Zezé, tu libera o biscoito Zezé.
20: É verdade. Libera o Zezé.
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20: Voltou, Alejandro.
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17: Abriu o voto pra nós, Porã. Quem vai ser o craque do episódio pra ti hoje?
18: Ah, hoje pra mim eu devoto de Iemanjá, cara. O devoto de Iemanjá realmente me pegou, cara. Devoto de Iemanjá, ele veio muito, foi muito perspicaz, assim.
0: Ô, nego, tamo juntos.
17: É uma característica das pessoas que fazem este programa, né, Porã? A perspicácia.
18: É verdade. Vai no Vini.
17: E tu vai em quem, perspicaz?
20: Ô, nego, eu vou votar no Gomes ali, né, pô?
17: Muito obrigado.
20: Gomes. Isso aí, pô.
17: Muito obrigado. Tá obrigado, Joia.
20: Tamo junto, Nego.
17: Um voto pro Vini Júnior Joia, um voto pro Gomes. E tu, Gomes, vota em quem,
19: sabe? Ah, eu voto no Ivan, que não sabia onde era a casa do Mark Indana.
20: E morei lá, né?
19: E agora a gente explicou pras pessoas que lá era o Hotel Majestic. Então, Ivan trouxe cultura pro programa hoje.
20: Ó, isso aí ninguém fala. Agora, isso aí ninguém diz. Aí pode dizer
18: que eu tô... criticar, né,
20: Ivan? Ah, tá bêbado, tá fedendo, é, tá isso, não sei o
18: tá
20: quê.
18: Tá fedendo.
20: E aí vai...
18: Tá drogado.
20: Enche a boca. Não, drogado não.
18: Não?
20: Não, drogas
17: eu largo. Isso é bem verdade. Não, ele só fede e bebe. Drogado ele não é.
20: Drogas
17: bebe,
20: eu larguei. Fede. Faz anos que eu larguei.
18: E caga naquela festa do Vini Moura, né? Que o pessoal caga
20: cagar no chão, eu cago ainda. Mas não, drogas... Drogas eu larguei. Desde 2026 eu não uso drogas.
19: O Fetra não sabe dessa, porra.
20: Olha, desde 2026 eu não uso mais drogas, porra.
18: Ah, isso é ótimo.
17: Não, mas nós estamos em 2026.
20: Mas tu vê, mas tudo tem um início. Tudo tem um início. Tem que ter um primeiro dia.
17: Por que que tu não é que nem o Porã, que há mais de 20 anos... Não, 16. 20 anos é muito também, é exagero. É 10 anos, né, Porã?
18: 16 anos.
17: Não, 16 anos sem beber. 16 anos sem beber, cara.
20: Mas eu tô sem beber há 22 também.
18: É? Desde 2022.
20: Sim, meus filhos estão tudo crescidos.
17: Vai votar em quem, Ivan?
20: Tô sem bebê. Bebezinho de cola.
19: Não, a gente entendeu, a gente entendeu.
20: Acharam uma merda mesmo.
17: Vai votar em quem, Ivan?
20: Eu vou votar no meu irmão. Meu irmão que eu te apresentei, o Joia Rara.
18: Obrigado,
20: que foi aqui, tá. Ó. Vocês estão falando de Iemanjá. Isso aí todo mundo sabia lá na rua que ele é devoto. Agora, se eu acusar um homem... Que não tem nada a ver, um homem.
0: Pai de 8 filhos.
20: Pai de 8 filhos. Acusar um homem justamente de enganar 30 fiéis lá em Canoas.
17: Fiéis.
20: Jamais.
17: Fiéis.
20: Já, quem? Quem foi?
17: Fiéis que fala.
20: O meu filho. 30 fiéis. Eu tenho as informações. Eu tenho as informações que não foi o Joia Rara, ok? Então, assim, ó, meu voto é o Joia Rara. 30 fiéis.
0: O meu fiéis, me deu com
20: 30 fiéis. Foram ludibriados lá no Até Aparecida.
19: É que Fiels fez a gente sair um pouco do personagem, assim.
20: Então, um beijo no coração dos Fiels, que tomara que eles consigam ir à Aparecida, que é muito legal. Se não conseguir ir, bota no YouTube, que o Gugu já foi lá com o padre Marcelo Rossi, e eles podem assistir.
17: Tá ótimo, Ivan, muito obrigado. Então, acho que vou com vocês, vou votar no Vini Moura, no Vini Júnior, no nosso Joia Rara, que o guri tá vindo muito, hoje veio muito bem. Não é o mapa de calor do tempo inteiro do jogo, é a aquela bola que tu enfia.
18: Às vezes é um mapa de calor.
20: Pra te entregar, né,
19: Alemão? A garota de Ipanema não é mole.
18: Peraí, maionese. Acho que agora entra a ligação aquela, né?
20: Alô? Alô, maionese?
17: Ah, vocês estão nessa, então?
20: Fala, Jardim.
17: Vocês vão meter essa?
20: Vem cá, tchau. Então o Fetter foi pro Rio pra Setinho. Pois é, apelidaram ele de Tia de Ipanema.
19: Tia Helena, ah, muito bom, cara. Do Manuel Carlos.
17: Foi sim, uma das Helenas. Ah, que merda.
20: Ele vem, sempre ai, vem. Cara, olha.
17: Que obrigado pela sua audiência, você que colou ao vivo com a gente aqui no Pretinho Básico, na Rede Atlântida, para todo o mundo, a partir do sul do Brasil. Nós vamos voltar logo mais às 6 da tarde. Volte conosco. Um abraço e uma boa tarde de quinta-feira. Tchau!
19: Eu adoro esse bordão.
20: Ah, ele é tia mesmo. O cara tem razão.
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0: Da todo mundo tá ouvindo a melhor vibe do FM. Boa tarde pra você. Programa das Minas no ar nessa quinta-feira, dia 30 de julho, agora 2h10. Eu, arroba marina.soares, estou chegando pra te fazer companhia. Você que tá no carro, no trabalho, em casa, tá fazendo o quê? Tá esperando uma consulta médica? O que você tá fazendo? Vem participar do Programa das Minas e hoje, ai que papo delícia, porque todo mundo já passou por uma situação que, cara, dá vontade de tu desaparecer, assim. Tu vê uma coisa e é tão vergonhoso, tão vergonha alheia, que é aquela sensação que é quase inexplicável, né? Que tu tem vontade de entrar no subsolo, se auto-enterrar assim e falar, meu Deus, não, eu não quero nunca mais viver isso. Hoje a pergunta é, qual foi a maior vergonha alheia que você já presenciou? Ai, Dritelão, eu não tô pronta pras histórias, amiga, que eu sinto que eu vou sentir muita vergonha hoje.
1: Boa tarde, Marininha. Boa tarde, Santa Catarina. Hoje vai render, viu? Vergonha alheia é um sentimento bem curioso. Às vezes, quem tá pagando o mico tá super confortável e quem tá assistindo é que quer enfiar a cara no travesseiro, entendeu? Hoje a gente quer saber qual foi a cena que fez você pensar, meu Deus, para, por favor. A gente quer saber se existe um limite entre ser autêntico e fazer outros sofrerem essa tal vergonha alheia. Porque tem gente que parece que não tem filtro nenhum, não é mesmo, Edna Ferretti? Boa tarde pra você, amiga. Como o pessoal participa com a gente?
4: Boa tarde, Minas. Boa tarde, Santa Catarina. Gente, essa chamada ficou parecendo uma indireta. Eu senti isso. Parece que não tem filtro nenhum. E olha, eu tenho filtros, mas às vezes eu também perco. Todo mundo já foi a causa de uma vergonha para si mesmo, para os outros. Hoje, tenho certeza que vai render muita história boa. E você já manda aí pra gente no WhatsApp de Floripa, no 489-9188-1009. Também no WhatsApp de Joinville, que é o 479-9249-6535. Ou aqui em Blumenau, que cai direto comigo, no 479-9249-7153. Aí você pode escolher, aí mandar um texto rapidão, um áudio de até um minuto no máximo. Mas antes, caso você não queira sua história explanada para Santa Catarina, é importante escrever. Não me identifica, senão a gente vai te caguetar sem querer.
0: Ai, com certeza. Duda Martins, já pensou em umas histórias aí?
5: Ai, eu tô tentando pensar muito. Boa tarde, Minas. Boa tarde, Santa Catarina. Tá difícil, mas assim, eu tenho certeza que a nossa audiência tem muitas histórias de vergonha alheia.
0: Cara, eu já vou começar pro pessoal se inspirar. Eu quero histórias no nível aquele episódio de The Office em que o Michael Scott vai visitar a escola em que ele prometeu que ele ia pagar a faculdade de todos os alunos. E os alunos fazem uma apresentação pra ele. Gente, se você não sabe o que é vergonha alheia, nunca sentiu, você é obrigado a ver isso. Eu até hoje, eu passo mal só de lembrar. Você que já viu sabe que isso aí é, assim, o auge da vergonha alheia. Manda a sua história, bora começar no YouTube. Atlântida SC por aqui. Alex Warren, Fever Dream. Ai, gente, que vergonha. Ah, vamos.

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1: Tá na Atlântida, todo mundo tá ouvindo a melhor vibe do FM. De volta com o programa das minas. E hoje as minas estão afiadas porque a gente quer falar de vergonha alheia. Sabe aquela história que te dá uns arrepios de tanta vergonha que tu sente? A gente quer saber dela. Manda aí, 489-9188-1009. Eu vou começar com uma participação aqui que ela veio antes do programa começar. Porque o nosso ouvinte mandou aqui. Campeonatos de farmar aura. Dá uma vergonha.
2: Nossa,
1: alheia.
2: Cara.
1: Os guris 6-7 fazendo assim o risquinho. Gente, realmente, eu parei pra pensar... É uma vergonhinha.
3: Não, eu falei pra Marina essa participação e ela disse, ai, mas é adolescente.
1: É que assim, é que eu acho que o adolescente, ele sim tem o direito de passar vergonha, só que não deixa de ser uma vergonha. Mas ele tem direito. Eu, quando era adolescente, eu fazia o Harlem Shake. Eu fiz aquele que era de ficar parado.
3: O Mannequin Challenge.
1: Tudo isso, todas essas trends, eu participei.
3: O de jogar garrafinha,
1: Gente, desculpa, eu tenho certeza que eu farmaria aura. Eu tenho certeza que eu ia saber. E aí, hoje em dia, a gente percebe que tá velha, porque eu não sei fazer o facinho do Jamal.
3: Cara, eu achei linda essa frase, eu tenho certeza que eu farmaria aura.
1: Eu tenho certeza que eu farmaria aura.
3: Cara, que frase linda.
1: Eu estaria no campeonato farmando aura e ganhando.
3: Mas o que tu faria pra farmar aura?
1: Ah, eu não sei. Eles fazem coisas muito criativas, né? Só que no 6-7.
3: Sei lá, a maior quantidade de 6-7 por minuto.
1: Tem isso, gente. Ah, mas adolescente é feito pra passar vergonha. Para que vocês não passavam vergonha quando vocês eram adolescente. A Adri, eu acho que não, que a Adri era muito patricinha.
3: Não, a Adri, ela passava vergonha, mas ela nunca vai contar pra gente.
1: É,
3: tem isso.
1: Eu acho
3: que é impossível nunca ter passado vergonha, mas ela vai manter a persona.
2: A minha risada sempre foi escandalosa.
1: Ah, mas não, é detalhe.
3: Mas isso até hoje. A gente tá falando de vergonha de quando era adolescente, coisa que tu não faz mais.
1: Ai, gente, realmente, muitas vergonhas alheias da adolescência. Eu lembro, ai meu Deus do céu, que tinha uma época...
2: Eu tô lembrando aqui, vou pensar.
1: Hoje em dia não é mais, né, estiloso ser emo, mas era muito estiloso. Mas não era só ser emo de, ah, eu só me visto de preto. Era, eu sou depressiva. Tipo, eu passo gilete no braço. Vocês lembram disso?
2: Eu lembro.
1: Juro, gente, era moda. Na minha escola era moda.
3: Baleia azul era moda.
1: Que isso, gente? Como que isso era moda? Que coisa vergonhosa. Todo mundo já passou por uma vergonha. Mande a sua história pra gente. 489-9188-1009. Ô, Edna, tens alguma história pra contar pra gente, amiga? Gostaria.
2: Ai, gente, tem várias histórias, mas eu só queria deixar claro aqui que uma das coisas que mais me dá vergonha alheia é quando você tá acompanhado de alguém e essa pessoa, ela fica pedindo desconto de uma maneira super insistente.
3: Nossa.
2: Depois de ouvir um não. Ai, sabe? Ai, já pediu desconto já pra mim? Ai. Aí, sabe? Aí fica lá, não, mas não sei o que lá. Depois você vê, a pessoa tinha condições. Ela só queria mesmo prejudicar o empreendedor ali, o mini empreendedor. Pra mim, dói. Dói no fundo do meu coração.
1: Ah, pior que dói. Não, dói mesmo. Sabe uma coisa muito pequena, é muito idiota, mas ela me dá uma mini vergonha alheia. É reunião no Google Meet, enfim, que a pessoa fala, tá pegando o meu áudio? Me dá vergonha, eu não sei, gente.
2: Sério?
3: Eu sempre faço isso, mas é, gente, é pela dúvida, entendeu? Mas... Pela dúvida. Porque tu começa a falar, às vezes não tem nenhuma câmera ligada. E daí, como é que tu vai saber se as pessoas estão escutando ou não?
1: Ai, dá mais vergonha quando a pessoa deixa aberto sem perceber e fala alguma coisa.
3: Mas no sentido do que a Edna falou, dá vergonha alheia também quando vem alguma coisa errada no prato. E a pessoa tem que falar com o garçom, com o lugar, assim, tal. Até, às vezes é até você mesmo que você tem que falar ali com a pessoa. Dá uma vergonha do caramba, cara.
1: Eu aceito.
2: Por quê?
3: Eu não aceito.
2: Eu não aceito. E não tenho vergonha.
1: Ai, gente, tá vendo?
3: Dá uma agoniazinha.
1: Dá uma agonia. Uma mini vergonha.
2: Não, eu falo com carinho. Eu chamo de meu amor, tá? Falou, meu amor, não foi esse pedido que eu solicitei. A gente pode trocar, por gentileza?
3: Querido, veio cebola. Eu pedi sem cebola.
1: É. Tu com certeza o problema daquelas mulheres ciumentas que namoram o cara e, tipo, como assim chamaram ele de meu amor no atendimento, né?
2: Claramente
1: sendo esse
3: Essa
1: rolê.
3: Mulher tá dando em cima de ti porque ela tá falando que o pedido dela veio errado. Como assim?
1: Como assim? Que absurdo. Gente, a nossa querida estagiária Ingrid, ela tem histórias incríveis de vergonha alheia. Inclusive, uma muito boa que aconteceu no Atlântida Celebration, né, Duda?
3: Sim. É, Ingrid, assim como eu, é muito fã do Lagoon, né? Só que Ingrid é uma pessoa tímida, diferente de mim. Então, eu já estava lá, assim, eu já estava íntima dos caras, entendeu? Falando, ah, Chicão, Zane, enfim, eu tava falando com eles. E daí eu estava na fila pra bater fotinho, porque eu primeiro ia esperar as fãs baterem foto. E daí eu vi que a Ingrid estava lá no outro lado do estúdio, que ela não ia bater uma foto.
1: Ela tava com vergonha,
3: ela tava com vergonha, ela não ia pedir. Como eu tava na fila, eu peguei e já falei pro menino. Eu disse assim, eu vou bater foto e depois a outra menina vai bater foto. E mandei o meu namorado ir lá chamar a Ingrid pra bater a foto. E a Ingrid veio meio assim, meio esbaforida, né? E ela ficou ali esperando no cantinho dela. E a Ingrid é aquele tipo de pessoa que ela pensa na cabeça dela o que ela vai fazer, sabe?
1: Sim,
3: tipo,
1: tadinho.
3: Ela pensa, eu vou dar esse passo, eu vou dar o outro. Só que daí ela não pensou direito. E na hora que eu chamei ela pra bater, eu saí da foto, chamei ela pra bater a foto, tinha um tapete. E o tapete tava com uma voltinha. E daí a Ingrid foi assim, tchum, tropeçou no tapete e caiu em cima.
1: E caiu em cima do Lagoon. Assim.
4: Bacana.
1: Ela, tipo, vou conhecer meu ídolo, cair na frente dele.
3: Em cima do Pedro Calais.
1: Não, entendeu? Incrível, incrível. E outra dela que, pra mim, é insuperável, que ela é tão simples que ela foi pegar um Uber. E ela entrou no Uber e falou, boa noite, bom trabalho. No início da corrida. Ela entrou, boa noite, bom trabalho.
3: Não, mas a melhor história da Ingrid, já que ela não tá aqui pra falar, a gente vai falar por ela, entendeu? Ingrid, semana passada foi pegar um ônibus, tá? O seguinte, foi pegar um ônibus. E daí, tem aquela coisa, tu não gosta muitas vezes que as pessoas sentem do teu lado no ônibus,
1: sim,
3: né? Às vezes você fica um pouco desconfortável. E daí a Ingrid tava no ônibus, de repente veio o ônibus estava vazio. Veio um senhor e sentou do lado dela. O ônibus estava vazio. O que a Ingrid fez? Eu vou sair daqui, vou dar uma voltinha, vou voltar e vou pegar outro lugar pra eu sentar sozinha. Ela fez isso. Daqui a pouco entra um doidinho do centro dentro do ônibus. O que a Ingrid pensou? Eu vou abaixar a cabeça pra ele não querer vir aqui sentar do meu lado.
1: Mas é sempre essa pessoa que eles escolhem.
3: Só que, exatamente, ele se sentiu... Ele viu ela abaixando a cabeça e ele pensou, é bem ali que eu vou sentar. O doidinho do centro, simplesmente toda curva e lombada que tinha, ele fazia assim. Ele pegou o celular dele, pegou o aplicativo.
4: E era uma segunda-feira, sabe?
3: Cara, sim. E daí ele pegou o aplicativo de rádio, não o aplicativo da Atlântida SC ou de outra rádio. Ele pegou um aplicativo de rádios.
1: De rádios.
3: Rádios. E ficou sintonizando em várias rádios pra escolher uma musiquinha.
1: Claro, nada de fone de ouvido, isso não existe, tipo doidinho do centro, né?
3: E o doidinho do centro foi, essa frase é diretamente da Ingrid, se mastigando do terminal de ônibus até o endereço, ponto final do ônibus. Ele foi se mastigando. Aí você pergunta, Duda, o que que é se mastigando? Se mastigando! Ele foi mastigando a boca dele.
1: Exatamente.
3: O tempo inteiro até o ponto final do ônibus.
1: Ai, gente, que delícia, né? História de doidinho do centro.
4: Foi boa.
1: Quem pega ônibus realmente é uma humilhação. Temos áudios aqui.
5: E aí, meninas? Oi. Carlos aqui de Tijucas.
1: Tudo bem?
5: Sobre vergonha alheia, o fato ocorreu por culpa minha ainda, né? Tava uma vez na academia junto com um professor, amigo meu. E aí ele começou a puxar uns assuntos, sim. Me perguntou, já imaginou como é que seria, como é que ficaria o teu nome se fosse uma mulher? Aí eu pensei assim, poxa, mas... Falei daí em voz alta pra ele, né? Carla Andréia, meu Deus do céu, que nome ridículo que ia ser o meu. Aí ele arregalou o olho assim, colocou a mão pra mandar eu fazer silêncio. Aí até eu entender o que tinha acontecido, pois não tinha uma moça fazendo aparelho atrás de mim, que o nome dela era Carla Andréia.
1: Puta.
5: E ela ouviu aquilo e simplesmente ela saiu da academia.
1: Não.
3: Nossa, cara.
5: Eu fiquei bem sem reação, porque... Não imaginava qual que era a chance, assim, coincidência, né? Aí foi, pra mim foi essa história, fico com vergonha de contar até hoje.
1: Cara, mas é uma das pessoas mais azaradas do mundo, porque o nome mais específico do universo estava na frente dele. É umas cagadas que acontecem na nossa vida, né? Você da audiência tem uma história de vergonha alheia? Manda pra gente. 489-9188-1009. Ai, vamos ouvir uma musiquinha pra dar uma aliviada? Homewrecker, Somber, Like Vergonha.

0: o programa das minas, em seguida volta.
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11: Outro dia eu estava tendo uma prosa com um brother e chegamos à seguinte conclusão. Alguém havia dito que viver em Florianópolis era barato. Eu comecei a rir, pois moro em Floripa e sei que não é uma cidade necessariamente barata. Mas meu amigo me colocou uma visão diferente disso. Ele disse: você sabe quanto custa para visitar um lugar parecido com Floripa ou Santa Catarina no mundo? Me veio na cabeça Hawaii, Indonésia, Austrália, França e todos os lugares que conheço que são parecidos com aqui. Ele tinha razão. Floripa era realmente um dos mais baratos para se viver e garante um conjunto de características excepcionais para a qualidade de vida. Temos que valorizar e preservar, não é, galera?
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13: Yeah! Tá na melhor vibe do FM Atlântida. Estamos de volta com o Programa das Minas. Ai, gente, que vergonha hoje. A gente tá falando de vergonha alheia. Qual a melhor história que você tem pra contar pra gente? Manda aí. 489-9188-1009. Edna, o que que tu tem pra me falar, amiga? Pelo amor de Deus.
15: Bom, lá no YouTube a gente tava falando sobre patrimônios, né, culturais da nossa, do nosso acervo, longo acervo da internet. Então na internet o que mais você vai ver vai ser vergonha alheia. E aí eu lembrei de um em específico, eu não sei se vocês conhecem, mas tá rolando uma audiência, e aí um senhorzinho, ele acha que o microfone dele tá desligado. Aí a promotora, não sei o que tá acontecendo, aí ele olha assim... E fala assim, faz isso, faz essa carinha de filha da... E aí a mulher, o que foi que você falou? E ele começa a emitir sons esquisitos.
13: Ai, cara, que vergonha, é verdade. E viralizou um esses dias, né, de... Ah, eu não me lembro exatamente a situação, mas que ele desliga, fecha a assembleia. E aí pergunta pra ele, o que que tu quer fazer agora? Ele, eu quero ir embora desse caso. Assim, gente. Muito bom, meu Deus do céu. Temos áudios aqui. O que que o nosso audiência está falando? Ai, que vergonha.
16: Oi, Minas. Boa tarde, tudo bem? Eu não tenho propriamente uma história, sabe? Mas é meio que um sentimento. É o que eu sinto quando eu vejo alguém passando vergonha alheia, sabe? Tipo assim, passando vergonha, aliás. E é um sentimento de dor, eu sinto dor física, tá?
13: Sim.
16: Inclusive, às vezes me dá até vontade de chorar. Tipo, vou dar um exemplo. Ah, a Alcione e o cara lá cantando o hino nacional. Tipo, nossa, chegava a me doer assim no peito, sabe? É mais ou menos isso.
13: A gente sente dor física.
17: Fala, Minas. Uma delas é que uma vez fiz uma corrida, passageiro entrou e meu carro tem teto solar, né? E os vidros não têm uma película forte, então o carro é muito claro, dá pra enxergar pra dentro. Ela entrou, já ficou toda preocupada e se deitou no banco. Eu olhei aquela situação, meu Deus, por que que tu tá deitada? Ah, não posso ver, nem, não pode me ver, não sei o quê. Meu Deus, tu tá sendo perseguida, o que que é isso? Já fiquei preocupado, né? Disse, não, não, é que eu sou casada, tô indo trair o marido. Olha, cada uma.
13: Não.
17: E a outra que foi uma vergonha e preocupação é que busquei uma mulher também, tava aos beijos com um cara e tal, levei ela pra uma região aqui de Floripa, que eu não vou dizer, né? Mas chegando no destino dela, aparece um cara atrás de um carro e começa a gritar e brigar com ela, era o marido dela, brigando e...

0: aí, que a
1: Meu
0: culpa era
1: Deus.
0: dele, que ela tinha que sair com as amigas dela, que não sei o quê, que ela nunca traiu ele. Daí o cara começou a chorar e ficou tudo bem.
2: Meu. Ai, que vergonha, mais um, pessoal, tá animado.
3: Fala, galera! Tudo bem, meninas? Eu sou o Dini, de Joinville. A minha
2: Oi,
3: vergonha
2: Dini.
3: alheia era no meu antigo emprego. A minha ex-chefe tinha contratado o namorado na época para trabalhar. Depois de um tempo, o namorado não deu conta de trabalhar, era muito infantil, muito imaturo. Ela terminou com ele o namoro. E no outro dia ele pediu demissão. Ela ficou um bom tempo falando mal dele na empresa,
2: Ai.
3: descascando ele, né? Até para outros colaboradores. Só que de noite ela descascava ele por 2 ou 3 meses. Eu sei disso porque ela morava num apartamento no mesmo condomínio que o meu. Eu moro no térreo
2: Cara.
3: e ela morava no quarto andar. E de vez
2: Meu
3: em
2: Deus.
3: quando eu cruzava com ele de manhã cedo quando ele
2: Ah,
3: ia pro
2: Nossa
3: trabalho,
2: Senhora.
3: né? Ou pra casa dele,
2: Ah, eles só
3: e
2: estavam
3: ela
2: se
3: ia pro trabalho.
2: amando. Não, e ela falava mal, né? Ela falava mal dele durante o dia.
1: E
2: Ai,
1: à noite
2: gente.
1: ela tinha amor pra dar.
2: É, à
1: E aí?
2: noite de um jeito, de dia de outro, uma
1: É
2: coisa
1: de
2: não tem
1: outro.
2: nada a ver. Ai, gente, eu tô morrendo, que isso aqui tem mais áudio, pelo amor de
0: Fala,
2: Deus.
0: Minas. Boa tarde, tudo certo?
2: Oi.
0: Gabriel aqui de Barreiro, São José. Queria mandar um abraço pra todo mundo aí que tá aí no programa.
2: Querido. Valeu.
0: Cara,
2: Querido.
0: história de vergonha alheia acontece comigo direto, principalmente quando trabalho em evento de escola.
2: Sim.
0: Às vezes eu acho que uma
2: Faz
0: pessoa tava
2: tempo.
0: assistindo uma festa junina. Achei que era uma pessoa, mas não era a tal pessoa. Achei que era uma
2: Nossa.
0: aluna, tava chamando a
2: Ai.
0: atenção. E cara, que vergonha que eu passei. Não era na, tipo a pessoa, era uma aluna do terceirão. E a aluna era nono ano, eu sou monitor de escola. Era
2: Meu
0: uma. Tinha que chamar a atenção de uma aluna nono ano, chamei a aluna do terceirão. Meu Deus, eu passei uma vergonha. Fiquei vermelho, vermelho. Pensa.
2: Que
0: Abração
2: horror!
0: aí.
2: Mais um.
4: Hi, Minas! Boa
2: Hi.
4: tarde, tudo bem?
2: Hi. Hello.
4: Vergonha alheia. A minha esposa tem mania de
2: Nossa, parecido
4: sair
2: do
4: do carro
2: Porã.
4: praticamente com ele em movimento e sai andando. Ah, chegou no mercado, sai andando, não espera trancar o carro, não espera parar nada.
2: Meu Deus.
4: E certa vez a gente chegou no mercado, ela saiu e eu fui pegar a carteira do porta-luva e ela foi embora. No que eu olho, tá ela de mão dada com um
2: Para.
4: rapaz e o cara olhando para um lado e para o outro e ela conversando, ah, nós temos que pegar aqui, eu tenho... E eu fui atrás caminhando, só olhando. Quando
2: Oxi.
4: ela se reparou que não era eu que
2: Puta.
4: tava de mão dada com ela,
2: Meio cara deu a mão pra
4: a
2: ela.
4: bicha é preta, ela ficou vermelha assim, pimentão, Minas.
2: Cara, que vergonha. A pessoa desatenta, ela faz cada coisa.
1: Gente, mas o que me impressiona é que o cara do lado, como é que ele não ficou de
2: Ele só
1: boche?
2: aceitou, né?
1: Ele aceitou e falou: vou ver até onde isso vai dar.
2: É que ela deve ter vindo com tanta confiança, certeza, que eu acho que ele até duvidou. Cara, será que eu sou casado com ela e não lembro?
1: Ele deve ter. O cara deve
2: Será que é uma
1: ter
2: doidinha do
1: achado
2: centro
1: estranho,
2: aqui?
1: mas. É, sei lá. Às vezes o cara achou que ia levar um golpe.
2: É, não
1: Sei
2: sei o
1: lá.
2: que que ele achou, né? Porque realmente, do nada, uma doida segura tua mão e começa a falar: ah, eu vou comprar isso, eu vou comprar aquilo. Fala o que tu aceita, né? Mais um áudio, o pessoal tá absurdo. Diga, amiga, diga.
1: Não, ia trazer uma participação aqui. Olha
2: Fala,
1: só,
2: fala.
1: oi, Minas. A maior vergonha da minha vida foi quando resolvi ajudar um amigo por amor. Arquitetamos um plano para os dois fugir juntos e viver o amor deles. Quando chegamos buscar a menina, ela estava com outro na
2: Não.
1: casa.
2: Ai,
1: Nossa
2: não.
1: Senhora.
5: Isso dá pena. Isso dá pena. Isso não é nem
2: É,
5: vergonha.
2: pena.
5: Dá
2: Tem
5: pena.
2: um limiar, assim, que é engraçado, né? Porque pode ir pra pena ou pro ódio, né? Por exemplo, a gente falou lá no início do programa sobre chá revelação, que a pessoa fica revoltada com o resultado. Cara, tem a vergonha alheia, mas tu pode ir pro ódio, tu pode ir pra pena. Então, é volátil. O que que foi, Duda?
1: Gente. Cara, eu vou te mandar. É um áudio pra gente tocar.
2: Não tô pronta.
1: Mas.
2: Eu não aguento mais, gente. Eu já
1: Mas
2: tô
1: peraí.
2: passando mal.
1: O áudio. Vai na conversa com o nosso bot aí.
2: Ai,
1: E
2: meu
1: toca
2: Deus.
1: o último. Mas
2: Tá,
1: é porque eu não tô
2: tá, tá.
1: conseguindo escutar.
6: Oi, Minas, tudo bem? Olha, vergonha alheia, não, eu passei muita vergonha. A gente estava numa festa de uma escola de idiomas de uma amiga minha, né? A gente chegou, era tipo um barzinho com música ao vivo, mas era cedo, 6h30, 7 horas da noite. E tinha uns alunos, criança, lógico, acompanhando os pais. teenagers e tal, estavam ali e a minha amiga tava lá e tava super nervosa. Eu falei, ué, o que que deu? Ai, não pode entrar menor de

0: cidade. E aí eu olhei para dentro do bar e falei assim: ah, como não? Tem uma criança sentada
1: Ai,
0: ali,
1: não.
0: de costas, né? Eu vi o
1: Ah, não.
0: cabelo, assim, a cabeça. Ai, gente. Era um anão. Ai, desculpa. Mas assim, eu
1: Pessoa
0: fiquei
1: com
0: com muita
1: nanismo, hein?
0: vergonha mesmo.
1: Ai, que vergonha, meu.
0: Gente, que absurdo!
1: Cara, que
0: Oh, e dá pra
1: situação ruim.
0: perceber. Dá pra perceber que essa diva, ela tem uma voz alta e ela tem uma boa dicção. Então, provavelmente ela falou assim: gente, como assim? Tem uma criança aqui.
1: Com certeza ele
0: É.
1: entendeu, ele ouviu,
0: Essa foi a cena.
1: ele só preferiu ignorar, assim. Tem coisa que a gente é melhor ignorar, assim, pela vergonha do outro,
0: Nossa,
1: né?
0: gente,
1: Ai,
0: meu
1: mais um
0: Deus.
1: áudio aqui, meu Deus
2: Oi, meninas, tudo bem? Eu sou vocês há um tempo e eu sou aqui de Blumenau. E eu tenho uma história aqui muito engraçada, que eu saí com umas amigas minhas comer um lanche no Mega Dog na época.
1: Deu
2: E o Mega
1: nome.
2: Dog sempre foi aberto. Ele era uma lanchonete aberta. Então eu entrava lá, comia e saía. Só que na vez que eu fui com elas, eles tinham fechado aquele lugar com vidro. Eles tinham botado o vidro para ficar mais fechadinho, de repente até para acomodar melhor as pessoas, para não passar frio. Só que esse vidro tava, acho que, tão limpo,
1: Ai,
2: tão
1: não.
2: transparente, que eu não vi o vidro.
1: Ah, ela foi de cara no vidro.
2: E eu chamei elas: vamos, meninas, eu sou mais agoniada sempre, né? Sempre tô na frente. E a hora que eu subi a escadinha, eu dei de cara no vidro, mas foi uma
1: Ai,
2: porrada
1: meu
2: tão
1: Deus.
2: grande que eu voltei para trás assim.
1: Deu barulho.
2: Até me dei uma tonteada. E a
1: Tadinha.
2: vergonha para entrar
1: Tadinha.
2: naquela lanchonete.
1: Não entra.
2: Mas os atendentes ficaram
1: Gente.
2: rindo da minha
1: Puta
2: cara
1: sacanagem.
2: muito, muito
1: Não,
2: tempo.
1: né?
2: Foi muito
1: Ai.
2: engraçado. As meninas racharam o bico, é lógico, né?
1: Mas vai
2: Vão rir
1: fazer
2: da
1: o
2: minha
1: quê,
2: cara
1: né?
2: até hoje. E quando eu fui pedir o meu lanche lá pro atendente, ele não olhava pra minha cara. Não
1: Ela
2: olhava,
1: tava
2: porque
1: rindo.
2: cada vez que ele olhava pra minha cara,
1: Tadinha.
2: ele ria, né? Imagina.
1: Tadinha, gente.
2: Foi a vergonha mais horrível que eu já passei em público.
1: Fazendo a vida do CLT um pouquinho mais
0: Gente,
1: feliz, né?
0: teve um caso. Em uma das corridas da vida que eu fiz, foi neste ano, nem faz tanto tempo. Foi cedinho, obviamente, e uma amiga minha falou: vamos no banheiro comigo? Eu falei: vamos. E era dentro de um shopping aquela corrida ali. Ia ser ali, esse seria o percurso. E o shopping não tinha, no banheiro. Tinha um espelho e não tinha um aviso no espelho, por exemplo, assim, sei lá, espelho, uma faixa pra entender que era um espelho. E aí de manhã, cedinho, ela pipipi papapá, pipipi papapá comigo, ela falou: preciso muito no banheiro e foi correndo.
1: Pô, não.
0: No que ela foi
1: Meu
0: correndo,
1: Deus.
0: de cara com o espelho, cara.
1: Nossa Senhora.
0: Que
1: Ai, gente,
0: dor! Não
1: tadinha.
0: quebrou nada, ficou tudo bem.
1: Não.
0: Sim, ficou lindo, mas a gente riu muito e ela riu também, né, cara?
1: Ai,
0: Isso,
1: tadinha.
0: piada
1: Nossa,
0: até
1: isso é o tipo
0: hoje. Galera.
1: de coisa que dá dor física. Diga,
0: Eu vou
1: Edna.
0: contar para vocês aqui, só pra gente fechar, uma história de vergonha minha, que eu me coloquei nessa situação. Vocês sabem, né? Tô morando em Blumenau. Blumenau tem Oktoberfest. Outubro acontecem coisas maravilhosas, né? E aí, o que rolou? Estávamos nós lá com os amigos, e tem um grande amigo nosso que eu não vou citar nomes aqui, mas dentro desse grupo de amigos tinha um outro amigo que é americano mesmo. O cara, o bicho é americano. E aí a gente tava lá na October, e daí, conforme a galera falava inglês, todo mundo ficava olhando, não sei o que lá, e lá, lá, lá, lá, lá. E aí, até que o meu amigo, esse, que não era americano, ele ficou tipo: cara, eu quero ter essa experiência de ficar com alguém na October, porque eu nunca fiquei com ninguém na October. Então eu falei: pois tranquilamente você conseguiria, meu amigo. Vamos meter o
1: Exato.
0: Miguel que você é americano. Aí, o que aconteceu? Ele falou: ah, eu achei legal aquelas meninas, a gente tá se olhando e tal, tem um tempão. Era fanfic, obviamente, da cabeça dele, né? Daí eu falei assim: oi, meninas, tudo bem? Meu amigo americano, ele não sabe falar português, mas ele queria, tipo, trocar uma ideia com vocês,
1: Ai,
0: dançar uma
1: Edna, tu não fez
0: musiquinha.
1: isso.
0: Não, eu fiz isso, mas é que eu tava no efeito alcoólico mesmo.
1: Tá.
0: E delas: ah, pode ser, qual deles que é? Aí eu falei: não, fulano, vem cá. Ele começou: oh, where's that one? Is that one
1: Ai,
0: there? Ele começou
1: mentira!
0: a falar inglês com elas, ele fala certo. E aí eu olhei e falei assim: gente, não sei o que vocês estão falando, mas assim, o que eu posso estar passando aqui, né? Você fala inglês, não fala? Eu falei: ah, até falo, mas não gostei dele. Eu falei: então tá bom, um beijão pra você.
1: Eu falo,
0: Uns
1: mas
0: pra... E eu olhei,
1: achei feinho.
0: eu falei: amigo, eu nunca mais faço isso na minha vida por você. Eu nunca mais vou tentar desempatar teu jogo. Eu nunca mais vou fazer
1: Não,
0: isso. Eu
1: não
0: nunca
1: dá.
0: tinha feito
1: Ai,
0: por
1: não
0: ninguém.
1: acredito.
0: Achei por bem
1: Jamais.
0: fazer isso.
1: Não, se ferrou.
0: Não.
1: Olha, temos um último áudio de algo padrão, assim, bem conhecido. Eu acho que toda pessoa forma caráter quando comete esse erro. Bora ouvir. Ai, que vergonha.
3: Dali Minas. Roger de Floripa. Vergonha alheia é você vir num voo de Miami até Floripa. 12 horas de voo, na verdade até São Paulo, né? E aí você senta, empolgado, pai de primeira viagem, foi lá, fez enxoval. E aí veio com mais duas mulheres do lado e elas também conversando, também compraram algumas coisas para as crianças. Aí conversa vai, bem no início da viagem, conversa vai, conversa vem, daqui a pouco eu olho e pergunto. E você, tá de quantos meses?
1: Não.
3: Que besteira.
1: Não.
3: Ela, com aquela cara assim, graça, né? Não, eu tive filha há 4 meses. Eu não sabia mais onde enfiava a minha cara. Só botei, ainda bem que eu tava na janela, botei a cabecinha no lado ali, nem programa mais eu vi no...
1: Meu Deus.
3: Na TVzinha do avião. Eu só encostei e vim quieto, mudo, não falava mais nada. Então, quando eu vejo uma mulher grávida ou não, eu só vou falar depois que...
1: Ela falou.
3: Parabéns pela gravidez ou não, depois que ela fala. Confirmar. Senão é só vergonha.
1: Meu Deus.
3: Um abraço, boa semana e... Maravilhoso programa de todas as tardes. Valeu.
1: Que vergonha, amigo. Bora julgar que eu já não tô aguentando.
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9: Eu já li esta bomba e esta bomba vai, com certeza, dividir as minas da Atlântida e toda Santa Catarina. Poucas palavras e grandes impactos desse querido aqui, tá? Minas, boa tarde. Meu amigo arrumou uma namorada e agora tudo virou conteúdo.
1: Blogueira.
9: A gente sai pra jantar e ninguém pode comer antes da foto. O prato esfria porque ela grava vídeo, faz bumerangue, troca o ângulo... Manda todo mundo repetir o brinde porque ela não conseguiu gravar. Enfim, esses dias ela fez o garçom voltar 3 vezes com a sobremesa só pra filmar a chegada.
1: Chato.
9: Eu já nem tenho vontade de sair com eles. Sou chato ou isso realmente dá vergonha alheia? Driteló.
0: Cara, é vergonha alheia, vergonha alheia. Porque assim, se você saiu com os amigos pra se divertir... Cara, e você quer fotos para o seu Instagram, você vai tirar ali do seu prato, do seu namorado. Não vai pausar o rolê todo, ainda mais pedir pro garçom voltar várias vezes. Gente, nem ganhando você tá do restaurante. Se você estivesse ganhando do restaurante, seria uma coisa, porque seria trabalho. Mas fazer esse esforço todo, esse negócio chato todo, só pra deixar bonito no teu Insta, tipo... Tem que ter um tocômetro, né? Eu acho que um tocômetro é necessário. Então, é vergonha alheia, assim, o que essa nossa amiga tá fazendo, infelizmente, viu? Se fosse num grupo de muito besties, ok, entendeu? Mas calma, né? Calma, tá demais.
9: Calma, dá uma segurada, então. Duda Martins, fala aí.
10: Acho que não é vergonha alheia, não. Acho que ela só é uma chata mesmo. Porque é o que a Adri falou, tipo, se ainda estivesse pagando a janta pra vocês com esses stories aí, senão a pessoa só é chata. Ah, pelo amor de Deus, fazer o garçom voltar, cara. Pô, gravou uma vez. Ah, mas é que não ficou. Mas gravou, pelo amor de Deus, come a sobremesa aí, entendeu? Imagina se aquela sobremesa é sorvete, que derrete. Ah, não, achei nem vergonha, achei ela chata. E tá certo aí de achar isso chato mesmo.
9: Duda, o que que tu faria nessa situação aí, se tu tivesse lá, rapidão?
10: Se fosse minha amiga, eu falaria, porra, tá chato, hein?
1: Porque, chatão,
10: porque
1: hein?
10: Eu tenho amigas que são assim, que são de, tipo, tem que bater a fotinho primeiro e nananana. E eu sou daquelas que, tipo assim, ah, vamos bater uma foto? Tá bom, bateu a foto, deu, vamos comer. É isso aí, entendeu? Tipo, deu, você já bateu a sua foto, sabe? Essas blogueiras sempre precisam ter alguém do lado pra puxar, entendeu? Tem uma amiga
9: verdade.
10: Que é muito fotogênica, que todo rolê ela quer bater foto. Então agora eu já aprendi a lidar com ela. Eu chego, eu sugiro a foto, e daí eu bato a foto com ela, só que eu não dou chance dela ver a foto. Eu digo assim, não, a gente bateu 10 fotos, quando chegar em casa tu vê, entendeu? Porque senão a pessoa fica ali batendo foto eternamente.
9: Esperta.
10: Não, tem que ter um
9: entendi, toque. Entendi. Marina Soares, qual a sua opinião sobre?
1: Olha, eu às vezes sou a pessoa chata que quer tirar a foto, porque eu gosto de tirar as fotinhos, só que eu sou rápida. Então eu faço um negócio rápido, sem incomodar ninguém. No máximo eu falo, peraí, tirou a foto? Deu, gente. Assim, 2 segundinhos, entendeu? Ficou ruim a foto? Que se dane, problema meu. Entendeu? Se é um trabalho, ok, outro rolê. Agora, eu tô ali com os meus amigos e tal, tem que ter uma noção. Mas eu entendo que é chato, porque quando não sou eu que tô fazendo, uma outra amiga minha pega, abre o Dascam, aí quer tirar 400 fotos com o flash pra ficar conceito, aí eu também fico braba. Sim. Eu fico brava.
10: Fica trocando filtro ali.
1: Mas depois, eu reposto o story, então não adianta nada. Eu falo e reposto, então, sabe? Hipocrisia, gente.
0: É o famoso fala mal e anda junto, né? Gente, agora, minha opinião, realmente é isso. Acho que a pessoa tem que ter noção. A noção não é uma coisa que você compra, né? Você nasce com ela ou você desenvolve ao longo da vida. E nesse caso aí, realmente deve ser chato, mas eu acho que ela poderia tirar fotos das coisas dela. Interromper o momento dela, não dos outros. Então, realmente, exatamente, vergonha alheia e sem noção, gente.
1: Fechamos. Essa. Dudex, valeu.
10: Valeu, minas. Beijo. Me segue lá, @amartinsduda. Tchau.
1: Tchau, Dri.
11: Tchau, gente. Amo começar as tardes com vocês. Tô lá no @adriteloy, agora com o Vibe pra Joinville e região. Até amanhã.
1: Tchau, Edna.
0: Tchau, minas. Agora bora com o Vibe Atlântida aqui no Vale do Itajaí. E lá no Insta, você pode me seguir em @ednaferret. Beijo.
1: Eu sou @marina.soares. E pra encerrar, selecionei uma música que foi recorde de dislike, porque as pessoas tinham vergonha dessa criança. Mas é um hit, gente. Justin Bieber, Baby. Hoje em dia, a gente reconhece que é hit, né? Tchau, até amanhã.

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10: 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Boa tarde pra você, meu querido. Essa é a Atlântida. Estamos chegando no seu carro. Gente, eu tentei falar antes com o microfone desligado, perdão. Quintou com clima de sexta, entendeu? Vamos juntos nessa loucura. Muito obrigada pela sua audiência, de onde quer que você esteja nos ouvindo desde já, tá bom? Seja em casa, no trabalho, pelo fone de ouvido, tá no carro, nos levando na carona, pelo nosso aplicativo Atlântida SC em qualquer lugar desse mundão. Que delícia! Vamos juntos por aqui até as 5 horas. Esse é o nosso Vibe Atlântida começando agora. 3 horas e 5 minutos, tá bom? 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Toque de cuidado e energia no ar. 479-9249-6532 é o que nos liga, manda pra cá sua mensagem, o seu pedido musical pra gente fazer uma tarde excelente juntos por aqui. Estou te esperando. Enquanto isso, sobe o som, porque Rain Min tá chegando pra você. Sam Fender e Olivia Dean. Boa tarde, o Vibe começou.
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0: Dansataria. Dansataria Madonna aqui nas ondas da melhor vibe do FM. Muito boa tarde pra você. Esse é o nosso vibe. Vamos juntos até as 17 horas. E hoje, aqui no 479-9249-6532, manda pra cá sua mensagem, a sua participação. Eu acho que hoje tem prêmio, né, Divo Felipe? Hoje tem prêmio. Ingresso pro Nando Reis. O ingresso pro Nando Reis a gente vai deixar pra amanhã, tá? A gente vai deixar pra amanhã. Mas hoje tem presente do Só Churrasco. O que, que a gente tem hoje do Só Churrasco, meu amor? Deixa eu pegar aqui, porque, ó, já vai anotando no 479-9249-6532. Hoje, quinta-feira, é dia de almoço executivo. Então manda aqui no nosso WhatsApp picanha, porque no almoço executivo também tem, tá? Então manda pra cá picanha pra concorrer a esse almoço executivo presentão do Só Churrasco pra você. Fechou? Feito combinado? Show do intervalo, já voltamos com mais pra você.
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7: O inverno em Santa Catarina transforma o estado em um destino cheio de experiências. Nas serras, as temperaturas baixas convidam para aproveitar o clima, os cafés, os vinhos e a gastronomia típica. Já no litoral, os dias ensolarados e as praias mais tranquilas são perfeitos para caminhar, praticar esportes ou simplesmente relaxar. Também é uma ótima época para conhecer cidades históricas, curtir festas típicas, fazer trilhas, visitar vinícolas, apreciar os mirantes e explorar paisagens naturais com um charme diferente. Seja para quem busca frio intenso ou dias agradáveis perto do mar, o inverno catarinense oferece opções para todos os estilos de viagem. Santa Catarina mostra que a estação mais fria do ano também pode ser uma das mais acolhedoras, convidando moradores e visitantes a descobrirem novos destinos e viverem momentos especiais. 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
0: Bora seguir por aqui com Ella Langley e Morgan Wallen pra você. Boa tarde, esse é o nosso Vibe Atlântida.

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The Chemical Brothers aqui nas ondas da Atlântida. Mais um bloquinho foi por aqui, gente. Vamos com tudo e vamos juntos até as 17 horas na melhor vibe do FM. Agora, 4 horas e 2 minutos, hoje valendo o prêmio pra você, tá bom? Hoje tá valendo um presentão aqui do Só Churrasco, um almoço executivo. E a palavra-chave pra você concorrer a esse almoço executivo é aqui, deixa eu ver qual que é mesmo, é picanha. Então manda aqui no nosso 479-9249-6532, picanha pra você concorrer, tá bom? Tô te esperando. 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
0: Tá na Atlântida, todo mundo tá ouvindo a melhor vibe do FM. Uma excelente tarde pra gente.
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0: Tem uma sexta na minha quinta, gente. 4:08, uma excelente tarde pra gente. Vamos juntos por aqui. Tá na hora da nossa segunda edição de Dreadlocks. A primeira é sempre de manhã, às 10 da manhã. A segunda é agora. E claro que a edição completa você confere aos domingos, às 7 da noite, com muito reggae music pra gente curtir e ficar numa boa, e claro, a apresentação dele, Porã Bernardes. Mas enquanto isso, bora sentir um gostinho do que a gente ouve por uma hora no nosso domingão, 7 da noite. Ponto de equilíbrio.

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0: Trained. Mãe Stephens, Megan Trainor pra você. Todo mundo tá ouvindo, essa é a Atlântida. Boa tarde, baby. Vamos juntos nessa, agora 24 minutos, faltando para 5 horas da tarde. 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Presentão, porque Dia dos Pais está chegando e a gente quer te ver no dia 9 de agosto correndo com a gente.
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13: Você sabe o que realmente aumenta o retorno de uma campanha de marketing? 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Mas não basta alcançar a pessoa certa. 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No NSC Total, por exemplo, essa segmentação

0: cliente engajado, ajudando as marcas a tornar suas campanhas ainda mais eficientes. 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
2: Só o que eu gosto é ser Atlântida. E tá quase na hora de encerrarmos o nosso Vibe por aqui. 9 minutinhos faltando para 5 horas da tarde. Muito obrigada pela sua audiência, pela sua companhia, por nos deixar fazer parte desse seu dia, dessa sua quinta-feira maravilhosa. Gente, vamos conhecer o sortudo que levou aqui o presentão ao almoço executivo do Só Churrasco. O sortudo foi o Pablo Lacorte. Muito obrigada, tá bom, gente? Eu tô lá no @driteló, @atlantidajoin. E amanhã, se Deus quiser, a gente volta a se encontrar a partir das 11 da manhã com @atlantida, diretamente do Shopping Miller, inclusive. Fechou? Feito, combinado? Um excelente fim de tarde pra você. E daqui a pouquinho tem mais músicas aqui. Daqui a pouquinho o Desprogramado está chegando pra ser a sua companhia no seu fim de tarde. Amanhã a gente volta com tudo. Fechou? Feito, combinado? Beijo no coração, se cuide e cuide dos céus.

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7: Atlântida. Tá na Atlântida e todo mundo tá ouvindo. É a melhor vibe do FM na rádio das nossas vidas. Estamos chegando com Desprogramados para toda a rede Atlântida, Santa Catarina e para o mundo no canal Desprogramados no YouTube. Canal este que é fenômeno, que cresce a cada dia e que tem conteúdos exclusivos para você, como o Papo Desprogramado. Esse último lançado no final de semana é com o MV Bill. Tu lembra a explicação do MV Bill que ele te deu?
8: Do nome
7: no
8: MV
7: podcast?
8: Bill? Não, não, vou ter não que lembra? Assistir para lembrar.
7: Então assista, se você não sabe, você vai saber assistindo o Papo Desprogramado com o MV Bill. A segunda temporada terminou e em breve vem a terceira temporada. Devemos abrir com o nome de peso, Berbon, do Brasil. E aí, boa tarde, Mr. P.
8: Boa tarde, por aqui no Sofia. É por isso que eu sempre tirei notas baixas, porque o professor dava
7: matéria.
8: Na hora eu, ah, legal.
7: Tu esquece.
8: Aí depois eu ia pra casa, pensava outras coisas.
7: E aí avacalhava a aula, que é algo que tu adora fazer, quando tu não sabe das coisas.
8: Sim.
7: Porque aí tu vê que alguém sabe mais que tu de alguma coisa e tu começa a avacalhar.
8: Sim.
7: E aí, o que que acontecia? Cartinha no caderno do Neco. Não, pra não, dona não, Lena.
8: Não, não,
7: pra,
8: não, não.
7: Olha, o Neco tá impossível.
8: É, sempre teve.
7: É?
8: Sempre teve. Ontem a minha mãe disse, inclusive, eu vou conversar contigo amanhã.
7: E agora ele tira o seu terninho, tirei. Certamente hoje vai pra noite. Vai pra noite.
8: A noite vai ser boa. Mas, e como é que tá o polonês?
7: O quê?
8: O teu amigo polonês?
7: Amanhã eu vou encontrar com ele em Porto Alegre.
8: Manda um abraço pro polonês.
7: Por que que tu veio falar do meu amigo polonês?
8: Não, porque eu tô pensando nos teus amigos, né?
7: É,
8: o Galinha, o polonês.
7: Isso, o alemão Alex.
8: O alemão. O Galinha, o polonês e o alemão.
7: O Xixa.
8: O Xixa. É. Porra, que parceria, hein? Baita
7: só
8: turma.
7: Só os parceiros.
8: Porã, Galinha, Xixa, polonês, alemão.
7: Isso aí.
8: Ah, cara. Mas eu ia ter medo. Se eu dissesse pra minha mãe, eu encontrei uma turma
7: Juba,
8: que eu vou sair amanhã.
7: O Juba, o
8: aí
7: Dani.
8: Ela, é mesmo? Quem são? Quem são esses guris que
7: é o
8: tu
7: polonês.
8: Conheceu? Aí eu vou dizer pra mãe. O polonês, o Galinha, o Porã, o Xixa, o alemão. E aí a minha mãe vai dizer... olha...
7: Acho melhor tu não ir, Neco.
8: Não, ela ia dizer, tu cuida. Ela só ia dizer,
7: tu cuida com esses caras aí.
8: Ela só ia dizer, tu cuida.
7: Eu tenho bons amigos.
8: Bons amigos.
7: Falando meus bons amigos, onde estão notícias de todos?
8: Tá.
7: Quero saber.
8: Sim, é que eu ia dizer. Porque tem Barão Vermelho, dia 8 de agosto, encontro. O Barão Vermelho vem encontro.
7: Exato.
8: Formação original. Nós teremos um privilégio maravilhoso de assistir na Arena Opus, São José, Grande Florianópolis. Esse espetáculo do Barão Vermelho, belíssimas canções, vai ser um show incrível e nós estaremos lá.
7: Ai, ai, ai.
8: Gostou da minha...
7: Eu adorei, dia 8 do 8, dia 8 do 8, não, porque eu botei ali no grupo da rádio, Ó, galera, nós vamos ter um espacinho legal lá pra gente no Barão Vermelho, aí começou a lista, Porã, né, eu vou botar teu nome, Mr. P, mais um. E aí, ninguém se manifestou até agora, daí eu brinquei lá no grupo. Tá bom, galera, eu vou com o Pi.
8: Mas por quê? Porque nós temos hoje o Dia da Amizade, enaltecendo acima de tudo.
7: É, o Dia Internacional da Amizade, né? Tem um post ali no Atlântida Floripa, onde nos fizeram cair numa pegadinha.
8: Eu imaginava...
7: Depois que eu gravei, eu pensei, isso é pegadinha.
8: É claro.
7: E era.
8: Mas eu não imaginava
7: já tava gravado.
8: Mas eu não imaginava que fosse isso. Eu tava imaginando que poderia ser do meu aniversário.
7: Ah, pois é, eu também. Em algum momento achei que era do teu aniversário. É. Achei também.
8: Quem fez isso foi
7: uma
8: a Ingrid.
7: Uma trairagem sem tamanho de Ingrid Calisto.
8: Por quê?
7: Liderada por Marina Soares e também por Duda Martins.
8: Porque, explicando, né? Tem o um vídeo ali no perfil da Atlântida Floripa, no nosso perfil também, no meu oficial e no meu, meu reserva. Pode seguir o meu perfil reserva, arroba Instaporã.
7: É esse mesmo.
8: Meu oficial, arroba Everton Cunhapi. Mas muitas coisas...
7: Estão no reserva também.
8: Se tá confuso no meu, não achou, vai no Instaporã que vai encontrar. E aí, a Ingrid chegou para mim, pro Porã, mas eu não sabia
7: Gostei
8: que ela tinha ido
7: muito do
8: Porã.
7: Jeito que tu chamou a Ingrid.
8: Gostou?
7: Porque é um D mudo no final, não é Ingrid, né?
8: Não, Ingrid.
7: É Ingrid. Muito bem, parabéns.
8: Ah, eu sou cuidadoso, né?
7: De vez em quando.
8: Isso. É. E aí ela pediu, grava uma declaração de amor, Pi.
7: Isso. Pra mim ela falou, grava uma declaração pro amor da tua vida.
8: É.
7: E aí eu me inspirei.
8: Claro, tu pensou na Ana.
7: Eu me inspirei, claro.
8: Pensou na Ana.
7: Me inspirei, eu fui muito inspirado.
8: Eu pensei assim...
7: É, eu vi que amor. Assim, a tua declaração de amor não ia bater pra mim. Eu fiquei vendo.
8: Tu achou que não era
7: muito enrolado. Muito seu rolando lero.
8: Mas eu vou explicar.
7: Tá.
8: Quer que eu explique?
7: Explica.
8: É porque a minha declaração não teve alguém. Ela foi uma declaração de amor.
7: Para o mundo.
8: É.
7: Porque hoje, com quem te relaciona? Com o mundo. Tu está aberto, tu está numa
8: relação... O mundo dá volta!
7: Tu está numa relação aberta nesse momento.
8: Mundana.
7: Aberta e mundana.
8: Mundana, completamente mundana.
7: Mas está lá no arroba Atlântida Floripa, então, a pegadinha que as meninas fizeram com a gente no Dia Internacional da Amizade.
8: É, eu quando vi aquilo, eu fiquei pensando... Mas que sacanagem.
7: Sacanagem.
8: Mas é um bom motivo. Estamos nos divertindo.
7: Não, mas foi muito bem. 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E ele também está entre nós depois de um hiato. Depois de um tempo afastado da sua função aqui como diretor do programa, porque já estava com burnout de ficar junto de nós, mas também recebeu recomendações que estava andando muito com o Mr. P. E aí, portanto, ficou afastado do programa, mas hoje ele volta. Ele é Gabriel, o diretor. Boa tarde, Gabriel.
5: Meu, muito boa tarde a todos os ouvintes desprogramados. Depois que eu vi a atuação de Mr. P no Atlântida Celebration, eu resolvi dar uma freada na nossa amizade, sabe? Eu vi que eu não tenho ritmo pra acompanhá-lo.
7: Ah, isso foi bom. E com a volta de Gabriel, o diretor, ao programa, hoje teremos a tão esperada piada do diretor.
8: Teremos.
7: A gente botou até pra vender esse quadro. Sim. E o diretor desapareceu.
8: Mas eu quero apenas fazer...
7: Quadro de grande sucesso.
8: Eu quero fazer apenas uma observação, porque eu entendo o que o Gabriel está dizendo, porque ele estava acompanhado da sua excelentíssima esposa no Atlântida Celebration.
7: Exato.
8: E aí me vendo, né? Aquela coisa, atuando. A esposa deve ter dito pra ele... Tu anda muito com o
7: Exato. Tu anda muito com o Pi.
8: É.
7: Aí o Gabriel falou, não, só um pouquinho, então tu reduz.
8: Isso.
7: Então tu reduz. Então tu anda menos ainda.
8: Exatamente.
7: Do que tu tá andando.
5: Não importa
7: porque
5: quão
7: assim,
5: pouco seja, ainda é muito.
7: É isso aí. É. Porque pra quem não entende, é o seguinte, o Mr. Pi essa semana completou 60 anos, né? É o nosso atleta mais experiente. E esse atleta experiente, ele... Ao contrário de Messi, Cristiano Ronaldo, até do próprio Neymar, que são jogadores que já atuam com uma certa limitação, mesmo o próprio Messi, ele já não corre o campo inteiro.
8: Não,
7: ele fica bem posicionado.
8: Certo.
7: Já o nosso atleta mais experiente, não. Ele corre o campo inteiro.
8: Não, ele é muito louco.
7: Ele é o único atleta de 60 a mais, que corre o campo inteiro. Esse homem deve ser estudado.
8: Claro.
7: Ele é um fenômeno da natureza. Que Ronaldo fenômeno.
8: E
7: Mr. P o fenômeno.
8: E ele respeita aqueles todos do campo que têm uma idade próxima, experiências próximas, mas admira demais e valoriza as categorias de base.
7: A juventude.
8: Claro, valoriza.
7: Quer trocar promove, ideia com a juventude.
8: Promove a categoria de base. Entendeu? Coloca a categoria de base pra jogar.
7: Exatamente. É impressionante. E faz muito sucesso na categoria de base, ao contrário de outros. Que não tem a mesma sorte.
8: Certo. Agora, eu ia te perguntar uma
7: vamos outra coisa. Vamos sair de ti, de nós.
8: Isso, exatamente.
7: E vamos voltar pro programa.
8: Eu lembrei. Cara, hiato é um bom nome pra filho, né? Hiato.
7: Não é.
8: Eu acho legal,
7: não,
8: cara.
7: Não é o hiato.
8: Hiatinho,
7: não é.
8: Vem cá. Olha, cara. Hiatinho é nome
7: hiato
8: de...
7: Hiato Júnior.
8: Claro,
7: cara. Imagina o Hiato Júnior. Hiato Neto. Ah, não, é que na minha família todo mundo foi hiato.
8: Tu acha que eu vi comigo que a novela das nove, se tiver o hiatinho, quem seria? O filho...
7: Isso,
8: o herdeiro de uma
7: dos
8: família.
7: Rico.
8: Dos ricos.
7: Nome de rico.
8: Iatinho. Ai, eu ando preocupado com o Iatinho.
7: Porque ele lembra o iate também, né?
8: Também, entendeu? Iatinho tá. A
7: tá
8: gente
7: bem.
8: Tem que cuidar do Iatinho.
7: Não sei
8: onde
7: se eu concordo, mas tudo bem.
8: Iato. Tá, Iato. Inclusive, pode ser um filho que surja naquele período que não se imaginava que poderia acontecer. Aí ele veio de um iato. E se tornou o Iato. E aí, parabéns, foi batizado como Iato, registrado Iato, apelidado Iatinho.
7: Eu percebi desde que tu chegou à empresa hoje que tu bebeu antes do programa.
8: Não, eu...
7: E isso vem deixando o nosso RH preocupado.
8: Sim.
7: Hoje mesmo, nossa
8: porque
7: amiga...
8: não pode, né?
7: A nossa amiga Rose, do RH, me perguntou, tá tudo bem com o Pi? Porque ela voltou de férias.
8: Aí
7: eu disse... A Rose voltou, que inclusive ela vai passar aqui depois, vou falar contigo.
8: Ótimo, eu preciso muito.
7: Exato,
8: exato,
7: porque tem uma liga, uma junta médica
8: exato.
7: Que te cuida.
8: Claro,
7: né?
8: Eu tava
7: sentindo sei de tudo, eu tenho acesso aos teus exames. Eu tenho acesso. Aliás, falando nisso, hoje no corporativo eu fui em busca dos direitos
8: exato.
7: Do meu atleta principal.
8: E os boletins tu tá acompanhando?
7: Tô acompanhando, não, tá, às vezes muito irregular, às vezes irregular. Tem dias que tu faz o programa bem, tem dias que tu tá aqui, mas não tá aqui.
8: Certo.
7: Tá fazendo post em rede social, mas tá fazendo teus reacts no estúdio da rádio. Entendeu? Eu percebo. Mas como
8: mas
7: tu tem... Mas faz a tua,
8: sim.
7: A tua, né? Que na boa, se eu não fosse teu chefe, tu tava fudido.
8: É verdade.
7: Mas não. Tá tudo bem. Quero dizer que as suas férias estão programadas, tá, colaborador Everton?
8: Nossas.
7: As nossas.
8: Nós
7: sairemos juntos. Tu imagina, não, a gente não vai juntos de férias, mas não. Tu imagina se fôssemos. Tu imagina, nós vamos... Sei lá, pra onde? Pro México, em férias. Eu e tu.
8: Ia ser uma coisa...
7: Nós
8: ia virar do avesso
7: o
8: país.
7: Ia revirar o México.
8: Muito.
7: Não, ia ser um negócio assustador. O México nunca seria mais o mesmo.
8: Não, não dá nem pra imaginar.
7: Não,
8: e tu não precisa beber.
7: Não, eu não preciso.
8: Não preciso,
7: porque... eu tenho essa energia.
8: Já tem, muito.
7: Eu tenho essa...
8: É até perigoso.
7: Exato. O negócio é que assim, é que eu tô atuando com certos freios morais.
8: Morais.
7: E de situações em que eu concordei.
8: Morais e cívicos.
7: Eu fui lá e assinei.
8: Exato. O sistema, né?
7: Mas, o sistema. Eu fui lá e me entreguei pro sistema. Não, peraí, ó. Não, eu aceito. Eu aceito, entendeu?
8: Claro.
7: Então eu tô atuando dentro dessas quatro linhas. Porém, se fôssemos viajar juntos para o México,
8: aí,
7: de férias,
8: aí teria um,
7: aí certamente
8: teria
7: eu estaria solteiro.
8: Claro.
7: Estaria
8: claro.
7: Solteiro.
8: E aí, né? Então, e vamos aí, lá.
7: É melhor nem pensar nisso. Melhor nem pensar nisso, que não vai ser legal.
8: Eu vou espirrar.
7: Participe aqui do programa no 48991881009 ou então aqui no nosso chat da live do canal Desprogramados. As comemorações dos 62 anos de Balneário Camboriú estão chegando ao fim, mas ainda dá tempo de aproveitar. 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Mas ao longo desse mês, a cidade contou com uma programação diversificada para toda a família. Apresentações culturais, eventos tradicionais, muita música, o emocionante casamento coletivo, o tradicional corte do bolo e o grande show de Alexandre Pires, que reuniu mais de 30 mil pessoas na Praia Central. Pô, o Alexandre Pires tem que vir aqui no programa, né, Alexandre Pires?
8: Eu ia dizer o mesmo.
7: Tem que gravar o papo desprogramado com a gente. Ele mora aqui em Itapema.
8: É. Como assim?
7: O Guga mora em Floripa, não vem aqui.
8: Ah, o Guga nós já desistimos.
7: Já desistimos.
8: Agora ele... o Alexandre Pires.
7: A gente não desistiu.
8: Atenção, Alexandre isso Pires, que está nos ouvindo
7: namoro
8: agora.
7: Namoro novo.
8: E se não está nos ouvindo agora, alguém encaminha isso aqui para ele.
7: Nós queremos Alexandre Pires aqui no programa.
8: Tomar vergonha na cara, Alexandre Pires, e vem aqui fazer o programa.
7: Porque ele estava na Praia Central de Balneário Camboriú.
8: Fez um baita show.
7: Reuniu mais de 30 mil pessoas, Mr. Pires.
8: E a gente gosta dele.
7: A gente gosta muito dele.
8: Gosta dele.
7: Muito.
8: A gente gosta dele.
7: Então
8: vem aqui.
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8: No dia 3, só para aproveitar, estamos falando de Balneário Camboriú, dia 3 de 10.
7: 3 de outubro.
8: Isso, eu vou estar no porão de Balneário Camboriú,
7: não
8: com o meu stand-up.
7: Não te falaram que talvez a gente não esteja aí?
8: Ah, não está já aí?
7: Velho surdo!
8: Surdo sim, velho não.
7: Tá. Ah, tá então bom. Então tá. Vamos às boas?
8: Vamos às boas.
7: As boas do programa. Não, peraí que tem que botar a vinheta, tá na hora.
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7: Agora sim!
8: Agora sim!
7: Tá na hora, vamos às boas do programa. Os assuntos que estão por aí, estão por aqui no Desprogramados. Agora 5h23. Quem sou eu?
8: Versão...
7: Artistas One Hit Wonder, aqueles artistas de apenas
8: de um hit,
7: conhecidos mundialmente pelo seu único hit.
8: Ah, o primeiro que eu pensei foi a primeira música do Pijama, mas eu quero mudar.
7: Qual que é a primeira música do Pijama?
8: É The Way Fastball.
7: Ah, ela é um hit, One Hit Wonder.
8: Exatamente. É. Mas eu queria mudar, eu queria pegar alguém mais popular ainda.
7: Mais Bonnie Tyler.
8: Porra, é uma boa também, Total Eclipse of the Heart. É. Mas não sei se eu quero essa aí. Não. Tu quer essa aí?
7: Não.
8: Mas vamos lembrar de várias então, pra brincar assim.
7: Ah, mas eu posso escolher a minha?
8: Pode, por
7: favor. Eu quero ser o New Radicals e o Get What You Give.
8: Ah, mas... Eu não vou deixar, porque tem o segundo.
7: Não, mas não é um hit.
8: Não, mas o New Radicals emplacou duas. Não dá.
7: É, mas não. O One Hit Wonder deles é o You Get What You Give.
8: Não, mas para aí.
7: Não.
8: Quando
7: mas
8: a, é brincadeira, duas... a brincadeira não, artista que...
7: Vou abrir aqui a plataforma de streaming mais famosa.
8: Se tu botar o New Radicals aqui no servidor da Atlanta, vão ter as duas.
7: Duas. Someday You Know.
8: Exatamente.
7: Que é uma balada, que é boa. Mas
8: linda.
7: Não é o hit.
8: Não, mas acontece que... A bandas artistas de um sucesso só é um sucesso
7: mas
8: só.
7: Mas ele é um sucesso só, só tocou não aqui no Brasil essa música.
8: Mas para então aí. Nós estamos onde, porra?
7: Peraí, não, peraí.
8: Não, nós estamos onde?
7: Não, olha aqui,
8: nós
7: ó.
8: Nós estamos.
7: Olha a quantidade de plays, olha. Olha a quantidade de plays. Agora
8: mas
7: não,
8: é, mas
7: tá, não
8: só
7: tá
8: um pouquinho. Funcionando. Gabriel.
7: Tá, para aí,
8: Gabriel,
7: escolhe.
8: Gabriel, vale o New Radicals tendo duas músicas ou não?
7: Claro que vale.
5: Eu nem sei de quem se trata.
8: Então a audiência vai responder imediatamente se está do meu lado ou do lado do Porã. Nós vamos criar aqui o plebiscito. Não vale.
7: New Radicals tem mais de uma música além de You Get What You Give?
8: Mas toca
7: One
8: ela
7: One
8: Hit
7: One,
8: mostrar.
7: Não vou porque vai cair a live.
8: Não, mas toca dois,
7: não,
8: três
7: eu
8: segundos.
7: Vou tocar no final do programa You Get What You Give, tá? Eu sou esse One Hit Wonder. Qual que tu quer ser?
8: Tá, eu vou ficar com o Festival The Way, porque esta é uma só. Pronto.
7: Tá, mas e agora me cite mais duas
8: de
7: One
8: quem?
7: Hit Wonder.
8: Não. Ah, mais duas, três, vamos pensar. Eu imaginei... Não dá. Toto, África não dá, porque tem Lia.
7: É,
8: não,
7: e não Survivor, dá. Eye of the Tiger. Tem mais do Survivor?
8: Não, só não. Eye of the Tiger.
7: Survivor é Eye of the Tiger, né?
8: É. É, mas tem muitas bandas, e agora que a gente tá brincando, a gente não tá conseguindo lembrar.
10: Não, a gente nunca lembra, isso tem a ver com...
8: Sei outra. Sully's Island, Runaway Train.
10: Sully's Island, Runaway Train.
8: É a única. Tem é outras, única. Né? Mas não, não...
10: Mas é igual ao New Radicals, cara.
8: Não, não é igual
10: cara.
8: Ao New Radicals. Não é.
10: É igual, velho.
8: Não é, velho.
10: Claro que é,
8: ah,
10: mano.
8: Ah, para com essas tuas gírias de antigamente. Ai, velho. Ah,
10: e aí, meu
8: ah,
10: velho?
8: Ah, é, porra.
10: Ai,
8: vamos lá.
10: É tão jovem, né?
8: Tão tá,
10: jovenzinho.
8: Sully's Island, Runaway Train, é diferente, é diferente de New Radicals, porque New Radicals tocaram as duas, porque veio uma na sequência da outra.
10: Ah, tá bom.
8: Sully's Island não teve uma sequência, então é tá. de uma só.
10: Tá bem.
8: Quem mais? Ah, já sei!
10: Sim.
8: When You're Wrong,
10: The Promise. Promise.
8: Uma só. Uma só.
10: Chumbawamba. Chumbawamba.
8: Chupar quem?
10: Chumbawamba.
8: O teu, não.
10: Não, para, cara.
8: Eu lembrei de outra. Queensryche, Silence Lucidity.
10: Ah, mas é que o Queensryche...
8: Já é uma alternativa,
10: mas não,
8: né?
10: É que o Queensryche, no mundo do metal, ele tem muitos hits.
8: Eu sei, porra, mas eu não Silent tô falando Lucidity, no mundo, porque no mundo
10: não,
8: dos fãs...
10: Mas aí eu discordo, é a mesma coisa que o New Radicals,
8: não, mas é
10: cara.
8: Que tu, o teu negócio é discordar pra não, criar... Não. Olha aqui, ó.
10: Aquela mina, Meredith Brooks, tem uma só. Aquela.
8: Pá, aquela I'm mina, né, velho? Aquela mina. Pô, porra. Ah, aquela mina é brabo, né, cara? Puta merda, olha. Ah, aquela mina.
10: Por que, que tu não vai. Deixa pra lá.
8: Tá.
10: Vou pensar em
8: outra. Como é o nome da guria que tu tá falando, da artista?
10: Meredith Brooks.
8: Não, tem várias.
10: Não, ela tem uma só,
8: não,
10: cara.
8: Várias,
10: Meredith
8: é uma mulher.
10: Brooks é só beat que ela
8: é
10: tem.
8: É uma mulher, porra, tocou pra caramba.
10: Meredith Brooks.
8: Não.
10: Meredith. Não. Meredith.
8: Não, ah, tu, que tu desconhece.
10: Só tem uma, cara. Ah. Só tem uma, inclusive, no servidor da rádio
8: esse
10: mais ouvida de Grande Porto.
8: Não serve
10: da
8: pra nada, Floripa. É um servidor que não serve.
10: Ah, para, cara.
8: Tá, vamos ver quem mais. Não, por enquanto, o que nós estamos de comum acordo, em comum acordo, eu e tu, são duas. É. Fastball the Way e o When You're Wrong. Estas...
10: O Terence Trent D'Arby, Wishing Well.
8: Ele... Tá, verdade.
10: Wishing Well.
8: O único.
10: Wish me love, wishing well, the kiss and tell.
8: Sim, sim,
10: oh, Wishing Well. Pô,
8: Terence
10: essa música
8: Trent
10: é demais.
8: Terence Trent D'Arby, Wishing Well. Perfeito. Tá valendo, tá valendo. Tá valendo, tá valendo. É. Virguloides, bagulho no Bumba.
10: Ah, com certeza.
8: Virguloides, bagulho no Bumba.
10: É, bagulho no Bumba é. Bumba. Aquela Polo Vagalumes. Lembra?
8: Ah, não sei nem que banda é essa.
10: Era aquela. Claro, se eu botar aqui pra tocar, tu vai saber.
8: Eu vou lembrar. Não, mas não lembro. Tá.
10: Polo Vagalumes. Essa também.
8: Tá.
10: O
8: Gabriel quer falar uma.
5: Os Camaradas, os Seis Manés.
10: Bah, é verdade.
5: Vini mexe a cadeira.
8: Não. O Vini tem várias.
5: Ele tá discordador.
8: Não,
5: hoje,
8: só um pouquinho.
5: Ele tá discordindo.
8: Não,
10: qual
8: para aí.
10: Qual que tu tocava do Vini pra dar um molho na programação? Pra dar o teu molho na programação, que não era o hit.
8: Pega o Vini, bota aí,
10: não,
8: Vini.
10: Não, Vini mexe servidor. A cadeira, cara. Aceita, velho. Aceita que dói menos. Não foi velho com o intuito de... Desculpa. Peço perdão até porque o nosso escritório
8: aqui,
10: não
8: ó,
10: quer mais.
8: Eu vou chamar o Vini e eu tô indignado.
10: Não, não,
8: vou
10: tu não vai
8: ele.
10: Chamar o Vini, nós vamos passar vergonha.
8: Ah!
10: Ele só tem um hit que é mexe com... aquela banda lá da Carla. O Carla...
8: LS Jack.
10: LS Jack.
8: LS Jack. Agora os fãs de LS Jack vão ficar magoados.
10: Claro que vão. Tá bom, eu acho que temos uma boa ali.
8: Não, o LS Jack tem mais também. Tem mais.
10: Ai, ai, como é difícil, cara. É muito difícil, chefe.
8: Não. E o Vini... O Vini... Querem ver que eu estou enganado? O Tiazinha.
10: Não, essa não bombou, cara.
8: Mas como não, cara?
10: Não.
8: Tiazinha.
10: Não,
8: mas
10: essa
8: claro.
10: Não bombou, cara. Aquela mina do canudinho. Se eu tivesse
8: Renata Ruda.
10: Um canudinho.
8: Renata Ruda.
10: E aquela outra que ontem no Pretinho tava de aniversário, a Vanessa Rangel, Alpiste.
8: Palpite,
10: né? Palpite.
8: Vanessa Rangel também.
10: Tô com saudade de você, embaixo do meu cobertor.
8: Para de me olhar e dizer essas coisas, parece que isso aí é uma verdade.
10: Tá cansado de se iludir, né?
8: É claro. Tá lembrei de outra do Vini.
10: É.
8: Heloísa.
10: Mas essa é a Heloísa mexe a cadeira, cara.
8: Eu sei.
10: Ai, ai.
8: Tá.
10: Tá bem. Acho que tá bom de
8: não,
10: música.
8: Vamos continuar, vamos... Eu vou pesquisar
10: galera
8: aqui.
10: A galera pode sugerir aí.
8: Eu vou pesquisar
10: 489-9188-1009. É, até vou pesquisar também aqui, ó. One Hit Wonder.
8: Olha aqui, ó. Botei o Vini aqui. Botei o Vini aqui, tem outra.
10: Ah.
8: É, Shake Boom. Também.
10: Não, cara,
8: também
10: não tocou. Tem. Não, não. Isso aí não tocou,
8: falta
10: cara.
8: De respeito com o meu
10: isso
8: amigo.
10: Aí não to... Ó, aqui, ó.
8: Ó!
10: Oh. Aqui, ó! Oh! Aqui tem uma lista, ó. De alguns One Hit Wonder.
8: O TT mandou mensagem.
10: Ah.
8: Mr. P tem razão.
10: Não tem nada.
8: Não é uma banda de um hit só, é banda de um hit só que emplacou mais que uma, não. Tá aqui, ó, ele
10: mas
8: escreveu.
10: Mas é que não emplacou TT, mais que tá uma. Vendo? Essa aí nós inventamos pra tocar mais uma música da banda. Não, não é. O hit da banda,
8: não é
10: One
8: esse o
10: Hit
8: significado...
10: Wonder, ah. É You Get What You Give. É por, pela qual eles são conhecidos a vida inteira.
8: Então Los Hermanos tá nessa.
10: Los Hermanos não, tem um monte de música.
8: Ah, olha não, aqui, não. Eles são Ana conhecidos Julia... por... Então, só.
10: Não mesmo.
8: Ah, pergunta daí... Por que que o New Radicals...
10: O vento...
8: Então tu tá te contradizendo. São dois pesos e duas medidas.
10: Eu sou a contradição.
8: Ai, Raul Seixas,
10: eu
8: sou a contradição. Tá te achando um gênio agora.
10: Eu prefiro ser...
8: Aê, essa metamorfose ambulante, seu comunista.
10: Aqui, ó. A culpa é desses comunistas!
8: Exato, o comunista de iPhone.
10: Comunista de iPhone de camisa.
8: De camisa olha de aqui, marca. Ó. Também só olhar pra essa barba a gente já vê.
10: Los Del Rio, Macarena.
8: É verdade, esta é.
10: Chumbawamba, que eu já citei, Thump Thumping.
5: Felipe aquela... Dilon, a nossa audiência lembrou.
10: É, não, musa não, do verão.
8: Felipe Dilon tem mais.
10: Pelo amor de Deus, cara, tu tá sendo muito generoso.
8: Exatamente, porque eu sou uma pessoa generosa.
10: Não, tu não é.
8: Eu não sou essa amargura que vocês estão parecendo.
10: Luca, tô nem aí.
8: Ah, não, eu gosto da Luca.
10: Tô nem aí, eu gosto dela também, mas
8: é verdade,
10: o beat dela, tô nem aí.
8: Tá certo.
10: Lubega, Mambo Number
8: 5. Essa sim, perfeito. Ah, o outro aqui, ele gordinho que morreu. O Chubabaueba.
10: Chubabaue.
8: Sabe qual é, né? Que eu tô falando.
10: Não, é o Psy, Gangnam Style.
8: O do...
10: Mas
8: o...
10: Gangnam Style também é, né?
8: Não, tem mais.
10: Não, Gangnam Style é o único hit do Psy, cara.
8: O
10: Israel Kamaku e o Olê.
8: Isto!
10: Over the... Somewhere
8: isto.
10: Over the Rainbow.
8: Esse aí.
10: Ai, ai. A Kobe Kailê, só tem uma também.
8: O que que Kobe?
10: Kailê. Tá! Vencemos essa parte do programa.
8: Ah, é muito legal.
10: Mande as suas One Hit Wonder aí pra gente no 489-9188-1009 ou então no chat da nossa live no canal de programados. Diz aí, Mr. P.
8: Quer promover uma briga na família ou num encontro de amigos depois que já estão bebendo? Propõe essa brincadeira. Vai dar uma briga tremenda, porque eu e o Porã que não brigamos com o Gabriel, que não brigamos e não ficamos emburrados nenhum com o outro, porque nós estamos fazendo um programa. A gente não pode brigar sério. Agora, se nós não estivéssemos, um de nós já teria saído da sala, o outro já teria ficado invocado, silenciado. Uhum. Então, faça essa brincadeira para brigar com as pessoas.
10: Boa,
8: no encontro, família.
10: Ótimo.
5: Quem
10: aproveite...
5: dos dois tu seria, Pi?
10: Aproveite o fim de semana. Não, ele sairia, ele sairia.
8: Ah, seu filho.
10: Ele sairia ofendido.
5: E ficaria 20 anos sem falar com a gente.
8: Isto. O Porã seria o cara que ia ficar, continuar insistindo, sozinho. E o Gabriel ia ficar quieto. Mais ou menos isso. É isso aí. E o Porã ia ficar olhando pro Gabriel.
10: Não sabe brincar.
8: Não sabe brincar, não sabe perder, sabe empurrado. Agora vai ficar não sei quantos dias sem falar comigo. Ah, baita otário. Não sei
10: aniversariantes de amanhã.
8: E aí de noite ia me mandar mensagem.
10: Pô, desculpa, foi mal.
8: É, eu exagerei. Aí
10: foi
8: eu
10: mal,
8: ia responder pra ele.
5: É que eu não surfei hoje de manhã.
8: Isso! Boa, Gabriel!
5: Faz dias que eu não surfo.
8: Exato! Ah, tô muito estressado. Sabe como é que eu sou?
10: Só duas coisas que tiram
8: e
10: meu estresse.
8: Eu não transo faz duas semanas.
10: Falou justamente as duas coisas que tiram meu estresse, sexo e surf.
8: Cara, tem tanta gente querendo transar aí, cara.
10: É verdade.
8: Vai transar, cara.
10: Não, mas eu tô bem. Isso, não, isso eu não
8: posso
10: reclamar.
8: Quando a tua esposa não quiser,
10: não, tu não pode falar da minha esposa. Tu não pode. Tem uma cláusula no nosso contrato, claro. Tu não pode.
8: Não,
10: tu não pode. Não, tu tá te passando. Peraí.
8: É verdade, não é verdade.
10: Peraí, cara. Não, por favor, a pessoa tá lá trabalhando, nem ouve o programa. Aniversariantes de amanhã, o Matt Shadows, que é vocalista
8: tá
10: do Avenged Sevenfold.
8: Ah, hein?
10: 45 anos do cara do Avenged Sevenfold.
8: Perfeito. Legal, parabéns pra ele.
10: O grande ídolo de Mr. P na atualidade, 24 anos amanhã, João Gomes.
8: Okay,
10: João Gomes é legal, cara.
8: Eu vou dançar com ela agora aqui.
10: João Gomes é muito legal.
5: João Gomes está fazendo 24 anos, né? 24. Muito jovem.
8: É, e quando for dançar?
10: Ele trabalhou na mesma olaria do Pi. Mesmo tipo de trabalho.
8: Posso fazer o João Gomes?
10: Posso fazer o João Gomes? Faz. João Gomes ao vivo no Desprogramados desta quinta-feira.
8: Eu gosto de um forró pra dançar com todo mundo. Eu gosto de pegar uma mulher pra dançar. Vamos dançar. O forró que é bem bom. Quando a gente sai dançando, a gente fica bem cansado. E no entanto, a felicidade toca toda a alma daquele que tá dançando. Vamos dançar forró,
10: Ai, ai, da próxima vez tu faz o caco do Fala Mansa. Acho que vai ser melhor. Ai, ai. Amanhã também tá de aniversário José Roberto Guimarães, 72 anos, super campeão no vôlei brasileiro, né? Mundial, olímpico, grande cara. Peraí, o que que houve, João Gomes?
8: Peraí, eu vou imitar o João Gomes. E quando eu danço o forró, é o forró que eu vou dançar.
10: Vai, o cara bebeu mesmo antes de vir, cara. Vai, daí complica. Daí é difícil te defender. Tá, o José Roberto Guimarães cagou pro José Roberto Guimarães, que é um dos maiores campeões da história do vôlei brasileiro e mundial. 72 anos. Pode mostrar pra nós as fotos que vocês estão botando na live?
8: Pô, eu gosto demais dele.
10: É? Ninguém te perguntou. Ninguém te perguntou, mas que bom que tu gosta dele. Ai, ai, ai. Acontecimento de amanhã e acontecimento importante.
8: Na história.
10: Na história. Amanhã é o Dia Mundial do Orgasmo. Dia Mundial do Orgasmo.
8: Ah, mas vai ser uma loucura. Amanhã a gritaria vai ser grande.
10: Tem que se comemorar.
8: Comemorar como?
10: Tendo orgasmos. É, a melhor maneira de comemorar o dia do orgasmo não é ficando sem ter orgasmo.
8: Se o dia da pizza se come pizza...
10: Exato, no dia do orgasmo você goza. Claro.
8: Ah.
10: Olha aqui, criado em 1900...
8: Meia-noite tá valendo já.
10: Criado em 1990... Isso, tu já pode começar hoje.
8: Vou começar.
10: Criado em 1999 por iniciativa de lojas britânicas, o dia tem como objetivo promover o debate aberto sobre sexualidade e bem-estar.
8: Ah, que delícia. Ah, e é bom mesmo, né?
10: Sexo é vida.
8: Mas é claro, a prova é que nós estamos aqui.
10: Exatamente.
8: Não fosse isso...
10: Se não fosse uma relação sexual, nenhum de nós estaríamos aqui.
8: Não.
10: É, verdade. Tens toda a razão.
8: Olha aí, ó.
10: Dessa vez tu acertou.
8: Ah!
10: Parabéns, Mr. P.
8: A gente vai...
10: Estamos tentando aí, né?
8: É.
10: Meu bruxo.
8: Ah, meu velho.
10: Ai,
8: meu
10: ai,
8: velho, irmão,
10: vamos
8: camarada.
10: Falar dos próximos eventos aqui da Atlântida.
8: Por favor.
10: É, porque a gente já falou do Barão Vermelho. Barão Vermelho é na semana que vem, dia 8 de agosto, na Arena Opus. Tem ingressos em eventim.com.br. O Felipe Rett vem à Arena Opus no dia 21 de agosto, minhaentrada.com.br. Ainda em agosto tem Djavan na Arena Opus. E no dia 9 de agosto, no domingo que vem, sem ser nesse, no próximo, tem a Corrida Verde em Joinville. Ingressos em onsportsoficial.com.br. E já estamos divulgando há algum tempo o nosso show do verão da Atlântida, que é Jack Johnson com Donovan Frankenheiter e D-Love no Stage Music Park, dia 18 de fevereiro. Vendas em livepass.com.br.
8: O Felipe Rett tem que sempre ter outro carro para levar as bagagens.
10: Né? Um sedã, né?
8: É. Então Felipe ele sedã. Sempre pede outro carro junto.
10: Muito boa
8: viagem.
10: Essa piada. Essa piada é ótima.
8: Aí, né, o Felipe. Né?
10: É, exato.
5: Se perguntam para ele onde é que fica tal lugar, ele fala, segue Rett.
10: Segue Rett toda a vida. Parabéns. Ah. Gabriel, o diretor, voltou ao programa com tudo e vai levar o Supla Peladinho. Por essa sua declaração.
8: Se a gente entrevistar ele, nós vamos perguntar. É. Escuta, tu realmente cumpre com o que tu é?
10: Gabriel, o diretor, tá na live. dando beijinho
8: beijou
10: na estátua.
8: Beijou no ombro, né?
10: É, beijinho
8: beijou
10: no ombro.
8: O ombro e devolveu.
10: É que ele sabe que as partes nobres são nossas.
8: São!
10: Olha aqui, amanhã, na verdade na madrugada desta sexta-feira, olhe para o céu.
8: Olhe para o céu e vejo uma multidão. Não, uma nuvem branca que vai passando. Olhe para a terra. Só um pouquinho, deixa eu cantar.
10: Vai, Jesus Cristo.
8: Essa música é maravilhosa.
10: Então,
8: vamos
10: favor.
8: Cantar junto. Vamos cantar
10: vai,
8: junto.
10: Vai, não, canta tu.
8: Tá.
10: Eu não quero cantar.
8: Tá, mas não vamos cantar o refrão. Vamos direto da estrofe. Olho para o céu e vejo uma nuvem branca que vai passando. Olho para a terra e vejo uma multidão que vai caminhando. Como essa gente. Como essa nuvem branca, essa gente não sabe aonde vai. Quem poderá dizer o caminho certo é você, meu pai. Jesus Cristo, Jesus Cristo, Jesus Cristo, eu estou aqui.
10: Muito bem, 19 para 6. Olhe para o céu, em condições favoráveis.
8: Olhe para o céu e vejo...

0: merda!
1: Presta atenção! O que que...
0: Mas que coisa, cara! Um negócio legal pra falar pra galera!
1: Tá violento hoje!
0: Não é, é que tem uma hora que a paciência termina! Eu te dei tanto amor nos últimos dias que hoje transbordou a raiva!
1: Hoje eu vim louco!
0: É, olha aqui, ó.
1: Olha aqui.
0: É, vai ter uma chuva de meteoros nessa madrugada.
1: Luan Santana.
0: E terá o meteoro da paixão. terá seu pico na madrugada dessa sexta-feira, em condições favoráveis. Tu que fica acordado, tem insônia.
1: Sim.
0: Né? Em condições favoráveis, Sônia, será possível observar...
1: Vamos para a festa fazer um trenzinho, você vai na frente, que eu vou atrás. Pai, essa música do Léo Gêmeo é muito boa.
0: O velho não tomou os remédios hoje. Tá difícil. Vou ligar pros teus filhos agora. Ao invés de ligar pra tua mãe, eu vou ligar pros teus filhos agora. Olha aqui, ô Ian, tá difícil de lidar com teu pai, cara.
1: Se tu ligar Gica, meus filhos, eu vou ligar pra tua mulher. Pra tua esposa.
0: Não, tu não pode falar da minha esposa aqui.
1: Por que tu tá colocando meus filhos aí?
0: Não, tá certo, não.
1: Não.
0: A pior coisa que tem é um pai envergonhar os filhos.
1: Vem buscar o teu pai.
0: Vem buscar teu pai aqui.
1: Ontem
0: eu vi uma, falando nisso, eu vi um negócio lindo, de um trecho de uma entrevista do Nando Reis, né? Falando de quando ele parou de beber.
1: Ah, sim, sim.
0: Que ele dizia, assim, que a maior declaração de amor, quando ele tava tentando parar de beber, foi da filha dele.
1: Né?
0: Da filha dele, a Sofia, que escreveu no quadro lá que tinha na casa dele: papai, por favor, não bebe hoje.
1: Pá.
0: E aí ele bateu.
1: E tu falou em Sofia...
0: Sofia Reis.
1: Como é bonita aquela música da Sofia, né?
0: Qual que é a música
1: Sofia
0: da Sofia?
1: Sofia da Velha, oi, da encruzilhada.
2: Sabe, cara, o que que ela respondia quando perguntavam se ela era filha do Nando Reis?
0: Sofia ganhou de novo! Ganhou de novo! E aqui nós vamos fazer uma crítica ao que não veio hoje, ao Yuri Leite. Tá cansado de nós.
1: E mostrando que é melhor que o Gabriel.
0: E eu vou te dizer uma coisa: é o rodízio das peças é o que faz interessante a participação dos outros.
1: Exato.
0: Porque eles cansam de nós. O Yuri, essa semana, ele tava tão cansado da gente que ele manifestou com sinceridade o que ele pensa sobre o programa.
1: Sim, foi muito sincero.
0: Foi muito sincero e desagradável. Diz que nós fazemos o programa só pra falar da gente.
1: Exato. O que não é verdade. Estamos falando agora da Sofia.
0: Da Sofia Reis, da Sofia Loren, do Chuva de Meteoros.
1: Minha avó, Sofia.
0: Que legal. Manda um beijo pra ela.
1: Não, ela morreu já. Minha avó já morreu.
0: Mas é claro, se tu tá quase morrendo, como é que a tua avó vai estar viva?
1: Eu não venho mais.
0: Ai, cara.
1: Não, aí significa que eu tô morrendo. Eu venho. Vem beijar.
0: Vai, beija a estátua. Aqui. O Gabriel, o diretor. Foi muito bem. Parabéns. Tá, deixa eu terminar a notícia da chuva de meteoros para as pessoas olharem para o céu hoje.
1: Olha pro céu e vejo uma nuvem branca.
0: Em condições favoráveis, será possível observar a chuva de meteoros até 25 meteoros por hora, segundo a Agência Espacial Brasileira, unidade de pesquisa vinculada ao Ministério da Ciência, Tecnologia e Inovação. A lua cheia deve reduzir a visibilidade dos meteoros mais fracos, mas o fenômeno ainda poderá ser observado a olho nu, sem necessidade de telescópios ou binóculos. Melhor horário para acompanhar a chuva de meteoros é entre 1h30 e 2 da manhã. Tu deve estar chegando em casa por aí.
1: É bem nessa
0: hora. Por aí. O ideal é procurar um local escuro, longe de iluminação das cidades, e observar uma ampla faixa do céu para ver aí a chuva de meteoros.
1: E teremos estrelas cadentes também.
0: Sim, chuva de meteoros e estrelas cadentes.
1: É a mesma coisa?
0: Não, é bem a mesma coisa.
1: Ah, tá. Não, me assustei. Achei que eu podia estar falando uma bobagem aqui.
0: Geralmente tu tá. Vamos fazer o show do intervalo e a gente já volta.
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15: Ronnie Wood no Brasil. O guitarrista dos Rolling Stones confirmou um show único no Brasil em 2026. O Ronnie se apresenta no Espaço Unimed em São Paulo no próximo dia 1º de novembro. A ideia é celebrar seus mais de 60 anos de carreira musical, além das 5 décadas como um Rolling Stone. A banda acabou de lançar o disco Foreign Tongues, com o single In The Stars e diversas parcerias com astros do rock. A tour do Ronnie acompanha o lançamento do álbum Fearless Anthology. Essa coletânea reúne faixas dos 7 álbuns solo de estúdio do cara, além de coautorias e registros ligados a momentos importantes da trajetória dele. 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
19: Uou, um beijo do gordo, estamos de volta, Desprogramados na Atlântida, agora 7 para 6, 6 da tarde, tem Pretinho Básico, mais um campeão de audiência aqui na grade, campeã da Rede Atlântida. E agora vamos ao ouvinte desprogramado, várias participações aqui sobre One Hit Wonder, sobre bandas, artistas, One Hit Wonder, aqueles artistas que fizeram apenas um sucesso e desapareceram.
20: Vamos lá.
19: Cake com Never There.
20: Perfeito, concordo.
19: É um hit, né?
20: Concordamos,
19: é um hit, mas com uma banda que aí se tu vai pro universo deles, a galera gosta de mais várias outras, né? Mas eles também têm aquela
20: várias
19: versão...
20: Várias outras.
19: Eles têm aquela versão de I Will Survive também, que ajudou. Ajudou um pouquinho.
20: E agora?
19: É uma boa versão.
20: É, mas aí vai contra tudo que tu falou
19: Bruno
20: até agora.
19: Bruno Silva de Joinville. O Absinto, Ursinho Blau Blau, meu ursinho Blau Blau de brinquedo.
20: Perfeito,
19: né?
20: Perfeito.
19: Metrô, tudo pode mudar no balanço das horas.
20: Não,
19: tudo
20: metrô,
19: pode
20: beat
19: mudar.
20: Acelerado.
19: Ah, é Coração Ligado, beat acelerado.
20: Tem vários,
19: duas.
20: Metrô tem várias.
19: Tem duas. Luca, tô nem aí, já citamos, agora o WhatsApp resolveu.
20: O Marcelo Augusto
19: atualizar.
20: Mandou aqui pra mim.
19: Manda.
20: Daido.
19: Ah, Daido, thank you.
20: Thank you. E além dele também o Leandro lembrou, mas aí o Scatman John, eu acho que não, né?
19: Tem duas. Mandaram aqui também.
20: E os...
19: The Wonders, That Thing You Do.
20: Mandaram aqui. Claro.
19: O Surto, a Cera, o Surto tem duas, tem o Tudo é Possível.
20: Por incrível que pareça, obviamente que o tamanho da banda é inquestionável, mas La Bamba com Los Lobos é um hit, né? Por mais que a banda tenha sido grandiosa.
19: Tá bom. One Hit Wonder é bom chibom das meninas. Por que que me lembrou essa música?
20: Por que tu não tira da cabeça
19: Porque
20: agora?
19: Porque fica na cabeça fica. O bom chibom, chibom, bom, bom.
20: Bom chibom, chibom, bom.
19: Nossa,
20: xibom,
19: isso
20: bom,
19: fica na cabeça da pessoa.
20: Essa é aquela, analisando, né?
21: Posso estar espalhando uma fake news, mas acho que o Paulo Miklos regravou essa música agora há pouco tempo.
19: Não pode.
20: Poxa.
19: Se Gianni de Brusque mandou essa pra nós, nos ouve todos os dias... É. Kaoma, Chorando Se Foi. Pô, essa música é bonita.
20: Chorando Se Foi.
19: Quem um dia só me fez chorar.
20: É, boa, boa, maravilhosa.
19: Ah, é bonita essa música.
20: Tudo isso eu toco no baile do Pi.
19: É bom pra caramba isso aí.
20: É muito bom.
19: É bonito. Lembrei da minha primeira namorada que me deu um fora.
20: A primeira namorada.
19: Vamos ver, tem mais aqui. For Non Blondes, WhatsApp.
20: Claro.
19: For Non Blondes.
20: Tem uma outra.
19: Essa
20: mas...
19: é uma das
20: clássicas do programa.
19: Acontece.
20: Olha, tem que ter
19: vez do pijama.
20: Tá. É, mas é verdade.
19: Festival
20: tem uma outra.
19: Aí já falamos.
20: Tem uma outra, mas
19: tá. Mas
20: tudo
19: não,
20: bem.
19: Não.
20: É.
19: Blind Melon, No Rain.
20: Perfeito. Essa sim.
19: Essa.
20: Blind Melon, No
19: Rain.
20: Rain. Crash Test Dummies. É, também.
19: Galera participando, tá legal. Chris Isaak, Wicked Game.
20: Isso é maravilhoso. Essa é uma das maiores músicas de todos os tempos. A versão acústica, não, mas...
19: Área do pijama. Ah, isso é um absurdo, gente. Isso é espetacular. Que coisa incrível, gente.
20: Vamos parar por aí,
19: não, mas
20: né?
19: Chris
20: por...
19: Isaak, essa do Chris Isaak é
20: não
19: foda.
20: Não tem cabimento, cara.
19: Não. E ela tá num filme do...
20: vai começar?
19: Não, peraí, cara. É um dos filmes da minha vida, que é o Coração Selvagem com o Jack o... Puta, Nicolas Cage.
20: Faz
19: o
20: assim,
19: Nicolas Cage, ele dirigindo o carro e tocando Chris Isaak, Wicked Game.
20: Tu te emociona.
19: Pá, aquele filme é foda. É. Desculpa, pessoal. Desculpa,
20: assiste
19: as crianças.
20: Assiste ele de novo hoje.
19: Eu vou estar no ônibus. Isso. Amanhã eu não venho, já te falei.
20: Ah, é verdade. Amanhã não estamos, estarei não teremos em Porto.
19: Não teremos poder. Vou estar em Porto, né, meu? Tá. Bah, vou chegar em Porto, ver os guri.
20: É verdade. É? Tá bom.
19: Acabou o programa.
20: Acabou.
19: Vamos tocar o One Hit Wonder aqui do de New quem? Radicals.
20: Ah, não. You Get What You Give. Eu tocar o Wicked Game.
19: Ah, mas é que pra esse horário é o You Get What You Give. Depois tu toca lá no...
20: E que não entra nas bandas de apenas um hit. Não entra.
19: Claro que é.
20: Não entra, porque tem duas.
19: One, two, three, four.
20: É inevitável ver ele na escada rolante do shopping, né? A gente relaciona com o tipo sempre.
19: Essa gostou. Música é maravilhosa.
20: Então vai e leva ela pra viagem. Ah, dizer que isso já tem 25 anos.
19: Essa música é maravilhosa.
20: Já tem 25 anos, tocava no início do pijama.
19: É verdade. Música.
20: Tu já viu ele hoje?
19: Não, não queira ver.
20: Não. Não.
19: Ele tá bem?
20: Ah, claro.
19: Melhor
20: tá.
19: do Mas que é o muito JK do Jamiroquai.
20: Não, eu acho que tá parelho. Tá parelho.
19: Vamos ouvir a música, que essa música é demais.
20: Já devia ter
19: tá
20: ficado
19: Tá na trilha
20: quieto,
19: daquele
20: não
19: filme
20: para.
19: Tá Dando Onda, que tem os pinguinzinhos, que tem o Big Z, que a galera me chama lá no Pretinho. Tá? Acabou, vem aí o Pretinho Básico, amanhã tem desprogramado.
20: Tu é o Kowalski.
19: Não, aquele é os pinguins de Madagascar.
20: Isso, é isso que tu é o Kowalski.
19: Tchau, até amanhã. Desprogramados amanhã com o Mr. P e Ricardinho. Eu volto na segunda, um bom fim de semana a todos. Foi legal demais estar aqui com vocês hoje. Tchau!

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4: Ruim pro Alexandre, ruim pro Alexandre. 6:06, tá no ar o Pretinho Básico, ao vivo pra toda a rede Atlântida. Pretinho Básico deste dia 30 de julho, 6:00, edição das 6:00. 6:07 vai bater agora o horário. Jovem, Pretinho tá. 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Gordo Léo, Léo Oliveira, boa tarde.
5: Ah, tô irritado.
4: Por quê?
5: Ah, vi a escalação do Grêmio, me irritei aqui, cara. Ah, para com isso. Já botou o Dodge, cara. Já botou o Dodge, cara. Ah, porra. O cara tá rifou o jogo. Boa tarde pra todo mundo. Já tô puto, já.
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6: E aí, Rafa, tudo certo?
4: Tudo certo.
6: Vambora, bom fim de tarde pra todo mundo. Coisa linda, a vida é bonita, cara. A vida é bela. Vambora.
5: Baita filme.
6: A vida é bela, é um baita
4: filme. É o melhor filme, é o melhor filme.
7: Pior que não
4: é. É o melhor filme que eu já vi na minha vida.
5: Sério?
4: É o meu filme. O meu filme da vida é
5: Forte, bruxo,
7: nada. Bah, que saudade do Rafinha.
4: 99!
7: Dois pés no peito agora.
4: Pode vir, pode vir. Eu lembro do meu pai, então é muito legal.
7: Filmaço.
4: 99, o app que te leva pra viver o melhor de boa.
5: A segunda dele na semana com o pai.
4: Vai de 99, Rodrigo Ada.
7: Eu não.
5: Cara, foi tu, foi
7: E aí, gurizada, tudo certo? Não, eu tô brincando, mas eu realmente não gosto desse filme. Mas tem uma ligação afetiva, eu aceito. Aí eu não vou pro debate.
4: E é meio comédia, meio drama, é como é o jeito que eu levo a vida.
7: É a única coisa que eu acho legal no Bellini, desculpa atrapalhar o áudio.
4: Bellini.
5: Bellini foi capitão, né? 58,
7: puta merda,
5: né?
7: Então eu vi o filme errado.
5: Tu viu o filme que tinha um gol do Pelé?
7: Mas não é o Fernando Bellini que fazia as pegadinhas com o Gibi?
4: Não, é o Roberto Bellini.
5: Fernando Bellini, cara, que fazia pegadinha.
7: As pegadinhas do Silvio Santos.
5: O Gibi?
7: Junto com o Gibi, com o Ivo Holanda.
5: Com a Ruth Ross.
7: Ruth Ross.
5: É a Ruth Ross.
4: O produtor interino do programa, Nathan Nunes, boa tarde.
8: Boa tarde, Rafael Gomes, bancada do Pretinho Básico.
7: Muito elegante,
4: bancada.
8: Obrigado, obrigado.
5: Tá bonito, cara. Parabéns, obrigado, cara. Tá muito
8: obrigado,
5: bonito.
8: Obrigado, obrigado.
5: A barba ironia, tá legal, a barba
8: verdade,
5: tá legal.
8: Eu escolhi acreditar.
5: Eu não minto pra ti, cara.
8: Tudo bem.
4: Quê?
5: Quanto tu viu mentir pra ele?
4: Porra.
8: Ah, agora eu tô descobrindo.
4: Ai, Pretinho Básico de hoje tem o nosso ouvinte aniversariante, o Thiago Henning. O Thiago Henning é agricultor.
8: Loja, né? É bom.
4: É agricultor de Irienópolis. Onde é que fica Irienópolis, Gordo Léo?
5: Minas Gerais.
4: Santa Catarina.
5: Mudou,
4: e tá fazendo então? Hoje 31 anos.
6: Nópolis. O cara sempre acha que é Minas.
5: Pois é, né, cara? E nem tem tanta cidade com Nópolis assim.
4: Florianópolis.
5: Em Minas Gerais?
4: Tem. Rondonópolis.
6: Florianópolis de Minas.
5: Rondonópolis não é em Minas.
7: Sabe, eu tô que falando a cidade que queriam emancipar Viamão, a parte da 32 até a 42, era pra ser Viamópolis o nome.
5: Mentira. Pai, sério? Às vezes não dá, né?
7: Mas aí ficou via mão ali mesmo, graças a Deus. Um beijo pra galera da velha capital aí.
4: Nosso operador de lives é o Zé Thiago, Zé Carona. Um beijo, Zé Carona, tamo junto. E agora vamos pros dias.
5: Ah, que zeira, meu irmão.
4: Cansamos hoje da pena, tá?
5: Não,
4: tudo bem?
5: Pô, foi pegado a homenagem ao Jimmy Clean.
6: Da pena é gremista.
4: É mesmo, 4:19.
5: Começamos a fazer uma fumaça, Adams, em homenagem, hoje é aniversário do Jimmy Clean.
7: Opa!
5: Aí fizemos ali no bosque da UFSC. E fizemos aqui embaixo.
7: Voltou não, rápido, hein?
4: Da sete... UX ou da UFSC?
5: UFSC.
4: Ah, tá.
5: Não, lá foi um representante meu lá.
6: Mas em Caxias também fizeram, não.
5: E Iglenho. E fiz lá no sétimo andar ali
7: o
5: também.
7: Iglenho não faz mais isso, cara. Não faz isso, cara.
5: Quem? O Iglenho Júnior.
7: Eu gosto da piscadinha depois.
5: Iglenho Júnior. Aí aqui a gente fez no sétimo andar ali no rooftop. E aí...
7: Estouraram um balão ali?
5: Dois. Uh-huh. E o melhor Jimmy Clean, ouvimos o
4: Rei. E quem Night. Mais que estavam lá?
5: Que eu não gostaria de divulgar nomes, mas tá. Um abraço.
7: Mas a vaga foi preenchida. Como é que é o nome do camarada que tá aí?
5: Um abraço
7: agora
5: pro Rafael de Velho.
4: Ah, não me lembro, não me lembro.
7: Castelhano?
5: Rafael de Velho e o Pretzel.
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7: Ah, que rateada,
4: Não, não, não, não, que isso?
5: Rateada, né?
4: Como rateada?
7: até não, crime.
5: Tem que devolver 3 mil.
9: Não, cara, não, só um pouquinho.
5: Tá dois, então.
9: Aí que daí vão saber justamente, não. Não, ó, tem que devolver todo o dinheiro. Se o dinheiro não é teu, tem que devolver.
5: Tu perdeu 3 mil. Quê?
9: É crime, é
5: o
9: crime.
5: Que, não, é crime se a pessoa te pegar. Se tu perder 4 mil na minha frente em dinheiro, eu vou te devolver o dinheiro, se tu me ver.
6: Não, mas se tu achar 4 mil perdido na rua, não é crime.
5: Aí se fudeu.
9: Tá, mas depende. Se a pessoa conseguir comprovar que é dela, é crime.
5: Olha, nós tem bora, só tem as de dinheiro.
6: Cara, a gente tem uma grande questão aqui, Gomes.
9: Natan Nunes, abre essa pra nós.
5: Natan, o que acontece?
10: Aconteceu em Tijucas, no litoral de Santa Catarina.
5: Rio de Janeiro?
10: Uma funcionária do estabelecimento Aroma Lavanderia tava ali pegando...
6: Preparando
10: o
6: aroma.
10: Preparando ali o casaco pra...
6: Tira casaco.
10: Pra lavar, pra limpar. E aí viu que tinha 4 mil reais em notas de 100.
6: Você está certo disso?
10: Ela prontamente entrou em contato com o dono.
9: Quem é que anda com essa quantidade de dinheiro?
7: Ah, alguém já morreu, né?
6: Quem não tem nada a perder. Velho, velho anda muito com dinheiro vivo.
5: Verdade. E se for jovem, tem que investigar a vida, né?
6: É não.
5: Porque gente de bem não anda com 100 mil. Quatro pila com 100 mil.
6: Jovem com casaco, 4 mil, investigação.
5: Investigação. Velho é velho.
6: Velho
9: é o salário dele que ele sacou.
5: Isso, ele foi. Pode ser, ele sacou, foi lá, ele
6: daí sabe o que ele vai fazer? Ele dá, vou tirar 500 aqui pro Neto 1, 500 pro Neto 2.
7: Tem serviço mesmo aí, tu vai pagar um valor, aí o camarada diz, não, mas se for no cash...
5: Não, mas assim, se for jovem, com 4 mil notinha de 100, não cheira os dedos.
10: Tem muita pessoa idosa que nem Pix tem ainda.
5: Não, porque, sabe o que é Pix?
10: Porque tem medo, prefere...
6: Mas assim, idoso...
9: toda a razão.
5: Que é pros bancos funcionando.
9: Excelente ponderação.
6: Tu que tá escutando, obrigado. Tu é neto aí, cara... Ai. Não deixa o teu vô, tua avó sair com dinheiro do banco assim. É. Pra ele
5: que
6: perder.
5: Fica os vagal na volta,
6: também.
5: Olhando, esperando a série dos bancos.
10: Sabe qual é o nome? Tá sabendo muito.
5: Qual?
9: A gente chama de abutre, nego.
5: Abutre, isso aí. Abutre, nós estamos chamando agora?
9: É, abutre, isso. Nego. Fica só esperando a carnicinha.
10: Vocês não fazem isso, né?
7: Ô, Jaya, tu viu a notícia que eu mandei hoje pra tu ali do...
5: Pô, tá nego. Putão ele, tá puto
9: não,
5: com o pessoal.
9: Não, tô brabo, nego.
5: O que fizeram?
9: Tô brabo, nego. Pô, tô de oritinho com a mesa.
5: Por quê? O que eu fiz?
9: Botaram a notícia, Deus. O nego, roubaram, nego.
7: Chamaram o GDI pra ti?
9: Não, roubaram o pessoal em Canoas lá da igreja.
6: Ah,
9: lá,
6: foi nego. Destaque a uma.
9: E botaram minha foto, nego.
5: Ele tá aí, ele...
9: Nego, olha aqui,
6: tá, mas ô, Joia Rara.
10: Processa eles.
9: Fé. E taxista, tu não mexe, nego.
7: Tá certo.
9: O meu,
6: tá, mas ô, Joia Rara, deixa eu te explicar uma coisa. Eu, nesse momento, eu tô... interinamente apresentando o programa. Tá?
5: Ele é o 01, ele é o 01, não é ele,
6: não,
5: é o 01.
6: Não sou eu quem separa as imagens nesse momento.
9: Quem separou, nego?
6: Ah, não, mas é...
5: Por meu,
6: neste momento não sou eu.
5: Cara, o que eu ri uma hora, que ele só metia assim, ó... Quem tá minha foto ali?
9: Quem tá minha foto
5: ali? Aí ele repetia a cada minuto, minha foto ali!
7: Com quem que não se mexe mesmo?
9: Nego, não se mexe com polícia, fé, barra religião, nego. E taxista,
7: mulher
9: nego.
7: De traficante.
9: Nego, aí tu nem fala isso aí.
5: Tu é devoto de quem?
9: Sou de Iemanjá.
6: Mulher queima partes íntimas de companheiro com óleo quente após descobrir traição.
5: Não, só um pouquinho. Queimou o disquinho do rapaz?
6: Uhum. O óleo quente.
7: Não, o disco ou o guri?
5: Não, o tisquinho, o tiquinho. Ah.
10: Aconteceu em Cariacica, na Grande Vitória, na madrugada dessa quarta-feira. Eles discutiram, tiveram uma discussão ali, o cara... foi descoberta uma traição e a mulher se revoltou e tocou óleo quente nas partes íntimas do marido.
6: Ah, não, isso aí não dá. Viu?
10: Aí chamaram a...
6: Ah, um tiquinho pururuca.
10: Chamaram a SAMU, chegou a polícia. Mas ele...
6: Um frango a passarinho.
5: Já comeu um passarinho, Melania?
10: Ele não registrou nenhuma queixa.
6: Ah, ele aprontou.
5: Como não? Ele não gritou?
10: Ele não registrou nenhuma queixa contra ela, então ficou por isso mesmo.
5: Não, mais é pelo cheiro. Não,
7: vou te dizer o formato, o tamanho, pá.
5: Ô, meu, deve doer um óleo quente no coisa.
6: Que? Ô, meu, em qualquer lugar do corpo dói o óleo quente. Ô, Ivan, olha. Parabéns. Sherlock Holmes.
7: Comentários. Imagina no guri, velho. Bá na hora, abre uma bolha.
5: Cara, frita um pastel, caiu uma gotinha.
7: Tu já viu um pastel?
6: Não, circuncisão.
7: Tu já viu um pastel? Que o pastel faz bolha em cima da bolha.
6: É isso aí.
7: Tu imagina isso no lambarismo, cara.
6: Chega a dar um negócio.
5: Vela quente é legal. Sebo de vela é legal, agora isso aí é ruim.
6: Não, mas sebo de vela no corpo.
9: Vocês gostam de sebo de vela na hora H?
6: É que na verdade não pode ser qualquer vela, né, Ivan?
5: Não, é a vela
7: de 7 dias.
6: Não, peraí, só um pouquinho, Ivan, vem cá.
5: 7 dias eu gosto do.
6: Ivan, vem cá.
5: De vagalume, quê?
11: Tu bota a vela na hora de transar, tu bota.
5: Sim, eu gosto de pegar uma vela que eu trouxe no escuro pra achar o buraco. Aí eu pego a vela quente,
11: tá.
5: Entendeu? Tiro do meu rabo,
11: tá.
5: E aí depois eu derramo no meu corpo. E aí o cara vem por cima.
6: Mas fala pra ele. Já fala que... pra ele. Fala pra ele que isso aí.
12: Nunca vi isso aí, nunca vi.
7: É que não queima, é que esse não queima, né?
5: Se é Roma antiga, esse feitiço não queima. Isso aí, Roma antiga.
6: Desde que o.
12: Não, para só um pouquinho.
5: Fala Calígula. Como é que é? O Calígula. Fala Calígula.
7: O Culígula.
5: Culiga.
7: Não, mas não queima, cara. Pode ver, faz o teste aí. Tu que tá ouvindo agora o programa.
10: Olha,
7: olha
12: o Adas do despertador, não vai.
7: Acende uma vela aí agora, deixa queimar um pouquinho e vira na mão.
6: Tu tá certo.
7: Volta daqui assim.
12: Não, na mão não, na virilha.
5: Não, não, é que não era virilha, é no peito,
7: barriguinha.
12: Ah, é assim, eu não sei.
5: Ah, não, barriguinha já foi tigre. Eu tava no personagem.
10: Vai chegar e-mail de alguém falando.
12: Olha os bagaceiros, se botar
7: ô, meu,
12: vocês estão se entregando um por um. Primeiro foi aqui, depois lá, agora aqui, ó.
7: Sério?
12: No peito, barriguinha.
7: Mas, ó, se botar na nuquinha, fica com a voz igual do Joia Rara.
12: Ah, tu é da cera quente da vela?
10: Pois é, eu tô só comentando.
5: Não, cara, para.
7: Quem mais trabalha com vela aqui é tu, meu.
10: Por quê?
7: De uma vela pra cada santo?
10: Não, é católico aqui.
12: Só o cara é crente, velho.
5: É evangélico.
10: É.
5: E ele é muito macumbeiro.
12: E agora as igrejas tão modernas, as velas de LED?
10: Sim.
7: E aceitam Pix.
12: É.
7: Não, vai?
12: Qualquer igreja
7: aceita. Não, mas na antiga todo lugar aceita pila.
12: Tá, não, mas mudou.
5: Se macumbeiro só dá prejuízo.
12: A igreja católica tem o QR Code, velho.
10: Claro, não.
5: Isso cara
10: é prático, né?
12: Claro, pra ajudar a paróquia, velho.
7: Tá aceitando, né, mano?
5: Hoje eu passei por um mendigo e ele olhou Pix. Eu falei, pô.
6: É, mas você dá o toque pros teus amigos mendigos.
5: O que hoje?
6: É tipo assim, cara, não adianta.
5: Só um pouquinho, sou morador de rua.
6: Teus amigos em situação de rua. Fala com eles.
5: Vulnerabilidade social.
6: Vulnerabilidade social. Pessoas que, né? Cara, para de pedir a moedinha, o dinheiro, porque a galera não tem mais, cara.
5: É, eu sei.
10: A galera não tem mais.
5: Eu pedi um abraço.
6: Sabe o que eu tô fazendo? Sabe o que eu tô fazendo? Eu pego o Pix, todos que me pedem, eu pego o Pix e na sexta-feira eu paro pra mandar pros caras.
10: É o dia que tu tira pra...
6: Exatamente.
10: Ah, legal.
6: Não dá tempo. Ah, abre a sinaleira, não dá tempo.
5: Eu faço outra coisa, eu gosto de pegar o telefone das pessoas e eu escrevo em parede de banheiro público. E bota embaixo do rabo.
12: Não.
5: Fisco do Gomes.
12: Não, pô.
7: Eu tenho biotônico Fontoura no carro. O cara que pede, eu dou pra ele.
12: Mulher descobre série de traições no velório do namorado. Não, ó. Mulher descobre série de traições no velório do namorado.
10: O que aconteceu, Rafael Gomes? Quando ela conheceu esse homem, ele já era um cara que falava algumas mentiras. Ah. E aí ela pensou, mas...
12: Que tipo de mentira?
10: Ah, que ele perdeu um irmão gêmeo, um acidente.
7: Que ele adorou.
12: Não, era nesse nível.
10: Que ele tentou ser delegado, que ele sofreu uma tentativa de assalto.
5: Que
10: depois ela foi descobrindo que não era verdade, mas como não influenciava muito na vida dela, ela, beleza.
12: Tá, mas que 2026 o cara dá o golpe que morreu um irmão gêmeo no acidente.
10: Não, isso anos atrás, porque
5: 2004.
10: Ele já tem algum tempo de relacionamento.
5: É, 2024.
12: Esse golpe é nos 2000, hein?
10: E aí,
5: tu tá muito bem na teu hoje, olha, tu tá
10: parabéns.
5: E aí,
10: o que aconteceu? Esse homem, esse rapaz, depois começou a se mostrar meio ciumento, controlador, e a mulher já não gostava muito dele, fazia terapia, mas não conseguia dizer um não e terminar o relacionamento.
12: Não é não.
10: E esse cara acabou perecendo em um acidente de carro. E aí, no velório...
5: Pô, que triste.
10: Descobriu que ele só não tinha uma amante, como tinha quatro.
5: Ah, Paulo,
12: quatro amantes?
10: Quatro, isso.
12: Como é que organiza isso? Eu não consigo entender.
10: Uma delas, inclusive...
7: Ah, o Porã tá vivo.
10: Uma delas, inclusive, ele namorava há 3 anos.
12: Ah, o cara ter duas namoradas em 2026.
10: Era uma antiga namoradinha de infância.
12: Ah, é uma luta.
10: Que ele tava há 3 anos.
5: Namoradinha, tu mostrou que tem um pouquinho de tigre nesse
12: cara. Claro que é, apareceu o cara da barriguinha ali antes.
5: Uma
12: antiga namoradinha.
10: É uma namoradinha de infância, a primeira dele. E depois ele voltou a ficar com ela, só que já com a esposa.
12: Só que já não era infância.
10: É, tinha uma outra.
12: Ele tinha uma esposa, uma namorada, uma ficante.
6: E uma namoradinha.
10: Tinha uma outra.
12: E uma peguete.
6: Porque a namoradinha, ela não é namorada nem esposa.
12: É isso.
6: Ela é um
10: Mas é por isso aí.
5: É que rolinho é ruim falar. É, tem um rolinho.
6: É a namoradinha que ele tem, sei lá.
10: Aí ele tinha um rolinho.
12: E uma crush.
6: Sei lá, ele é de Porto Alegre, tem uma namoradinha lá em Caçapava, é isso.
5: Ah, tem o cara que
12: quando ele tá lá,
6: é isso,
12: ele anda de mão na praça.
6: É isso, porque em Caçapava ninguém vai confundir ele.
10: Ele
6: ninguém
10: tinha
6: vai
10: também uns rolinhos de alguns meses e tinha umas outras que chegaram ali e não necessariamente tinha um relacionamento com ele.
6: Era uma peguete dele.
10: Mas ele pegava.
5: É bom trair em Aceguá, que ninguém
10: te conhece. E aí a mulher foi descobrindo as coisas.
5: A rádio não pega Aceguá, tu pega o amigo de Aceguá e mente que tu é outra pessoa. Eu sou o Arildo Palermo.
10: Foi descobrindo que os próprios amigos do cara falavam, vai chegar no velório e vai ter 3 viúvas.
5: E não tinha velório, velório do meu pai, eu achei que ia ter outro filho dele.
10: E aí, na verdade, não era nem 3, era 4. Descobertas, porque nem os amigos sabem precisamente
12: pode ser mais.
10: Quantas mulheres esse cara tinha.
6: Quantos anos ele tinha?
10: Ele tinha... 28 anos.
6: Arteiro? Pô, porque...
12: Nossa,
6: porque
12: véio.
6: Eu pensei, bah, história de velho. Porque a gente falou no velório do teu pai, tu achou não, que era isso que normalmente...
5: Tá, eu achei no velório do meu pai, eu falei, bah, vai pintar um filho.
6: Porque normalmente o velho dos anos 60 ali, que nasceu nos anos 40, mais pra trás ainda, nos anos 40. Exato, esse aí é o cara que no velório dele tu descobre...
7: É o velho que trabalha com venda.
6: Isso, é o velho que ia pra São Paulo. Isso. E aí lá em São Paulo ele fez
5: patinete,
6: um filho.
5: O patinete. Ah, patinete,
6: ele tá aqui,
5: o patinete,
6: ó.
5: O patinete?
6: Ah, o patinete aí é bombom, tudo bem?
7: Ele... Quem é o patinete?
5: É o vô dele.
6: Mas o apelidão é meu vô.
12: Ah, vocês falam do nada, o patinete.
6: Não, mas
5: não, é que é um amigo nosso,
6: mas patinete. Mas não é o caso. O ponto é que o velho dos anos 40... E, cara, não tô falando isso com orgulho. Tô dizendo que...
5: Não, um pouquinho tem.
6: Não é isso. Tô dizendo que isso acontecia muito. Os caras tinham...
7: Dá uma massagem, alguma coisa, hein,
6: os
7: mano?
6: Tinham...
7: Porra, o cara tá muito à vontade, meu.
5: Toma, que eu tô me sentindo em casa na Atlântica.
7: Toma.
5: Agora.
10: Ah, tá parecendo a galera da produção.
12: Brinquedo erótico personalizado com o rosto de Haaland faz homem acusar parceira de traição. Hoje é temático, é os destaques.
10: É. Viralizou no X, o cara fez essa X-Vids? Publicação. Não, no Twitter, Twitter. Antigo Twitter.
6: Importante, né? Porque o tema...
12: Ah, não, o Vini tem um argumento.
10: É verdade. Mas X é X, X-Vids é X-Vids.
6: Não, não. Como é que é X em inglês?
5: Enquanto entrou X. Mais na tua vida?
10: Ah, no X?
12: Vídeos.
10: X.
5: Tu nunca entrou no X-Vids?
10: X. Vamos lá.
12: Entrou.
10: Aí, que
6: ele não mente,
10: aí
6: né?
10: O que aconteceu? Ele encontrou sextoy personalizado com o jogador norueguês Erling Haaland.
5: Norueguês, meu?
10: Eu falei errado?
7: Sim, falou.
6: Não, falou errado. Ele fez uma piada.
12: Tá tudo certo.
7: Ele falou norueguês.
12: Não cai na pilha dele.
10: Não, mas é sextoy.
5: Sextoy.
6: Não, sextoy falou certo.
10: Não, ele encontrou personalizado.
5: Hoje estudou.
10: E aí ele chegou e postou, cara, acho que eu fui traído. Isso aqui é uma traição. E daí a galera começou a debater nas redes sociais. Não, isso aí não é traição.
12: Não é.
10: Isso aí não é traição. Tua mulher talvez tenha alguma particularidade que ela não te contou, mas traição não é.
12: Não, ela tem um fetiche no Haaland, né?
5: Não, mas até tudo bem.
12: Não, botar uma foto do cara no brinquedo.
7: Mas
12: é que
7: mas se tua mina acha uma do Carlos Início do Grêmio, tu ia dizer que é traição.
5: Quer dizer, colorado, tinha que ser do
7: Alejandro.
12: Não, se fosse o contrário.
6: Não, tá? Do Alejandro ia falar pra ela. Não, vai de você.
5: O cara é mais traição.
12: Se o cara tivesse um brinquedo erótico que emulasse uma vulva, tá? E com o rosto de uma pessoa.
5: Desculpa, a primeira vez que eu ouço alguém falar vulva.
12: Com o rosto da, sei lá, Juliana Paz, sei lá, alguém mais.
5: Mas aí não é traição.
12: Da Megan Fox.
5: Não, foda-se de uma Márcia ali do
6: não, é, coisa, traição,
12: não é traição.
6: Traição é no palpável.
12: Mas é um fetiche que tem que ser conversado.
5: Traição é bobaquete.
12: É ruim tu achar o rosto do Haaland num vibrador.
6: Não, primeiro que o Haaland é feio.
12: Tá, mas é que feio e bonito é subjetivo.
5: Não, Paulo Luiz Assunto é feio, então.
6: Não. Assim, vamos...
5: Paulo Luiz Assunto é feio.
7: Tu acha o Haaland parecido com a Luiz Assunto?
12: Mas ela se acha, ela aposta.
5: Ela fez, mano.
12: Ela aposta.
7: Pô, eu acho que a Rihanna é parecida com o Rivaldo, mano.
6: Não, peraí. Vocês estão viajando.
7: Ô, produção. Paulo, posso pedir? Ô, pessoal dos vídeos. Aí, ó, cata uma foto do Rivaldo e uma da Rihanna, bota lado a lado aí, ó.
6: Tudo louco.
7: Eu tô causando. Vai ser pauta no Brasil inteiro isso.
6: Olha só, a dança.
7: Eu descobri, velho.
6: Adams,
7: tem uma cruza de família.
6: Mas
7: ali,
6: agora, eu vou ter um ponto. Se for parecido, antes da gente ver, se for parecido, beleza. Porque não é uma vergonha pro Rivaldo ser
7: nada,
6: parecido com a Rihanna e nem pra Rihanna
7: pra
6: dizer, agora, se ser parecido, dizer, ah, meu, tu parece o Haaland.
7: É foda.
6: É uma riada.
7: O pessoal diz que eu sou parecido com o Maurício Saraiva.
6: E o que tu acha sobre isso?
7: Não, pera, quando eu tirei a barba, eu disse puta merda.
10: Quando tu se veste de anti-rock, fica o grisalho, lembra?
7: É, mas o Maurício Saraiva é um homem elegante. Tons pastéis nas roupas. Então, tudo certo.
10: Tá bom, né?
12: Não, mas aí, é que o rosto de uma pessoa num brinquedo tem que ser, no mínimo, uma coisa dialogada entre o casal.
5: É, mas eu tô com, com vocês.
12: Se um sabe a loucurinha do outro, tá tudo bem. Mas agora, o cara chegar em casa e tá em cima na cama ali que ela esqueceu.
5: William Bonner.
7: Tá, mas era um mandrulho.
10: Aí tem um conceito
12: não
10: pra
12: sei,
10: isso.
12: Qual era o brinquedo?
7: Era um brinquedo.
10: Era um sex toy.
7: Tá, mas o que é um sex toy? Pode ser um pluguezinho, pode ser um antigo lico, pode ser um monte de coisa.
5: Tava legal.
10: Tava
5: legal.
10: Era um vibrador.
7: Tá,
6: faltou traduzir.
7: Aí é complicado.
6: Faltou Faltou traduzir sex toy.
5: Qual é o brinquedo sexual? Um sex toy.
12: É como se eu te perguntasse qual é o carro, Natan. Tu dissesse, é um carro.
10: Ah, tu vê que eu não finjo aqui. Eu não domino tanto o assunto assim.
6: Tá certo.
10: Tu vê que não.
12: Mas precisamos estudar. Essa é uma pauta bem presente no programa.
10: Vamos estudar.
5: Mas eu acho...
10: A gente vai entrar nesse mundo.
5: Eu concordo com vocês numa coisa.
12: Não, mas tu tem que admitir, tem que ser uma coisa conversada.
7: Se tem uma cabeça doentia, Natan, um sextoy pode ser até uma fruta.
5: Pode ser uma mãozinha, que nem a mulher falou no filme, uma mão quentinha, bota no micro-ondas.
6: Nunca
5: que...
6: comeu um sextoyzinho.
10: Aí é muito aberto.
5: Ih, já comi até coisa que até Deus duvida.
12: Não, meu, é que se tem a foto de outra pessoa, mesmo que seja famoso,
5: mas
12: uma pessoa inalcançável.
5: A Xuxa.
12: Tudo bem, mas
5: tá bem
12: tem,
5: a Xuxa
12: tem que estar tá dialogado.
6: Ana Maria Braga.
12: Tem que estar tá dialogado com o casal.
5: Acho show.
12: Porque acho que tu ser pego de surpresa é ruim. Acho que é isso.
5: Imagina, tá? Tu pega Ana Maria Braga e bota te dar um café.
10: Eu tem um conceito que é microtraição, que engloba comportamentos aparentemente pequenos, mas que minam a confiança no relacionamento.
12: Não, eu não acho que é traição. Não, eu não acho que é traição.
5: O punhão pessoa.
12: Mas tipo assim, ó.
10: Assim, não é traição.
12: Eu ia chegar em casa e dizer, não, como assim? Tu tem um vibrador no
6: uma coisa é ter o rosto da Márcia da contabilidade. Aí
5: o outro é da Márcia Imperato. É diferente. Porque se é uma pessoa que tu não vai chegar nunca.
12: Tá, mas
5: é mais
12: a Márcia Imperator é uma atriz famosa de filmes adultos.
5: Muito famosa, mais famosa de todos.
12: Não sei se é a mais famosa de todas. Não. Tá?
13: Pra ti.
12: Mas.
6: Mia Khalifa é a mais famosa
5: que ela. Tô falando no Brasil,
13: a
5: Brasil.
13: A mais famosa de todas foi até.
12: É a Rita Cadillac.
13: Não, né? A mais
5: Mônica
13: famosa,
5: Matos.
13: Aquela loira italiana, Cicciolina.
5: Ah, não, mas eu tô falando no Brasil.
13: Tá bom.
6: Brasil. Cicciolina
13: foi política.
6: Mas
13: lá,
6: a Rita Cadillac não é mais?
12: É.
5: Não, é que ela é mais famosa. Ela tá com o filme novo.
13: Mia Khalifa, mano.
5: Pra mim, ela tá com a Bruna Sufistinha fazendo o filme, velho.
12: Tá. Chegamos ao consenso, então.
5: Sim. A Rita Cadillac pode.
12: Não. Tudo bem tu ter a foto de uma pessoa inalcançável, uma pessoa famosa.
6: Tudo bem.
12: Agora mas tem que avisar.
6: Mas agora
12: é
6: o julgamento. Eu acho doentio.
5: A guria da farmácia, não pode.
6: A foto eu acho doentio.
5: Olha lá, Guilherme e o Rival.
13: Olha lá, mano. Olha ali, velho.
5: Eu acho que
13: tem traços.
12: Eu não achei parecido.
13: Tem traços.
12: Eu não achei
13: pra isso. Vou te dizer que o Rivaldo com essa do Barça aí, hein?
5: Essa camisa do Barça é bonita.
10: Como assim?
5: Tu torava o Rivaldo?
6: É. Ou ele te estourava?
5: Na moral, é isso? Assim, isso aí.
12: Nós vamos te comprar um sex toy com o cara do Rivaldo.
6: Agora eu sei onde estão as bolas de ouro do Rivaldo.
12: Na boca do ar.
5: Tá, mas o Rivaldo...
13: O troféu da FIFA.
12: Ai, meu Deus.
5: Ele foi melhor do mundo numa época mais difícil que o Vini Júnior.
12: Tá, não tá, tudo bem.
6: Beleza.
12: Mas que não é esse o debate. Cara.
6: Aleatório.
12: Nada, um debate futebolístico.
5: Eu gosto do Rivaldo.
6: Ele tá bêbado.
12: Era isso, Natan?
10: Era isso, Rafael Gomes.
12: Chegamos ao consenso que não é traição, então.
5: Não, mas esse,
6: o famoso não.
13: É mangolice.
6: É mangolice.
5: Mas depende do famoso.
10: Mas o que é famoso?
5: Famoso palpável, por exemplo. Sei
12: nenhum
5: lá,
12: fetiche é mangolice está acertado com outra pessoa.
5: Tá, e se for, por exemplo, a mina tem, chega na tua casa e tatua a senhora com
6: joia rara.
5: O Alexandre Mota da Band. A cara do Mota.
13: Aí é foda.
10: Não, ele é famoso.
12: Ele é famoso.
10: Mas não é tão inalcançável.
5: Ela pode ir na PUC ali.
12: Está o rosto do Rodrigo Adams.
5: Aí eu fico feliz.
6: E embaixo tá escrito assim, ó.
10: Top of mind, né?
5: Não, mas é, o cara top of mind.
13: Três velocidades. Kiki.
6: Kiki, cucucu, o que é que é?
5: E quando ela chega lá, ele fala, chocrível.
13: É isso, cara. Derrama,
10: mano. Chega é de glinhão.
5: Embaixador do balanço, olha o balanço.
12: 6h28, esse é o Pretinho das 6 horas da tarde, ao vivo pra toda a rede.
5: Perdemos o Modric ali, ó.
12: Perdemos, o tesão do Alexandre Mota pegou ela. Beijo pro Alexandre Mota e pro Gael, que estão sempre na nossa escuta. Estão sempre na nossa escuta. Pô, beijo, Gael.
5: Amo Alexandre Mota.
12: Nosso amigo.
5: Tenho
12: nosso
5: medo
12: amigo
5: de aparecer no programa dele.
12: É, eu também. Eu trabalho todos os dias pra não aparecer no programa.
6: E quem tá ajudando o Alexandre Mota, da pena?
5: É um grande amigo meu, meu irmão.
12: Ah, vocês são amigos? Achei que vocês eram concorrentes.
5: Nunca.
12: Por quê?
5: Porque eu trabalhei na mesma empresa que ele. Fazer a Record da Bandeirantes.
12: Tá bom.
10: Tu sempre cuidou pra não pegar o mesmo horário que ele.
6: Mas vocês, eu acho que vocês foram do mesmo período.
12: Claro que foram.
6: Ali.
5: Eu acabei de falar.
6: Não, mas é que tu falou uma vez na Record.
5: Uma vez na Band.
6: Mas vocês já foram os dois juntos na Band.
5: Agora eu tô em casa, eu só fico no meu sofá vendo o jogo e fazendo stories com a minha cara bem grandona. Falando de futebol.
12: Bota uma pra nós, Rodrigo Adams.
13: Eu posso improvisar numa piadinha?
12: Pode fazer o que tu quiser.
13: Claro. Ah, então é o seguinte, ó. Vamos aqui então numa piadinha pra gente deixar a tarde mais doce. Deixar a tarde mais divertida.
5: Isso aí, isso aí tá levando
13: chuva. O que foi? Como assim? Eu perdi aqui, achei a piadinha. Achei, tá aqui, ó. Três pedreiros entram de férias e vão pra praia pela primeira vez pra se divertir. Quando chega na praia, o primeiro diz: uau, tanta água! O segundo diz: ô, rapaz, quanta areia! Aí o terceiro gritou: vamos fugir antes que alguém traga o cimento!
12: Vini Moura!
6: O diretor de hospital estava andando pelos corredores do hospital, isso é uma história, né? Perídica. E aí, quando ele entra numa sala, ele encontra um paciente praticando o amor próprio.
13: É
6: isso aí! E aí ele se vira para a enfermeira e fala: pô, que é isso?
13: O que é isso?
6: Ele vira pra ver. O que é isso? E aí, a enfermeira olha pra ele e fala: não, pois então, doutor, é que ele tem um problema de inchaço lá embaixo que ele precisa aliviar constantemente. Esse é o plano de tratamento dele. E ele:
13: o que é isso?
12: sai, né? Ele pensa, meu Deus, vou sair daqui dessa sala e deixa o cara praticando o amor próprio. Chocado, chocrível. E aí, cara... aí, pouco satisfeito com a resposta, ele continua a vistoria. E daí, quando ele entra no outro quarto, cara... Tá, a enfermeira e o outro paciente... Ela tava praticando o amor próprio no cara.
5: Bocal?
12: Isso aí, Ivan. Perfeito. Que bom que você tá aqui.
14: Pois é, mas é que são coisas diferentes. Praticando o amor próprio. É,
12: praticando isso. O amor próprio no cara.
10: Eu amor assim, é o próximo. Então.
12: É...
10: Amor
12: é o próximo. Ah, mas não complica. Viaja, entra na brisa. E aí, cara. E aí, cara.
5: Vem nessa carona.
12: Vem nessa carona. Nessa balão mágico.
13: Ô, Nathan, dá no meio, meu. Se eles te tiram pra burro, tira eles pra burro também, velho.
10: Eu não gosto de retribuir assim.
13: Até bem cagão, meu. Segue, Vini.
12: E que aí.
5: Por isso que é de moto, meu.
12: O doutor vê aquela. O doutor, ele vê aquela cena e fala assim: que isso? Que isso?
5: Ah, que programa de louquinho.
12: Puta que pariu, que isso?
10: Não, joia.
12: A outra sai e fala: calma, doutor, calma, calma. É que o plano de saúde desse é um pouco melhor.
14: Bom, vou te falar, eu me perdi um pouco. Sendo muito sincero, a gente se distraiu.
12: Olha só, vou te falar, real, que bom, porque a piada era muito ruim. Então, esses acontecimentos durante a piada foram bons.
5: Eu vou contar uma ruim, então.
14: Quer contar uma ruim, Ivan?
5: Quero.
10: Precisa de tela cheia no, na live? Ou?
13: Sim, precisa.
5: Tu vai ser cagalhão?
10: Não.
5: Tu vai ser cagalhão?
12: É, ou tu dá a mão pra todo mundo junto.
10: Não, dá a mão.
5: Eu vou te falar uma coisa, no corte cai todo mundo junto. O programa é todo mundo. As pessoas sabem. Um homem de muleta, o Rodrigo Guarda. Um homem de muleta. Sabe o que ele tinha, o homem? Uma muleta. Chegou na loja de fantasia. Loja de fantasia e falou, boa tarde. O homem respondeu.
14: Boa tarde.
5: Boa tarde. Queria uma fantasia. Eu tenho um baile de fantasia pra eu, queria uma fantasia. Aí o homem falou, claro, eu tenho essa aqui de pirata. Ô, oh, bonita. Quanto é que é? O cabelo, R$500? Não. Caro pra mim. Caro pra mim essa daí. Aí o cara falou, não, então tem outra pra ti aqui, ó. Isso aqui, ó. Mariano, R$300. E o cara, R$300 é muito dinheiro pra mim. Ruim pra mim. Aí o cara falou, então eu vou lá dentro. Aí voltou com um lençol. Ó, fantasma, isso aqui, R$100. O cara, não, eu queria uma coisinha mais barata e tal. Aí o dono loja se emputeceu, foi lá dentro, voltou com um pote de cera. Sabe, cera pra se depilar. E falou pro cara, aqui, ó. R$8. E o cara, pô, 8 pila. O cara
12: aí, mulher, falou minha língua.
5: Pila, estourei. Mas que fantasia essa aqui? Não, tu faz o seguinte, tu pega essa cera, vira no teu corpo, enfia a muleta no cu e vai de Massa do Amor.
14: Olha aqui, ó, o título desse e-mail. O deboche do Gordo Léo. Boa tarde, pretinhos.
10: Boa tarde.
14: Durante um dos assuntos abordados no PB das 13 de quarta-feira...
5: Trairagem, meu compadre. Né?
14: Rodrigo Adams citou a banda Brilhação como exemplo.
13: Verdade.
14: Bah. E me chamou a atenção o tom de deboche utilizado pelo Gordo Léo ao se referir à banda.
12: Bah.
14: Respeito o humor, que faz parte da essência do PB. Mas acredito que esse tipo de comentário... acaba sendo injusto com uma banda que construiu uma história sólida na música.
5: Qual comentário eu fiz?
14: A Brilhação está na estrada há mais de 35 anos, levando alegria a milhares de pessoas, lotando bailes, lançando sucessos e conquistando um enorme reconhecimento, principalmente no Rio Grande do Sul.
5: Eu não sei o que eu falei.
14: Mas também em diversas regiões do Brasil. Nem todo mundo precisa gostar do estilo musical, isso é normal. Mas existe uma diferença entre não gostar e desmerecer uma trajetória construída com muito trabalho, dedicação e respeito ao público. Como gaúcho e admirador da música regional, senti a necessidade de escrever esse e-mail para defender uma banda que faz parte da cultura do nosso estado e merece reconhecimento pela história. E Gordo Léo, eu sou teu fã. Gosto muito da tua participação no programa. Mas dá uma segurada. Brincadeira é uma coisa. Desmerecer uma banda com uma história tão bonita é outra. Um grande abraço a todos vocês e que essa mensagem seja recebida apenas como opinião de um ouvinte.
13: Claro.
14: Que acompanha e gosta muito do PB.
13: A gente gosta.
14: Cauã Petri da Costa, gaúcho natural de Campos Borges, no Rio Grande do Sul, mas que hoje reside em Goiânia.
12: Eu vou para Goiânia.
5: Eu vou para Goiânia. Sou o melhor do mundo.
12: Tu não lembra, por favor.
5: Eu não lembro o que eu falei, mas eu peço desculpas a todos
13: não
5: os fãs do Brilhação.
13: Não foi só ele, então vou fazer uma correção.
12: É,
13: foi
12: não foi.
13: Quem e o Vini?
12: Não, quem Vini?
5: Bate, fudeira aí. O que que a gente falou?
12: Não, eu não falei
13: eu
12: nada.
13: Eu fui falar sobre setlist de banda, e aí eu fui dar o exemplo da Brilhação, que, meu...
12: Em comparação com quem tava, era que tinha uma outra, tinha um paralelo que tava fazendo.
5: Tava decidindo
13: Não, não era isso.
5: Que não, que era?
13: Não era isso. É daí a gente tava falando sobre hit, tu começar com hit. E aí eu disse, pô, esse tempo eu conversei com um cara que faz mais de 30 shows no mês, que é a banda Brilha Som, né, o Aleturra. E aí vocês começaram a rir, já, é que foi um riso debochado.
6: Eu não lembro, cara.
5: Cara, mas, assim,
13: é que eu
5: acho
13: isso, a audiência
5: que eu,
13: tem que entender também é que eu acho o seguinte, que nós esses falando... dois aqui... Se tu falar A, eles já vão te entrar no meio. Então, assim, não leve pro coração. Eles não fizeram pro mal.
5: Não,
13: se tu botar
5: não,
13: o Brilhação, eles vão dançar, vão cantar.
5: Não,
13: vão
5: a gente não gosta de Brilhação.
6: Não, vamos falar no pro Zona Total, que era o programa que a gente tava tendo na Copa. O encerramento do programa foi com os atuais.
5: Os atuais, cara. Beijo pra galera dos atuais.
6: Beijo
5: atuais.
6: Pro Daniel.
5: É. Daniel dos atuais, pô, meu chegado, meu consagrado. Beijo no coração.
6: Quatro dedos.
5: Quem?
6: Quem é o quatro dedos? O Sanfona.
5: Ah, sim.
6: Não, meu, eles entregam um chope no drone, velho.
5: O Zona
6: Total. Lembra que viralizou eles tocando baile? É tocando um baile, aí veio um chope e dá na mão do cara.
13: Mas eu achei o ouvinte
6: atravessa,
13: muito...
6: Atravessa todo o baile.
5: Eu achei ele muito educado.
6: Gente boa, o Cauã. Cauã Petri.
13: Ele não te escolheu bom,
6: mas já teve e-mail, mas já teve e-mail reclamando da bancada quando eu... Eu não, né?
5: Tá, como
6: mas chinelearam o cara do sertanejo lá.
5: Qual o cara do
6: sertanejo? Ah, o ouvinte que faz sertanejo e mandou o trabalho dele. Ele tava.
5: Era ruim. Uma música era ruim.
13: Nós avaliamos que era ruim.
5: A música era ruim. Tu não pode, não posso dizer que a música é boa.
6: Mas mandaram e-mail dizendo que estava desmerecendo.
5: Hoje o Rávio tava falando, mas Jorge Matheus vai se aposentar, cara. Baita duplo.
6: Mas o Pretinho é um canhão. Às vezes a gente pode estar prejudicando um artista falando que a música é boa.
5: Não, ou ele gravando, ele pode estar se prejudicando.
13: O cara
5: também.
13: Nem é um artista.
5: Ele gravando.
13: O garoto que mandou um e-mail.
6: Adams, bota mais uma.
13: Ô, meu, vamos aqui.
5: Fala o que podia falar, vai, desabafa.
6: Fala.
13: Não, não era desabafo, eu tenho uma outra piada depois. Salve, Pressumbras!
6: Salve!
13: Escuto vocês às 13 durante o estágio e às 18 no caminho do trabalho. Vocês são demais. Peço que mandem um abraço para Jorge Salame.
5: Já gostei.
6: Ah, isso é sacanagem.
5: Já
6: isso é sacanagem.
5: Jorge Salame.
13: Alô, maionese.
5: Alô, maionese.
13: Vem Alô. Cá. O Fetter. Ainda é tia?
6: Ainda?
13: Quem mandou foi o Alexandre.
5: Agora ele é
13: um abraço
5: tia,
13: pro Jorge Salame.
5: Tia de Ipanema, né?
6: Como é que é a ligação? A ligação?
15: Alô, maionese?
5: Ô, Ricardinho, coisa boa te ligar, querido. O que que é?
15: Vem cá, tia, é verdade que o Fetter é a tia de Ipanema?
5: É, tão falando aí. Querido. Tá lá, foi lá pro Rio.
6: Mas não é Ipanema, Zona Sul, Ipanema, Rio de Janeiro.
5: Foi, não, foi dar o rádio em Ipanema.
6: Interestadual.
5: Para, meu pai. O que que foi? Não tá ouvindo a gente? Não tem problema, não vai chegar.
6: Vai, o da Pena, o da Pena tá aí?
13: O da Pena que é o jogo do Grêmio.
6: Ele meteu.
13: O da Pena tá pronto e vai jogar forte. O Dodge.
5: É. Ah, eu tô irritado, né, meu irmão? Porra, Dodge Kahneman, meu irmão. Porra, velho.
6: Destaques da Pena.
5: Ei, meu irmão. Pô, tu vê que eu caí isso que eu sou o padrinho da filha dele, né, meu irmão?
6: É, tu pensou que tu só aparecia com o Rafinha, né?
5: É, mas descobri que ele gosta de mim também. Rafael. Que legal.
6: Não, não, eu dou uma variada pra um pouquinho lá, um pouquinho aqui, vamos.
5: Ah, achei uma aqui,
6: pô. Ó, viu?
16: Já levantou.
5: Levantei. E aí, meu irmão, como é que tá? Bom, Rodrigo.
13: Você avalia esse cachê aí, da Pena?
5: Qual cachê?
13: O teu?
5: Bah, obrigado, meu irmão. Tô ganhando aqui bem, graças a Deus. Deixa eu dar um beijo aí pra galera aí, meu irmão. Um abraço aí pro pessoal que tá nos ouvindo aí, né, meu irmão. Perde a hora aí, porra. Brincadeira de namorada termina em sexo com a pessoa errada.
6: Como é que é?
5: Brincadeira de namorada termina em sexo com a pessoa errada. Até presta atenção, meu irmão. Bom te ver, meu irmão.
6: Hoje é tudo temático hoje. Só sobre isso.
5: Uma menina, meu irmão. Uma menina pra fazer uma pegadinha com o namorado, meu irmão.
13: Menina!
5: Ela não contou pra ele que tinha uma irmã gêmea,
6: velho. Ué, bem isso, viu? Coincidência.
5: E o que era pra ser um simples final de semana em família acabou em desavença familiar após sexo.
6: Uhum.
5: Com a pessoa errada, meu irmão.
6: E aí? Por quê?
5: Em entrevista, o rapaz falou: abre aspas, meu irmão. Pois é. Ela não me falou que tinha uma irmã gêmea. Eu fiquei confuso e comi o pai dela. Um tapa na cara da sociedade, meu irmão.
6: Exclusivo, essa é exclusiva.
5: Convidar o pessoal só para acompanhar. A gente vai ter agora, dia 9 de agosto, né, o Samba das Mães, né, alusivo aí ao Dia das Mães.
6: Não, Dia das Mães é maio.
16: Tá chegando o Dia dos Pais.
6: Dia dos Pais.
13: Retroativo.
6: Dia dos Pais é dia 9 de agosto.
5: Aqui no Pretinho tem pouco pai, né? Tem muita mãe.
6: Não, mas é que todo mundo quase é pai no Pretinho.
5: É, isso é raro. Tu não tem.
6: A maioria dos integrantes é pai.
16: Já é pai?
5: Já é pai. Quantos filhos?
13: Oito filhos,
5: meu irmão. Então, só convidar o pessoal que a gente vai ter o cantor com o pau rechonchudo. Agora. O que foi?
6: Não, o nome dele é.
5: Não. Cantor com que tem o pênis rechonchudo.
6: Isso, é melhor.
5: Vai estar fazendo um showzaço dia 9 no Kelly's. Queres Alvorada, novidade, parceria com Joia Rara.
9: Amigo, que legal.
5: Queres Alvorada com o cupom JOIA10, tu paga R$30.
9: Pô, nego, que isso?
5: É o cupom.
9: Pô, eu sou sócio, tá me dando cupom, pô.
5: Calma, relaxa. Então, cantor que tem, o sambista, que tem o pau rechonchudo, sabe quem é?
12: Quem?
5: Zé Capão Gordinho, vai estar fazendo um showzão pra nós. Tá, meu irmão, cantando a música Faixa Amarela. Meu irmão, beijo no teu coração.
12: Muito obrigado.
5: Amanhã é ruim pra mim, tá?
12: Amanhã não, amanhã precisamos de...
5: Me chama, então, ver se eu vou vir amanhã. Me chama. Meu irmão, vou nessa. Manda um abraço lá pro pessoal, viu?
12: Que pessoal?
5: Procurando lá. Frank.
12: Tá bom.
5: Abraço.
12: Boa tarde, pretinhos.
13: Boa tarde.
12: Eu e a minha esposa trabalhamos na mesma empresa, só que em lugares diferentes, setores diferentes. Eu trabalho no turno da noite e entrou uma colega nova que no primeiro dia já me deu mole.
13: É traição.
12: Eu, como homem, duas semanas depois acabei ficando com ela. Não, como assim, como homem?
5: Não. Fala por ti, velho.
12: Não, olha a frase do cara, velho.
9: Edita isso aí, nego.
5: Todo dia eu vejo mais mina e não pego ninguém.
9: Aí tu me esquebra.
12: Como assim, eu como homem, velho? Duas semanas depois acabei ficando com ela. Ele tropeçou nela e beijou. Ai,
16: ai, sou homem.
12: Ai, como tu é bom.
16: Homem, eu parar pro e-mail, não dá moral pra estar.
12: Não, pelo contrário, vamos ler até o final pra humilhar.
9: Ai, minha vulva não me dá.
12: A gente viveu vários loves no ambiente de trabalho. Mas o nosso último love, a gente foi gravado pela câmera.
13: Bem feito.
12: Com ela fazendo um sobe molhando, desce secando. Ah, não, velho, que bagaceirice.
9: Não, só um pouquinho, tu tem que ter que ir a sua vida. Pra falar de chup-chup. Não, pelo amor de Deus. Não pode.

0: falando que viu a minha colega fazendo o que ela estava fazendo. Eu editei aqui, que essa expressão aqui não dava.
1: Ah, deixa eu ver a expressão,
0: não, não,
1: eu
0: não,
1: quero.
0: Não, não, deixa não, não, não, não, não, não, não, não, não, não, não, não.
1: Carinho
0: no guri não dá nada. Não, para, meu, para, velho, para, meu.
1: Não pode falar, é massageando danado.
0: Para, meu. Resumindo.
2: Trocando figurinha.
1: Metendo um dove na criança.
0: Para, para, velho. Tô
1: jogando bonitinha.
0: Calma, calma, respira. Resumindo.
1: Fazendo nhoque de
0: fomos carne. Todos demitidos por justa causa.
1: Aê, vai
0: de pé. Agora, tô com um apertado. Com medo da fofoca chegar no ouvido da nega véia.
1: Vai chegar, nego.
0: Eu e a minha colega fomos removidos do grupo ao mesmo tempo. Mas falei pra minha esposa que fui demitido por outro motivo.
1: Então relaxa.
0: Opinião de vocês que já são vividos e já cobertaram muitas traições.
1: Negativo. Negão, meu. Vai,
0: cara, ô, meu, que e-mail nada visto.
1: Quem tu aqui, pensa, velho, que tu é? Fala assim, rapaz.
0: Devo falar a verdade pra nega véia, eu deixo rolar e espero o rojão pra ver onde
1: fala
0: vai parar.
1: Fala a verdade, nego. Fala a verdade. Quer ser solteiro. Esse cara quer ser solteiro. Essa mulher não merecia ele, não.
0: Porra, parabéns,
3: ah, ô, joia.
0: Nem eu parece. Não esperava de ti esse
1: tipo. Eu não esperava assim. Pô, que isso, pô,
0: tu, cara. Tem toda a razão, velho.
1: Não, eu sei porque minha mina tá braba comigo.
0: Por quê?
1: Ela chegou pra mim e falou assim, ó, bora. Eu, fala, nega. Pô, eu tô gorda. Aí eu falei assim... E eu falei assim, claro que não, amor. Aí ela falou assim pra mim, pô, então fala baixinho no meu ouvido. E eu falei, ah, não, vou ter que dar a volta toda daí, pô.
0: Observação.
1: A mina do Jão tá tão gorda, se ela fizer homenagem, um cara vai embora sem conhecer o outro.
2: Se ela der uma entrevista na RBS Notícia, vai sair no Bom Dia Record.
1: Isso.
3: Também. Ela trabalha aqui na Eric, lá no Morro.
2: Ela vai embora de três Uber de ir de Picasa.
0: Tenho 25 anos e a minha colega 41. Forte abraço, não me identifico.
4: Ali, foi na mil...
3: Cabeça fraca.
1: Mulher do jeito.
0: Tu gosta dessa idade? É que tu falou Vini Moura, tu não falou com o Jair.
4: Eu perguntei.
0: É que aí nos pegou.
1: Quantos
0: um pouco.
1: Quantos anos ela tem, desculpa?
0: 41.
4: Oh, e ele tem 25.
0: É.
4: Show. Foi então, eu tô errado.
1: Melhor coisa, 645. Melhor
0: coisa. O que tu tem a dizer, Ivan, sobre as mulheres de 41?
1: Show. São maravilhosas.
0: É?
1: Maravilhosas. Mulher vivida, mulher boa de passear, entendeu? E eu gosto muito de mulheres mais velhas, né?
0: Por quê?
2: Mamães, idade, maionese.
1: 50 mais, é meu target. Mamães, viúvas é bom. Que já tem aposentadoria, já me ajuda a pagar as contas.
2: Já pegou alguma mulher em velório?
1: Várias vezes. É meu chão é velório. Eu vou tirar. Porque eu vou lá pra animar e aí eu dou um consolo.
2: Sério? Ah, tu faz animação de velório.
1: Eu faço animação de qualquer evento que me convidar e sou, claro.
2: Ligou, virou bem maionese.
1: Adepto de adepto.
0: Peraí, não, só um pouquinho, para.
1: Fala, olha só. Mas é que eu...
0: Não, desculpa.
1: Eu tô de palhaço maionese.
0: Não, tu tava de Ivan.
1: Não, tava de Ivan.
2: Tá, tu tá tendo um problema de chip.
3: Vai enlouquecer, e daqui a pouco não, vai perder o Léo Oliveira. Vai perder o Léo Oliveira.
1: Tava de palhaço maionese.
0: Eu acho que tinha voz.
2: É que tu, vai sabe qual é o lance? Eu tô notando isso. Tu vai acelerando o personagem, tu vai entrando nos dois, vai dando um curto-circuito. É que se tu vai devagarinho, quando tu faz a mãozinha...
1: Tem que fazer a mãozinha pra fazer.
0: Não, meu, de verdade, pode estar todo mundo louco e a gente ter interpretado outra coisa, mas assim...
4: Tu perguntou, Ivan.
1: Ah, eu respondi de maionese.
2: Não, falei maionese.
4: Falou maionese.
1: Ah, então tu ouviu.
4: Não, mas tu começou, Ivan.
1: Não comecei, Ivan.
2: Não, mas é que é isso que... A minha teoria é boa.
0: Não, meu, teve uma linha tênue entre os dois.
1: Ah, mas isso aí é super normal, que nem o da Pena e o Gorduléu, a voz é a mesma. Agora eu fiquei de quem? Agora eu não sei mais quem eu sou.
0: Tá, peraí que ele tá tendo aqui uma confusão, mas é que isso aí é normal.
2: Olha só.
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0: Vai, Natan.
3: Fala, gurizada do Pretinho. Sou o Ramon e venho humildemente pedir ajuda, Ramon, da maior máquina de vender coisas do sul do Brasil. Estou vendendo o meu guerreiro, um Chevrolet Celta

0: LT 1.0 2014.
1: Duvido ele vender isso.
2: Vou querer.
0: O bichinho está com 114 mil quilômetros.
3: Quê?
0: Revisão recém-feita, pneus novos, menos de 10 mil km, direção hidráulica, ar-condicionado quente e frio.
2: Pô, isso aí era meu.
0: Vidros elétricos, alarme, multimídia, com Bluetooth. Ele é manual.
2: Esse carro era vermelho.
0: IPVA 2026 pago. Completar.
3: Comentário estramposo do cara. Cara vermelho, gente. Cara vermelho.
2: Esse carro era vermelho.
0: Principal, sem sinistro e sem leilão. É pegar a chave e sair rodando.
3: Sem o quê? Desculpa, sem o quê? Leilão?
0: Sinistro e leilão.
3: Tu falou leilão.
0: Não, eu falei leilão.
3: Falou leilão.
0: Eu falei leilão.
3: Fala leilão.
0: Leilão.
3: Agora tu falou certinho.
4: Pergunta assim pra ele, quem tá falando? O Ivan ou o Maionese?
3: Não, agora era o Ivan, agora era o Ivan.
2: Não, fica puto, eu tô tentando ajudar ele, cara.
0: Ele ficou bravo.
3: Mas tem nega dele? Segue, não dá bola pra ele.
2: Tá mamando ele. É tu que foi na moto com ele.
0: Começou com o Léo. 33.900.
2: Ah, não foi? Quê?
3: Quanto?
0: Estou pedindo 33.900.
2: Tá de sacanagem,
0: Lego.
3: Mas vem a arma.
2: Esse carro viu um crime, assim.
0: Porque é só pegar e andar. E já vou responder as perguntas clássicas. Aceita a troca? Não. Volta dinheiro? Também não. Não aceita jet ski, iPhone,
3: ele
0: PlayStation.
3: Tem carro de menor valor? Nada. Tem Hot Wheels, pá. Não?
0: Nada.
2: Isso aí, tá louco, Diego.
0: Pô, os interessados podem entrar em contato pelo e-mail celtabrancoavenda@gmail.com ou pelo Instagram, @vendoceltabranco.
3: Ah, tá ruim, Chante. Vamos falar a verdade.
2: Não, para, meu.
3: Tá ruim.
0: Valeu, gurizada.
3: Ou era o carro do Joia Rara, não era ruim, velho. Não.
0: Vida longa ao pretinho, um abraço
2: bem
0: pro Ivan.
2: Vem atrás, ó, 3061-0300. Ali é a casa, ali é o cativeiro.
3: Ali é pra vender a casa.
2: Repete o e-mail. Atrás é o
0: Vamos
2: cativeiro.
0: Instagram, que é mais fácil.
2: Ali é o transporte da vítima, até lá, amigo.
0: @...
3: Cara, que vítima, meu. O cara tentando vender o carro dele, vocês estão tudo loucos.
2: É, não, viagem, então, quem que faz sequência de Celta? Alô? Vai ser quase Celta.
3: @VendoCeltaBranco no Instagram.
0: Isso.
3: Qual é o valor?
0: 33.900.
3: Maravilha.
2: Isso é 9 pila e chorado, hein?
3: Para, meu!
2: Mas tem 3 mil no Celta, pelo menos eu tô rasgando dinheiro agora.
3: Vocês estão tudo loucos, velho.
2: Rapaz, Celta nada a ver.
3: Para, mas tô de olho. A gente já volta.
2: Para!
3: Todo fudido.
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25: Voltamos para mais um recinho de Pretinho Básico. Faltando 2 minutinhos para 7 da noite. Olha que massa esse e-mail aqui, ó. Bom dia, pretinhos, tudo bem? Tô passando aqui para agradecer vocês, pois no dia 23 de julho, às 6 da tarde, vocês falaram do meu Fusca nos classificados. Em 5 minutos, mais de 10 pessoas me chamaram e eu vendi ele. Até alguns clientes me chamaram para ver se era eu mesmo que estava vendendo. Vocês são demais, abraço a todos, diz o Felicete. Opa, desculpa.
26: Eu quero ver o cara do Celta mandar um desses.
25: Vai mandar, velho. Vocês estão viajando, vai mandar.
26: 36 mil, nego.
25: 33. Vai mandar.
26: Nego, olha 33, só, 33. Tu sabe que eu faço as coisas acontecerem.
25: Não, mas ele disse que aceita a troca.
26: Não, ele não aceita a troca.
25: Ah, não precisa atenção, porque né? Ah, vai querer trocar. Eu tô trocar, tentando né? Erguer, tô tentando ajudar.
26: Não dá, não precisa. Não,
25: nego, deixa que a gente fala. Tu é o 01.
26: Tu é o 01, deixa que a gente com a gente. Queima, até sair do personagem. É ruim, é muito caro, velho. Não fala a verdade.
27: É completinho, meu. Completinho.
26: Sim, os problemas vêm junto.
25: Aproveita e vota, maionese.
26: Eu vou votar. Quase que eu falo o nome de um candidato. Quase que eu erro, não posso fazer isso. Eu vou votar hoje em Nathan Nunes.
25: Nathan Nunes, o craque do programa. Mas por que no
26: Nathan? Tentou vender um Celta, né? Porque ele tentou, porque essa cara de pau dele de vender esse Celta que é
25: não,
26: dele,
25: é que da não esposa foi, dele. Não, é que não foi ele, tá?
26: Não, tem um carro. Olha pra mim, é da esposa dele.
25: Celta. Não é. A gente conhece o carro do Nathan.
26: Ele pensou em botar o casinho dele aqui, aí desistiu.
25: Por quê?
26: Tá? Pô, ele falou que ele falou pra mim, ah, deixa assim.
25: Não dá bola pra eles, não dá bola pra eles.
27: Mas eu Nathan, falo muitas coisas.
25: Pra eles, né? Quem? Que você é só ele que tá falando? Nathan, porque vocês estão...
27: Eu voto no Rodrigo Adams.
26: Por quê, nego?
27: Ah, eu acho que ele contou bem as piadas.
26: Isso é verdade.
28: Piadas. Isso que eu não contei é do Profeta da Redenção. Tô guardando.
27: Tá bom.
25: Vai contar você agora ou é
26: o... Não.
25: Amanhã é sexta tarde.
27: Aniversário do Pretinho.
26: Jogo do Grêmio. 7 horas, já lá, para.
28: Eu lembrei agora lá na Copa, Vini. Adam, 7-4.
26: É que nem o Lelê,
25: ele quis fazer um cara. Não, ô meu, teve um dia que vocês estavam na Copa, meu. E aí, o programa inteiro vocês não entrevistaram ninguém.
26: Aí virou.
25: Aí o sinal bateu 7 horas, deu 7-1 no Lelê. Olha aqui, ó, tem o pessoal chamando. Não, até agora.
29: Mas essa aí do Lelê deu pra ver na cara do Adams. Que o Lelê foi falar com alguém, o Adams.
26: Ah, não. Aí agora 7 horas. Então, dentro das 6 pra falar com o cara, tu quer falar 7, coloca pra ir embora já.
25: Vota, Rodrigo Adams.
28: Eu vou votar no Nathan também, foi muito bem.
27: Obrigado, Rodrigo Adams.
25: Vini Moura.
29: Eu vou votar no Nathan.
27: Obrigado, Vinícius.
25: Ó, Nathan, já ganhou. Só? Já ganhou. Já levou 3 votos.
27: O cara ganha bastante. Me disseram isso.
26: Assim, né?
27: Me disseram.
26: O que eu ganhei, nego? Nós queremos te ver a partir do dia 5 de agosto. Aí nós queremos.
27: Ah, vai ter um co-produtor pra me ajudar. Que né?
26: Não vai ter.
25: Eu vou votar. Eu vou votar no Joia Rara.
26: Pô, obrigado.
25: Porque quando ele diz, esse carro era vermelho, ele me pegou.
28: É legal mesmo.
25: Ali ele me acertou.
28: É, do cativeiro. Puta merda.
25: Ali ele me acertou.
28: Aquilo então, ali é a casa cara... que tem casinha de guarda-costas.
26: Não, aquilo ali, nego, tu entra.
25: Isso.
26: É um colchão cheio de ácaro no chão, nego.
0: uma loucura assim, e uma jarrinha de água, aquela panelinha de ferro toda fodida, nego, sabe? No cantinho assim, que é porque tu dá água pro teu, teu sequestrado.
26: E a TV no 12, né?
0: A TV no 12, TV de tubo, né?
26: No 12.
25: Você é de nós. Eu voto no João Herrera, mas tá eleito Natan Nunes, o craque do programa. Parabéns, Natan. Parabéns, Natan. Vem aí mais Rede Atlântida. O Pretinho Básico fica por aqui. Amanhã, 1 da tarde, estaremos de volta. Volte conosco.
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1: Muito bem, estamos na Atlântida, Rádio das Nossas Vidas. 7:06, início de noite desta quinta-feira, 30 de julho de 2026. Depois do Pretinho, chegamos e vamos com a tradicional trilha sonora que tão bem nos faz. Estamos para toda Santa Catarina, portanto, Atlântida Floripa, Criciúma, Chapecó, Joinville, Blumenau. Também estamos no aplicativo. Baixe o aplicativo da Atlântida e a gente vai ser parceiro para todo e sempre. Arroba Everton Cunha P no Instagram e pelo WhatsApp 489-9188-1009. Já partimos para a primeira canção. Começamos assim, para melhorar. Marisa Monte, seu Jorge Flor.

0: Ouvimos Dexter e The Moon Rocks, antes Lauryn Hill. E assim ficamos com a primeira sequência aqui na Atlântida, 7:30, já voltamos.
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7: Atlântida, Rádio das Nossas Vidas, 25 para as 8.
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7: Atlântida. Vamos com Ted Subins.

0: 3 para as 8 na Atlântida. Ouvimos Benson Boone encerrando esta sequência. Intervalo. Mr. P na rede volta já.
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0: Encerramos esta sequência na Atlântida.
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8: 8h27, Atlântida, rádio das nossas vidas. Vamos

12 para as 9 na Atlântida, estamos ainda ouvindo Rose. Antes, Luke Combs, Semisonic, Das Aranha Gorilas. E para encerrar, hoje temos Harry Styles, Everybody Wants to Roll the Boat. Depois tem a Voz do Brasil e às 10 nos reencontramos por aqui com o Pijama e as Clássicas. Aí está, até daqui a pouco.

0: Opa! 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
3: E olha só a dúvida da Bel. Doutor, tomo anticoncepcional corretamente e quando vou ter relações com meu parceiro, usamos camisinha apenas na hora da ejaculação. Quando fazemos as penetrações, mas estamos longe da ejaculação, nós não usamos. Só no momento em que for pra valer. Será que tem risco de engravidar? Olha só, se você toma a pílula corretamente, o risco de gravidez é muito, muito, muito remoto. O que você tá fazendo é o que a gente chama de método duplo de proteção. Usar a camisinha e usar a pílula anticoncepcional. Se você quiser ser mais criteriosa, mais cuidadosa, mais rigorosa, esse método duplo tá valendo. Agora, se você toma a pílula corretamente, não esquece nunca, a chance de uma gestação é muito, muito remota, mesmo que seu parceiro ejacule dentro da vagina no momento da relação sexual. Então, decidir se vocês querem usar ou não é uma questão optativa, já que você está protegida corretamente pela pílula, tá bom? Agora, lembrar que camisinha protege contra outras infecções transmitidas pelo sexo, mas daí, nesse caso, ela tem que ser usada regularmente desde o início da penetração. É isso aí. Dúvidas? Escreve pro @ Jairo Bauer Oficial.
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4: 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Mas não basta alcançar a pessoa certa. 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No NSC Total, por exemplo, essa segmentação acontece em um ambiente de conteúdo confiável e altamente engajado, ajudando as marcas a tornar suas campanhas ainda mais eficientes. 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

0: Está no ar a Voz do Brasil. As notícias do governo federal que movimentaram o país no dia de hoje.
1: Olá, boa noite.
2: Boa noite para você que nos acompanha em todo o país.
1: Quinta-feira, 30 de julho de 2026.
2: Vamos aos destaques do dia.
1: IBGE aponta a existência de 103 milhões de brasileiros ocupados no segundo trimestre do ano. Luana Karen.
3: A taxa de desocupação ficou em 5,4% no trimestre encerrado em junho de 2026.
2: Parte da arrecadação com as apostas de cota fixa, as conhecidas bets, vai para o fundo da Polícia Federal. Luciana Colares de Holanda.
4: O repasse vai ocorrer de forma gradual. 1% em 2026, 2% em 2027 e 3% a partir de 2028.
1: Hoje é Dia Mundial de Enfrentamento ao Tráfico de Pessoas.
2: Data chama a atenção para formas de aliciamento, perfis de vítimas e canais de denúncias.
1: Em entrevista, a ministra Instituta dos Direitos Humanos e da Cidadania, Caroline Reis, explica como não se tornar uma vítima.
5: O mais importante é a pessoa verificar bem a proposta que está sendo oferecida, desconfiar de propostas com muitos benefícios e poucas exigências e jamais dar documentação para que fique aos cuidados de um terceiro.
2: Na apresentação da Voz do Brasil hoje, eu, Mariana Jungmann e Luciano Seixas.
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2: O IBGE divulgou hoje dados do emprego no país.
1: A taxa de desocupação ficou em 5,4% de abril a junho, índice menor que o registrado no primeiro trimestre.
2: Um indicador divulgado todos os meses mostra o percentual de pessoas que estão sem trabalho, mas que seguem procurando uma vaga.
1: E é uma das principais referências para acompanhar o mercado de trabalho no Brasil.
3: A taxa de desocupação ficou em 5,4% no trimestre encerrado em junho de 2026, uma redução de 0,7 ponto percentual em relação ao trimestre de janeiro a março de 2026. Na comparação com o mesmo período do ano passado, a queda na taxa foi de 0,4 ponto percentual. O levantamento da Pesquisa Nacional por Amostra de Domicílios, PNAD Contínua, feita pelo IBGE, mostrou que no segundo trimestre deste ano eram quase 6 milhões de desocupados no país, 700 mil a menos que no primeiro trimestre. Queda no número de desocupados, aumento na quantidade de ocupados. São mais de 103 milhões de brasileiros com uma ocupação, um crescimento de 1% em relação ao trimestre anterior. Já o rendimento médio real dos trabalhadores ficou em R$ 3.738, um crescimento de 2,8% em relação ao mesmo período do ano passado. Luana Karen, para a Voz do Brasil.
2: Parte dos recursos das casas de apostas online, as bets, será destinada ao Fundo de Aparelhamento e Operacionalização das Atividades FIM da Polícia Federal.
1: Criado em 1997, o FUNAPOL se destina a financiar gastos com operações e aparelhamento da PF, como armas e veículos.
4: Agora é lei. Parte da arrecadação com as apostas de cota fixa, as conhecidas bets, vai reforçar o caixa da Polícia Federal. O dinheiro vai para o FUNAPOL, o Fundo para Aparelhamento e Operacionalização das Atividades FIM da PF. O fundo foi criado em 1997 para financiar a infraestrutura, os custos de operações e a modernização de equipamentos da Polícia Federal, como veículos e armas. A nova lei autoriza ainda a destinação de recursos do FUNAPOL para o custeio da saúde dos servidores da Polícia Federal. O texto da lei nasceu de uma medida provisória enviada pelo governo federal, que foi alterada e aprovada pelo Congresso Nacional. O repasse da arrecadação das bets vai ocorrer de forma gradual, 1% em 2026, 2% em 2027 e 3% a partir de 2028. Além disso, a lei autoriza o governo federal a repassar até 200 milhões de reais ao FUNAPOL ainda este ano, usando recursos livres do Tesouro Nacional. Além da fatia vinda das bets, o fundo conta com outros recursos para cobrir os seus custos globais. Transferências voluntárias de entes federativos ou de organismos internacionais e doações de pessoas físicas ou jurídicas, nacionais ou estrangeiras. Luciana Colares de Holanda, para A Voz do Brasil.
2: O Conselho Nacional de Política Energética aprovou novas regras para a comercialização do gás natural no Brasil.
1: Com isso, fica permitida a venda direta do gás natural pertencente à União por meio de leilões.
2: Os detalhes você vai ouvir agora na matéria de Márcia Fernandes.
6: Com as novas regras para a comercialização do gás natural no Brasil, fica permitido que a União leiloe o gás e, assim, outras empresas explorem, vendam e distribuam o produto. O gás extraído do pré-sal e que pertence à União poderá ser comercializado pela Empresa Brasileira de Administração de Petróleo e Gás Natural. Para isso, estão previstos dois leilões, um deles ainda para este ano, como apontou o ministro de Minas e Energia, Alexandre Silveira.
7: Vai sim, nos leilões de curto prazo que são abertos, servir as térmicas do setor elétrico e os leilões de longo prazo ficaram destinados à indústria de base nacional, que é a indústria da cerâmica, a indústria do vidro. Vai